0: Fechamos a sequência com Roberta Campos, Casinha Branca, música composta e lançada em 1979 pela dupla Gilson e Joran. Nestes 47 anos de história, Casinha Branca já teve grandes regravações com cantores como Maria Bethânia e Fábio Júnior. Você com certeza já deve ter ouvido, né? É música para recordar que você ouve aqui na Noite Educativa. Obrigada pela sua companhia. Eu vou para o intervalo e volto com Geraldo Azevedo. É um instante só. 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
1: Olá, eu sou Vanessa Brolo e trago para você mais uma inspiração do blog Partiu Plano B. Hoje eu vou te contar a história de uma empreendedora que mostra como um negócio pode ir muito além de gerar renda. Ele pode transformar vidas. Quando a Maria Cristina Cavacinha, a Cris, apresenta o espaço onde trabalha em Colombo, na região metropolitana de Curitiba, dá para perceber rapidamente que não se trata apenas de um salão de beleza. Ali existe um propósito. Falante, acolhedora e sempre fazendo várias coisas ao mesmo tempo, Cris conversa, aconselha, ensina e incentiva quem chega. Proprietária do Espaço da Cris, ela ficou em segundo lugar na categoria Microempreendedora Individual no Prêmio Empreendedora 2025 da Prefeitura de Curitiba. Formada professora, ela diz que saiu da escola, mas a escola nunca saiu dela. Ensinar continua sendo parte da sua vida ao passar seus conhecimentos para quem quer entrar na área da beleza. O talento para esta área apareceu cedo. Ainda jovem, Cristina já arrumava amigas e vizinhas para festas e eventos. Cuidava do cabelo, das unhas, da maquiagem. No começo aprendeu sozinha, depois buscou cursos profissionalizantes para se especializar. Durante muitos anos, conciliou duas rotinas. Pela manhã, dava aula para crianças e à tarde atendia num salão improvisado dentro de casa. Até que o movimento cresceu tanto que a sala ficou pequena. Foi ali que ela percebeu que aquele hobby poderia virar profissão. Hoje, o salão funciona como um verdadeiro coworking da beleza. O espaço reúne profissionais de diferentes especialidades e se tornou uma porta de entrada para quem quer começar na área. Muitas vezes são jovens iniciando a carreira ou mulheres que desejam voltar ao mercado de trabalho. Ela costuma lembrar que a área da beleza valoriza muito quem se dedica e trabalha com seriedade. Segundo a Cris, é um mercado em que esforço e dedicação fazem diferença. Além do salão, Cris também participa ativamente do movimento Mulheres Empreendedoras de Colombo, que reúne cerca de 250 participantes. O grupo fortalece o comércio local por meio de parcerias, troca de experiências e eventos de capacitação. E claro que a Cris tem dicas para você, ouvinte, que quer empreender. Primeiro, acredite em você. A primeira pessoa que precisa confiar no seu negócio é você mesmo. Segunda dica, não desista diante das dificuldades. Persistência faz toda a diferença. Invista em aprendizado contínuo. Quanto mais conhecimento, mais segurança para crescer. Trabalhe com dedicação e verdade. O retorno vem com comprometimento. E, finalmente, compartilhe conhecimento. Quando você ajuda outras pessoas a crescer, o seu negócio também prospera. Para mais dicas e muita inspiração, entra no blog partiuplanob.com.br. Até a próxima!
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4: Para quem gosta de um passeio diferente e quer saber mais sobre a história da Segunda Guerra Mundial, conheça o Museu do Expedicionário. O museu conta com um acervo que registra a participação do Brasil na Segunda Guerra Mundial, destacando a atuação dos pracinhas paranaenses na campanha da Itália. No local, são encontrados documentos, fotografias, filmes, mapas, ilustrações da época e materiais bélicos que foram utilizados por ex-combatentes da Força Expedicionária, da Força Aérea Brasileira e da Marinha de Guerra do Brasil. A praça onde está o museu também abriga um carro de combate M3 Stuart e um avião de caça P-47D Thunderbolt. Visite o Museu do Expedicionário. 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
0: Você está curtindo Noite Educativa comigo, Marilena Chociai. Seguimos até as 10 da noite com aquele som perfeito para desacelerar o seu dia. Agora eu te deixo com o Geraldo Azevedo, como flor.

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1: A pesquisadora Carla Vicini vai ministrar duas oficinas gratuitas na Biblioteca Municipal Darcy Ribeiro nos dias 5 e 7 de agosto. No primeiro encontro, o tema é Leituras do Cotidiano, com debates a partir de crônicas.

Já no dia 7, a oficina Formação de Agentes de Leitura, Literatura Feminina, aborda obras de autoras historicamente invisibilizadas. As atividades acontecem das 2 às 5 horas da tarde, com 25 vagas cada. As inscrições estão disponíveis no site festivaldapalavra.curitiba.pr.gov.br. Sheila Pessoa para a Noite Educativa.

0: Fechando o bloco aqui na Educativa, Pedro Mariano, Pode Ser. Continue sintonizado, eu já trago mais música para você.
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0: Educativa, sua rádio, seu momento. Música de qualidade, cultura e informação para começar bem a sua semana. Eu trago para você agora a Adriana Calcanhoto, Me Dê Motivo.

0: Para fechar bem a noite educativa desta segunda-feira, Milton Nascimento, Outro Lugar. Eu agradeço a sua companhia até agora, mas continue sintonizado, continue sintonizada, porque a Ellen Andrade está chegando com o Paraná Sessions. A gente se encontra amanhã. Até lá!
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7: Boa noite para você. A noite de segunda-feira é sempre bem especial aqui em 97.1. Eu, Ellen Andrade, chego para te fazer companhia e na próxima hora vamos juntos conferir o som que nasce aqui no nosso estado, que é paranaense assim como eu e você. E eu já chego em grande estilo numa parceria incrível demais. Thiago Bigode se uniu a uma voz sofisticada de Ângela Sou e eles chegam com essa música deliciosa que brinca com as idas e vindas desse hino que é tão intenso. Começamos o nosso Paraná Sessions de hoje com Thiago Bigode e Ângela Sou cantando Geminiana.

0: Bruno Moraes, O Mundo Vai Me Convencer. Esse paranaense natural de Londrina conquistou o Brasil e não podia faltar aqui no nosso Paraná Sessions.
1: Depois de um ano longe dos holofotes, João está de volta. O cantor anunciou o lançamento de Memórias Póstumas, seu quinto álbum de estúdio, que chega às plataformas neste domingo. Sheila Pessoa para a Noite Educativa.
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0: E a nossa noite segue especial demais aqui no Paraná Session. Se liga que essa banda tem mais de 25 anos de estrada, sempre fazendo um som único que representa bem a nossa terra. Vamos curtir aqui no Paraná Sessions, Alma Sonora com Boas Notícias.

0: Rogéria Holtz, cartão postal, uma das grandes cantoras que mais representam o nosso estado, passando no nosso Paraná Sessions de hoje.
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0: Paraná Sessions segue. Se você é fã de rock de alta qualidade, aumenta o volume porque agora o som é com esse trio, um dos mais pesados da nossa cena e que não poderiam faltar no nosso Paraná Sessions. Tem Radiofonics com Desperdiçar.

0: Polexa com o seu rock alternativo cantando melhor assim aqui no nosso Paraná Sessions.
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3: Foi publicada no Diário Oficial da União a lei que autoriza mulheres com mais de 18 anos a comprar, portar e usar sprays de defesa pessoal à base de extratos vegetais, como o spray de pimenta. A lei determina que o spray só pode ser usado em situações de agressão ou ameaça iminente, de forma proporcional e apenas até que o risco seja neutralizado. As regras completas sobre a nova legislação estão disponíveis no portal do Senado Federal. Sheila Pessoa para a Noite Educativa.
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0: Bom demais ter essa pausa na nossa semana para curtir o som que nasce aqui na nossa terra, não é verdade? Vem comigo curtir esse pop acústico delicioso com essa mistura de Yuri Lemos e Olivia Hobel cantando Netflix.

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1: Raíssa Faye com São Jorge para fechar em grande estilo Paraná Sessions dessa noite de segunda. As nossas noites de segundas são incríveis e na próxima semana, às 10 da noite, eu, Ellen Andrade, volto com muito mais. E é claro, amanhã, terça-feira, logo cedinho, também te espero em 97.1. Às 8 da manhã estarei por aqui. Até lá!
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4: Bom dia, hoje é um novo dia. Desejo uma ótima terça-feira para você. E para começar uma terça-feira como essa, nada melhor do que música de qualidade como fundo musical aqui na Rádio Educativa 97.1 FM. Eu sou o Tobias de Santana, espero que esteja tudo bem com você e seguiremos juntos até às 7 horas da manhã, navegando nesse mar seguro das belas canções da madrugada. E para iniciar o nosso passeio na madrugada, vamos receber Negra Lee, Você Vai Estar na Minha.

0: Você ouviu Pouca Vogal, Depois da Curva.
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0: Essa foi a banda Los Hermanos, Último Romance.
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0: Vamos curtir Céu e Emicida. Deixa acontecer.

0: Relembramos Ângela Rorô interpretando Selvagem.
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0: Você agora vai ouvir um dos tantos sucessos de Benito de Paula. Ah, como eu amei!

0: Você curtiu Laura Pausini, Quem de Nós Dois?
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0: Madrugada Educativa, música boa na madrugada. Eu sou Tobias de Santana, seguindo com você até às 7h. Vamos abrir esse bloco agora com Roberta Campos, De Janeiro a Janeiro.

0: Essa foi Luísa Sonza e o Grande Toquinho, Águas de Março.
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0: Agora é a vez de Nila Branco, As Dores do Mundo, de Hildon.

0: Você ouviu O Vento, com Los Hermanos.
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0: Agora é a vez de Leone, temporada das flores.

0: ouvimos Patrícia Marx, Espelhos d'Água.
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1: São Paulo é o estado mais rico do país, com a maior população e possui uma indústria forte e um setor de serviços pujante. A capital é a maior metrópole da América do Sul e a agropecuária também tem seu espaço, principalmente no interior, com cidades igualmente ricas, como é o caso de Ribeirão Preto, próspera terra que nos deu muito açúcar, suco de laranja, máquinas, arroz, móveis e Kiko Zambianchi, nossa boa lembrança de hoje. Meu caminho é cada manhã. Zambianchi iniciou suas atividades musicais na cidade, onde era conhecido em decorrência dos festivais estudantis de que sempre participou. Numa entrevista ao programa Sala da NET com Maura Hot, Kiko falou do seu gosto não só pelo show, pelo palco, mas por todas as fases e tarefas que antecedem a apresentação, como a divulgação, colando cartazes pela cidade, a parte técnica, carregando caixas de som, instrumentos, cuidando da iluminação, inventando um cenário. E outra característica que Zambianchi revela é a sua ousadia em, ainda muito jovem, buscar contato com grandes artistas, como fez com o João Bosco numa festa de estudantes após show em Ribeirão, quando mostrou suas canções e ouviu as do Mestre Mineiro até às 5 horas da manhã, viajando com ele para uma apresentação em Barretos no dia seguinte, quando, gentilmente convidado, fez percussão para João o show inteiro. Com Gilberto Gil não foi diferente. Zambianchi foi, com sua esposa e a filha pequena, ao hotel onde Gil estava hospedado e lá acabou mostrando suas músicas e ouvindo canções do mestre baiano, que, sincero e generoso, numa entrevista no dia seguinte ao encontro, fez questão de falar do talento do jovem de Ribeirão Preto e ainda desconhecido Kiko Zambianchi. Kiko intensificou suas atividades musicais, formou a banda Vida de Rua, foi morar na capital do estado e muita água rolou debaixo da ponte até que Rolam as Pedras foi gravado por Kiko no ótimo álbum Choque. Kiko acertou em cheio na escolha das canções do disco, que trouxe ainda Primeiros Erros, Johnny, No Meio da Rua, que integrou a trilha da série Armação Ilimitada da TV Globo, Choque, que virou abertura de programa na extinta Rede Manchete, Quem Sofre Sou Eu, que contou com a participação de Marina Lima, e Nossa Energia, com participação de Lulu Santos. Vejo sonhos livres, pais, irmãos e filhos. Muitos artistas regravam canções de Kiko. Manchas e Intrigas foi gravada por Erasmo Carlos. Primeiros Erros, o mais claro exemplo, foi regravado por Lobão, fez sucesso também com Simoni em 1995, foi interpretada por Bruno e Marrone e muitos outros cantores e cantoras. Mas a segunda vez que o hit estourou para valer foi com a banda Capital Inicial e Kiko, no ano de 2000, relançada no acústico MTV. Kiko teve músicas em novelas, fez trilhas para teatro e compôs sucessos que ficaram famosos nas vozes de outros artistas, como Marina Lima, que gravou o hit Eu Te Amo Você. A obra de Zambianchi se destacou na imensa produção do pop rock brasileiro na década de 1980, com letras que provocaram reflexões mais profundas e melodias que flertavam com outros elementos e gêneros, como a MPB, conseguindo, fazendo bem, agradar públicos bem diferentes. Fazer o bem, inclusive, faz parte do perfil do cantor-compositor-guitarrista, que mantém a amizade com as companheiras de relacionamentos antigos, além de participar com colegas de ações e shows beneficentes, como o Ritmo do Bem, projeto que visa arrecadar fundos para a Casa das Mangueiras, que cuida de crianças e adolescentes em situação de risco e de vulnerabilidade social, sendo que 100% do que foi arrecadado no citado show foi destinado ao projeto. Os Primeiros Erros de Kiko Zambianchi levaram o cantor aos melhores acertos, na música e fora dela. Eu sou o Tobias de Santana. Que tal? Vamos relembrar Primeiros Erros, de Kiko Zambianchi.

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1: Agora quem chega é o Homem Show, o Wilson Simonal, interpretando o clássico Samarina.

0: Essa foi a canção Menina Veneno, interpretada por Hit.
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0: Madrugada Educativa, música boa na madrugada. Eu sou Tobias de Santana, seguindo com você até às 7 da manhã, ouvindo muita música boa, e esse bloco agora promete. Arnaldo Antunes iniciando, interpretando a canção Consumado.

0: Essa foi a banda Cidade Negra, A Sombra da Maldade.
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0: Agora é a vez de Caetano Veloso, Baby.
4: Gal para sempre. Ela foi o mais perfeito eco da bossa nova e se tornou a mais bela versão do que tinha de neo rock and roll do tropicalismo. Você precisa saber da piscina.

0: Essa foi a dupla Sai Guarabira, interpretando o sucesso Espanhola.
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2: Note que fenômeno interessante. A pressa, a urgência da vida moderna, tem influenciado na língua, ditando a necessidade de abreviar o discurso e encurtar as palavras. Veja, dizemos auto por automóvel, foto por fotografia, moto por motocicleta, pneu por pneumático, quilo por quilograma. São palavras abreviadas que assumiram o sentido da palavra plena. Entre os jovens, ouve-se atualmente fac por faculdade, profe por professor ou professora.
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0: Agora para você, mais um craque da música brasileira, Ivan Lins, interpretando Vieste.

0: Você ouviu o Descobrimento do Brasil com a banda Legião Urbana.
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0: Agora quem chega é Lobão, Noite e Dia.

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0: Esse foi o mestre Zé Ramalho, admirável gado novo.
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4: Conheça o Museu Planeta Água, com 19 espaços que reúnem obras, experiências e informações sobre esse bem primordial. Criativo, sensorial e com diferentes suportes imersivos, como projeção, realidade aumentada, holografias, vídeos e sons, o museu promove uma visitação ativa àqueles que mergulham nessa experiência. 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
0: Vamos recordar Nobre Vagabundo com Daniela Mercury.

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0: Esse foi o grupo Boca Livre, Quem Tem a Viola.
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1: Agora vamos ouvir o clássico O Trenzinho do Caipira, com Edu Lobo.

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0: Esse foi o grande Domingos, interpretando a canção Gostoso Demais. E assim finalizamos o nosso passeio pela madrugada na Educativa 97.1 FM. Sempre um prazer ter a sua nobre companhia para curtir música de qualidade aqui na Educativa. Eu sou Tobias de Santana, deixando você sempre em ótima companhia. Vem aí Eureka e depois, não dá para perder, o Jornal Paraná Agora, primeira edição. Temos um encontro marcado à meia-noite de hoje para um novo passeio musical na madrugada. Um ótimo dia para você e um fraterno abraço.
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5: Olá, chegamos! Eureka no Rádio, sempre tratando de questões ligadas ao ensino. Hoje, quase acabando o mês.
6: Quase acabando.
5: Dia 28.
6: 31ª.
5: Será que o Oswaldo lembra disso?
7: Lembrou? 31ª.
6: Dia 28. Já estou decorando.
5: Terça-feira, professor Marlos Geronasso.
8: A caminho de Rio Negro. Hoje a caminhada é boa com dois colégios em Rio Negro, um deles um colégio agrícola, já no retorno de Rio Negro, e é especial conviver com estudantes da cidade de Rio Negro. Então, para nós também é um desafio muito grande.
5: Sabe que o colégio agrícola eles têm uma função espetacular no Brasil, não?
8: Sem dúvida, sim.
5: Eu recordo quando, em 82, 83... Foi nesse intervalo aí que Toledo fundou o Colégio Agrícola. E aqueles meninos e meninas que foram para esse Colégio Agrícola ajudaram a transformar a região oeste do Paraná na maior produtora de tilápia do Brasil. Começou dentro do Colégio Agrícola. Então, o potencial desse tipo, dessa modalidade de escola é espetacular. E nós temos também outro Colégio Agrícola aqui no Parque... O antigo Parque de Exposição,
6: Castelo Branco,
5: o Castelo Branco, o Freire, agora me fugiu o primeiro nome. Onde que tem
6: o Parque de Ciências.
8: Newton Freire Maia.
5: Isso. Ali tem um colégio agrícola ao lado também, que dali sai uma geração espetacular para aumentar a produtividade de comida neste país.
6: Mas a tilápia fez a diferença em Toledo mesmo,
5: sim,
6: né?
5: Sim, sim. Espetacular.
6: Espetacular.
5: Quem não gosta de uma tilápia...
6: E, não, e a qualidade da tilápia de Toledo é diferente em alguns outros locais, né? Onde que é a tilápia de Toledo? A qualidade
5: é boa. Eu quero 2 quilos, pronto.
6: Agora, todo restaurante que você chega em Toledo tem tilápia, né?
5: Sim, tem tilápia. Até onde tem tilápia, tem tilápia.
6: No rodízio de pizza tem tilápia frita.
7: Nosso ouvinte, hoje estamos falando de um assunto importantíssimo, tilápia.
8: Tilápia.
7: Para você, professor, da educação,
8: professor Marcos. Professor Marcos. Apareceu tilápia no Enem.
7: A tilápia de sua preferência, professor Marcos?
8: Olha,
7: por favor,
8: tem alguns restaurantes, eu gosto dela, na chapa, no capricho.
7: Mas a procedência
8: com
7: da
8: farinha
7: tilápia.
8: Panko. Não, Toledo.
7: Toledo, por favor, Toledo.
8: Mas sobretudo, Toledo. Passada na boa farinha Panko.
5: Falando em farinha.
7: Mas alguma receita, professor?
5: Não, eu quero que você me diga o que aconteceu nesta data, você que foi testemunha
7: ocular.
5: Mesmo
7: que não tenha tilápia.
6: A oportunidade que o Laércio tem de falar da cidade dele, eu quero ficar cortando.
7: Eu vou falar de uma tilápia francesa.
5: Também, vamos lá. Me conta.
7: Senhores, nesta data, em 1794,
5: foi testemunha.
7: Morreu guilhotinado Maximilien Robespierre.
5: Não acredito.
7: Né? O líder da República da Jacobina, aí os nossos estudantes, né, lembrar desse fato, o líder da República
5: Jacobina, a cabeça
7: ou
5: do cara?
7: Também chamada de Convenção Nacional, né? Que no final das contas, ele, até hoje existe uma suspeita, né? Porque, na verdade, quando ele é preso, porque ele estava mandando executar mais alguns na guilhotina, né? Em torno de uns 17 mil, ele leva um tiro no maxilar. E até hoje se tem a suspeita que esse tiro que ele levou no maxilar foi ele tentando se suicidar antes de ser preso e levado para ser executado na guilhotina. Depois do julgamento, o tribunal, né, toda aquela história e tal, ele acaba sendo executado. E aí termina a fase da República Jacobina e nós vamos ter o famoso diretório e, por fim, o período do consulado com Napoleão Bonaparte. Lembrando, né, que o que o derruba para os nossos estudantes é o golpe do 9 do Termidor.
5: Como é, né, que é?
7: 9 Manda. Do Termidor.
5: Por que chama assim?
7: Porque os revolucionários estavam tão preocupados em fazer um novo mundo, né, uma nova época, que eles iniciaram. Por exemplo, o ano 1 era 1789, a partir dali. O ano da Revolução. E eles também mudaram o nome dos meses, mudaram os meses. E o 9 do Termidor era o mês do Termidor, porque eles mudaram os nomes e os períodos desses meses, né? Inclusive Termidor, porque seria ali o período do final de um cuidado que eles tinham com a terra, meio de uma inseticida, de tirar os insetos e tal, para daí começar com o plantio e tal. Então, assim como você tem o 18 do Brumário. Por que 18 do Brumário? Do mês das brumas. Porque eles trocaram o nome dos meses para pagar com tudo, né, que representasse a época anterior à Revolução de 1789, a Revolução Francesa.
8: Maravilha, maravilha.
5: Perfeito. Um comentário rápido aqui, quem ainda não viu a Odisseia com o Matt Damon.
7: Opa, assisti ontem.
5: É, muito vale a pena. É muito obrigatório assistir esse muito filme. É o legal é que esse filme, a gente ficou acostumado a assistir só Troia, né? Troia, Guerra de Troia. Não, agora vai ver como que foi o regresso, o retorno de Ulisses para a sua amada Penélope.
8: Exatamente. E nesse sentido, vale muito a pena pensar que muita gente está politizando o filme, dizendo que ele hoje se aplica às questões relativas a um lado ou outro lado da moeda.
5: Não,
8: estranho.
5: Não. Que estranho. Falta, não leu antes.
7: Estúpido isso.
5: Era bom, os gregos, era bom ler. Os gregos previram isso há quantos mil anos?
6: Claro, pouco anacrônico, né?
8: Tem tudo a ver com a eleição acontecendo. Nossa,
5: o cara que está fazendo isso merece aquele meu desejo, ser atropelado por um banheiro químico.
7: Não, não. Vou te contar. Homero lá atrás. Já estava pensando. E isso que você pensar que Homero redigiu e escreveu os poemas em cima das histórias orais que ele ouvia. Então aí
8: naquela época não havia detergente.
5: Não havia.
7: Não havia detergente. Aí,
5: senhores, vamos embora?
8: Vamos.
5: Grande abraço a todos. 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
1: Pesquisa detalha a intenção de compras para o Dia dos Pais na capital do estado.
2: Prevenção aos acidentes de trabalho é a atitude que exige comprometimento de trabalhadores e empresas.
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2: Vamos juntos, o Paraná Agora, primeira edição, está no ar.

0: Muito bom dia para você que nos acompanha aqui na TV Paranaturismo e na Rádio Educativa AM e FM. O Dia dos Pais, este ano, vai ser comemorado em 9 de agosto. E desde já, a data movimenta o comércio. Pesquisa da Associação Comercial do Paraná mostra qual é o perfil de compras dos filhos paranaenses em 2026.
1: Nesta loja especializada em moda masculina, em Curitiba, o movimento para o Dia dos Pais já começou a ficar intenso. Por aqui, a expectativa é de que a celebração seja responsável por aumentar as vendas em até 10%.
2: A expectativa agora nesse final de semana é a gente alavancar um pouquinho as vendas, né? Que é o final de semana antes do Dia dos Pais aí, né? Então alavancar nas vendas de presentes aí pro Dia dos Pais, tem bastante esposas, filhos também que tá já vindo adiantar esse presente, né? Então a perspectiva é a gente crescer nessa data aí desse ano.
1: Segundo a Associação Comercial do Paraná, 52% dos consumidores curitibanos pretendem comprar presente de Dia dos Pais. O valor médio que deve ser gasto ficou em R$ 239,19. A pesquisa aponta que 8 em cada 10 pessoas pesquisam os preços antes de adquirir o produto. As roupas lideram a preferência quando o assunto é o presente, com 47% das intenções. Na sequência, aparecem os perfumes e cosméticos, com 27%. Nesta loja especializada em perfumaria, a expectativa de faturamento é boa e vale até um incentivo para quem quer comprar algum presente.
3: O nosso maior público é o público masculino, eles consomem muito perfumaria, principalmente perfumaria de alto luxo. E para a gente agradar um pouco mais os pais, ficar mais fácil se presentear, a gente está vindo também com alguns brindes junto com as compras que os clientes realizam.
1: Na hora de comprar, a maioria dos consumidores, 37%, optam pelo Pix como forma de pagamento. Embora o comércio eletrônico seja a preferência de 34% do público, o comércio de rua aparece na sequência, com 28%, e os shoppings, com 26%.
4: Eu sei que o pai gosta muito de tênis. A gente está à procura, inclusive, de um, então acredito que vai ser mais ou menos nessa pegada aí.
5: O pai faz aniversário em agosto, daí a minha ideia era pagar um barilzão de shopping, né? Fazer um churrasco, bem, sei que o pai gosta, esse é outro ponto, manter nós em família, fazer um churrasco, daí convida a avó, convida os tios, participar com todo mundo, né?
6: Não pode deixar de comemorar, né? Bom dia, seja bem-vindo, você que acaba de sintonizar a gente aqui na TV Paranaturismo, na Rádio Educativa AM/FM. Agora a gente fala de oportunidade. Vamos fazer uma conexão com o repórter Luan Azevedo, que Luan tem informações do município de Araucária, aqui na região metropolitana de Curitiba, que tem dois cursos que podem abrir portas para as pessoas, né, Luan? Bom dia, explica para a gente que cursos são esses e quem pode participar.
7: Bom dia, Vinícius, Gustavo e bom dia a todos. A Prefeitura de Araucária está com inscrições abertas para dois cursos que são de graça, voltados a públicos diferentes, mas com o mesmo objetivo: ampliar as chances de geração de renda. O primeiro é um curso de recepção e administração em clínicas e consultórios, e as inscrições começam hoje. Devem ser feitas presencialmente no setor de qualificação profissional. A distribuição de senhas começa às 8 da manhã daqui a pouco e o atendimento é por ordem de chegada. São 80 vagas para moradores de Araucária com 18 anos ou mais e as aulas ocorrem entre agosto e outubro, sempre às terças e quinta-feiras no período da noite. Já para quem tem um negócio ou quer empreender, a outra opção é um curso de formação empreendedora. Além das aulas e da consultoria individual, os três participantes com o melhor desempenho em cada uma das turmas vai receber um incentivo de R$ 1.500 para investir no próprio empreendimento. O curso começa no dia 3 de agosto, próxima semana já. São 100 vagas e as inscrições já estão abertas pela internet também. Para os dois cursos, a Prefeitura orienta que os interessados confiram todos os requisitos, a documentação necessária e o formulário de inscrição no portal do município. E o mais interessante é que são duas oportunidades para perfis diferentes. Quem busca uma colocação no mercado de trabalho pode investir em uma qualificação específica, enquanto quem sonha em empreender tem acesso à capacitação, consultoria e até o incentivo financeiro na qual eu mencionei. E é isso, Vinícius, iniciativas como essa que podem fazer a diferença na hora de conquistar uma vaga ou tirar aquele projeto do papel. Vinícius, Gustavo.
6: Obrigado, Luan, pelas informações. É isso, gente, pessoal de Araucária pode aproveitar. E já que a gente está falando na cidade aqui da região metropolitana, nós temos imagens de Araucária. Por lá faz 13 graus neste momento, belo amanhecer. O pessoal já começa a se movimentar nas ruas da cidade.
0: Para facilitar a imunização, Curitiba está com pontos de vacinação no caminho das pessoas. Quem tem os detalhes é a repórter Ana Lima.
8: Desta terça até este sábado, a população aqui em Curitiba vai poder se vacinar contra a gripe de graça e em locais como escolas, shoppings e até mesmo ruas da cidadania, como esta, Rua da Cidadania Boa Vista, aqui localizada na Avenida Paraná, número 3600. Todos estes lugares vão oferecer o imunizante. Confira aí na sua tela todos os dias, os horários e os demais lugares que vão oferecer a vacina contra a gripe. Então, nesta terça-feira, vai ser aqui na Rua da Cidadania, das 2 às 5 da tarde. Na quarta-feira, na Rua da Cidadania de Santa Felicidade, da 1 às 5 da tarde. Quinta-feira, vai ser no Shopping Estação, das 10 da manhã às 4 da tarde. Na sexta-feira, em dois locais, Escola Municipal Piratini e no CEMEI Mário Covas, das 2 às 4 da tarde. No sábado, em dois locais também, Shopping Palladium, das 10 da manhã às 4 da tarde, e na Unidade de Saúde Trindade 2, das 7 da manhã às 7 da noite. Para você se vacinar, basta levar um documento com foto e, se possível, a carteira de vacinação. A vacina contra a gripe oferecida pelo SUS é gratuita e ela protege contra três cepas do vírus, H1N1, H3N2 e influenza B. É importante lembrar também que a vacina contra a gripe, ela previne os casos de complicações, internações e até mortes.
6: É isso aí, não deixe de se imunizar. E está na hora de perguntar se você já mandou a sua mensagem aqui para a gente. Paraná Agora, a primeira edição é feito para você e, claro, você pode ajudar a gente a fazer um jornal cada vez melhor. O telefone é o 41-3331-7551. Você pode também apontar o seu celular para a tela da TV, escanear o nosso QR Code e interagir conosco. Manda sua mensagem, a gente está esperando.
0: Agora a gente destaca um assunto mais do que importante, a prevenção aos acidentes de trabalho. Só no ano passado foram mais de 800 mil ocorrências desse tipo em todo o país, além de 3.600 mortes. Números que podem diminuir com medidas de prevenção e o comprometimento de trabalhadores e empresas.
9: Além de uma obrigação legal, prevenir acidentes de trabalho é uma medida que preserva vidas, melhora a qualidade do ambiente e a produtividade. Algumas áreas, historicamente, oferecem mais riscos, como é o caso da construção civil, que oferece treinamentos, segue normas e exige equipamentos de segurança.
10: Hoje nós temos no canteiro de obras câmeras inteligentes que, a partir do momento que o funcionário deixa de estar com um capacete ou com um óculos ou com uma luva, a própria câmera ela já identifica e notifica o técnico de segurança ou engenheiro de segurança, evitando assim um acidente. Então, hoje, investir em tecnologia, investir em treinamento e segurança e, principalmente, na gestão, na cultura da sua empresa, facilita muito evitar qualquer tipo de acidente.
9: Apesar da legislação, dos treinamentos e das normas, a principal preocupação ainda continua sendo a conscientização dos trabalhadores.
11: É uma dificuldade que a gente tem e treina o trabalhador e ele usar o EPI, porque muitas vezes ele está ali disperso, está com o EPI ali e não está usando. E num momento desse pode acontecer um acidente. Então a gente está sempre de olho em qualquer momento que está trabalhando para realmente não acontecer acidente.
9: O ano de 2025 registrou um recorde no número de acidentes de trabalho. Foram 806.011 ocorrências. De acordo com especialistas, a maioria dos acidentes pode ser evitada.
11: Para mim, como investidor e construtor, a segurança é número um. Lógico, tem um custo adicional na obra, mas segurança do do trabalhador é primordial.
10: A segurança, além de salvar vidas, evita acidentes também e intercorrências aí no decorrer do trabalho que acabam, às vezes, atrasando o trabalho e, o principal, a vida da pessoa também, às vezes, que está em risco. Então, prevenindo é melhor que remediar, com certeza, né?
6: E o sol, será que ele vai continuar a brilhar aqui no Paraná? Chegou o momento de conferir na nossa previsão do tempo. Terça-feira, pelo menos durante grande parte do dia, promete. A região oeste do Paraná, os termômetros podem atingir ou até superar os 30 graus. De acordo com o CIMEPAR, são esperadas rajadas de vento na região norte, com intensidade em torno de 40 a 50 quilômetros por hora. E a partir de hoje, tem previsão de chuva, o retorno dela pelo menos nas regiões oeste e sudoeste. Para quem gosta de sol e tempo aberto, então, aproveite amanhã e à tarde, se você está nessas regiões, porque ela, a chuva, vai chegar chegando. Mas como estamos apenas começando a terça-feira, vamos dar uma olhadinha como vão se comportar as temperaturas no nosso mapa? Em Londrina, no norte do estado, mínima de 16, máxima de 26 graus. No noroeste, Maringá, na cidade Canção, os termômetros marcam entre 19 e 27 graus. No oeste, em Cascavel, tempo também ensolarado, mínima de 18, máxima de 26 graus. Na fronteira, em Foz do Iguaçu, temperatura mínima de 21, máxima de 28 graus. Na região central, em Guarapuava, os termômetros devem marcar entre 15 e 25 graus, com a predominância do sol também por lá. Nos Campos Gerais, em Ponta Grossa, as temperaturas chegam até os 26 graus. Aqui em Curitiba, tempo também com muito calor. O dia começa, né, com temperatura mínima de 15 graus e vai até os 26 aqui na capital paranaense. No litoral, não é diferente, predominância de sol, temperaturas variando de 17 a 29 graus. E agora a gente abre a nossa janela, vamos dar uma espiadinha lá fora para conferir como está o tempo. Em algumas cidades aqui do estado, você vê imagens de Cascavel, o sol despontando no horizonte, faz 19 graus no oeste do estado. Do oeste a gente vai para o norte. Na sua tela, para quem nos acompanha pela TV Paranaturismo, você vê o amanhecer de Londrina, né, a cidade ainda entre nuvens, mas o sol já está ali espelhando nos prédios em Londrina, faz 19 graus. Agora você vê imagens de Curitiba na sua tela, 14 graus, belo amanhecer aqui na capital paranaense, o sol aparecendo ali entre as montanhas e a cidade. E que tal você aprender de graça sobre a arte japonesa sem sair aqui de Curitiba? Nós vamos fazer contato com o repórter André Molina. Molina vai contar pra gente detalhes sobre essa iniciativa, Molina. Bom dia.
12: Bom dia, Vinícius, e todos que nos acompanham aqui no Paraná Agora, primeira edição. Pois é, estão abertas vagas para participar das oficinas de cultura japonesa já agora para o mês de agosto. As oficinas que vão ser realizadas aqui no Memorial da Imigração Japonesa, localizada na Praça do Japão, aqui em Curitiba, no Batel, e que vai disponibilizar inúmeras atividades. Entre as atividades estão as aulas de origami, língua japonesa básica, e também aulas inéditas de matcha, que é o chá verde, e o shamisen, que é aquele instrumento musical de três cordas. E a primeira atividade já está marcada para este sábado, dia 1º de agosto, com a oficina de Kumihimo, que é a arte japonesa de trançar fios. As atividades artísticas, elas estão sendo promovidas pela Associação Cultural e Beneficente Nipo Brasileira, a Nikkei Curitiba. E para quem deseja fazer as inscrições e participar, tem que mandar o e-mail para praça do Japão, curitiba@gmail.com ou pelo WhatsApp, que é o 41 98 404 1028. Então, bem legal, Vinícius, essa oportunidade tanto para os moradores de Curitiba como também para os turistas, já a partir deste sábado, oficinas de manifestações culturais japonesas, várias manifestações de arte, como origami, também dança. É essa cultura que é tão presente aqui em Curitiba, essa imigração que é tão presente e que tem esse belo lugar que eu estou aqui agora, que é a Praça do Japão. Então, imperdível para quem gosta. Vinícius.
6: É isso mesmo, Molina. Obrigado pelas informações. Dá para aproveitar, né? Aprender e ainda passear lá pela praça, que é maravilhosa, né? Aproveitando aí essa bela paisagem. E a gente segue com o nosso giro de câmeras. Agora você vê imagens de Guaíra, a ponte Ayrton Senna, aí na divisa entre o Paraná e o Mato Grosso do Sul. Faz 20 graus por lá. Do oeste a gente vai para o leste, direto para Guaratuba, o amanhecer meio encoberto ali por uma névoa no litoral paranaense, faz 17 graus.
0: Até sexta-feira, o Boqueirão Fashion movimenta a capital do Paraná. O repórter Bruno de Oliveira acompanhou a abertura desse, que é o maior evento público de moda do país. Vamos conferir.
13: A cerimônia que marcou o início de mais uma edição do evento aconteceu na noite desta segunda-feira. O público pôde conferir o lançamento de uma exposição que relembra a trajetória do projeto. A iniciativa é o maior evento público de moda do país. Até sexta-feira, a Rua da Cidadania do Boqueirão recebe 22 desfiles com 12 marcas autorais e mais de 1.000 peças de roupa em exposição.
14: É muito improvável, quando se fala de 10 edições, que ele seja tão, tenha uma longevidade tão grande. Né? Mas é interessante quando você traz os novos participantes, que o próprio evento vai se renovando, as pessoas vão, o público se renova também, cada vez a gente tem mais pessoas colocadas aqui, e aí o evento acaba crescendo, né? E se autossustentando. Então, é uma mecânica interessante de você perceber e tentar explicar, né, a longevidade dele.
13: O Boqueirão Fashion chega à sua edição comemorativa de 10 anos, celebrando a importância de se valorizar a moda autoral em Curitiba. Mas, além disso, destaca a necessidade de aproximar a população do universo das passarelas.
15: A importância para mim não só a visibilidade, mas sim de experiência enquanto modelo. Para minha carreira, ela começou aqui no Boqueirão, desde 2023, e assim, de todas as edições, eu acho que essa é a mais empolgante. Hoje aqui, estando comemorando os 10 anos, não só com a equipe, mas com todos os outros modelos que também cresceram junto comigo aqui dentro do Boqueirão.
16: Nasceu de pessoas assim, já profissionais da área, né? Pessoal que já tem experiência, né? Então, não poderia ser diferente, né? Realmente um resultado maravilhoso e nós estamos aqui para o desfecho, né?
13: Criado para fortalecer o setor de confecções da região, o Boqueirão Fashion ajudou a transformar o bairro em referência para a economia criativa da cidade. Ao longo desses 10 anos, o evento passou a reunir estilistas, estudantes, modelos e empreendedores, abrindo espaço para novos talentos e incentivando a produção local.
17: Para a gente é uma vitrine enorme, né? Ainda mais saindo agora, tipo, a gente saindo da faculdade, é uma vitrine gigante. E é uma oportunidade da gente testar tudo que a gente gosta numa passarela de verdade e gigante, né?
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0: sido em casa o Internacional. E a situação do Atlético neste momento é de um time que está abaixo apenas de Flamengo e Palmeiras. Palmeiras, o líder com 44 pontos, Flamengo 38. O Atlético aparece na terceira colocação com 36 pontos em 20 jogos, são 11 vitórias. Atrás do Atlético ali, o Fluminense fechando o G4. Hoje, com esta pontuação e com esta posição, o Atlético estaria classificado para a fase de grupos já da Libertadores da América. Mas tem um retorno todo ainda pela frente. O Coritiba aparece na décima posição com 27 pontos em 20 jogos, são 7 vitórias. O Coritiba poderia ter terminado esta rodada na sétima posição ou na décima terceira, ou seja, ficou no meio exatamente da tabela com 27 pontos, o que chama a atenção da campanha das duas equipes é que as duas vieram da Série B do Campeonato Brasileiro, ou seja, sempre tem uma dificuldade a mais, né? Mas Atlético e Coritiba mostram que o trabalho bem feito desde o ano passado, no caso do Coritiba, um time bastante diferente do que terminou a Série B como campeão, inclusive, e o Atlético que fez algumas pontuações ali, algumas contratações pontuais, casos aí, por exemplo, do Luiz Gustavo, do Jorge Rivaldo, são jogadores que chegaram para ajudar neste time formado e muito bem treinado há 1 ano e 2 meses pelo técnico Odair Hellmann. Chama atenção também que neste próximo meio de semana, amanhã já, aliás, na quinta-feira, depois de amanhã, as duas equipes entram em campo. Coritiba vai ter 2 jogos como mandante no Couto Pereira, já o Atlético vai jogar como visitante nas duas próximas partidas. O Atlético tem uma sequência muito grande, já na semana passada começou contra o São Paulo, passou pelo jogo contra o Internacional, tem essa partida contra o Corinthians depois de amanhã, e aí o Atlético ainda tem 2 jogos pela Copa do Brasil contra o Vitória, e o último jogo desta sequência contra o Santos no litoral paulista. O Atlético jogará, com estes jogos que eu mencionei, 6 partidas em 18 dias, a cada 3 dias, portanto, um jogo do Atlético pelo Campeonato Brasileiro e essas 2 partidas pela Copa do Brasil. E os 2 próximos jogos do Atlético são fundamentais. O Atlético enfrenta o Corinthians, como eu disse, depois de amanhã. E na semana que vem tem o Santos lá em São Paulo para tentar se manter nas primeiras colocações. No caso do Coritiba, o que chama a atenção é que o Coxa joga em casa as 2 próximas partidas e o Coritiba tem que melhorar significativamente o seu mando de campo, né? O Coritiba fez um campeonato muito irregular dentro de casa, a maioria dos pontos do Coritiba como visitante, né? Um visitante indigesto aí na competição, e o Coritiba vai ter, depois de amanhã, o Cruzeiro às 9h30 no Couto Pereira, e semana que vem enfrenta a Chapecoense, que é a lanterna da competição. Coritiba precisa demais destes 6 pontos para chegar na casa dos 33 pontos e ficar ali a 10, 11, 12 no máximo, de evitar qualquer fantasma de um novo rebaixamento, ou seja, Atlético com 2 partidas fora de casa, o Coritiba com 2 jogos dentro de casa, é a dupla Atletiba aí na sequência deste Campeonato Brasileiro. Vinícius.
1: E Edson, o desafio está em manter o equilíbrio aí, né, e cabeça fria para não deixar, né, essa situação mudar e, no caso do Coritiba,
0: melhorar, né? Melhorar. Pois é, o Vinícius, o Coritiba precisa, e Gustavo também, rapidamente assim, precisa voltar a ser um mandante forte, como sempre foi em todo o Campeonato Brasileiro, em todas as competições, enquanto que o Atlético precisa melhorar um pouquinho como visitante neste campeonato. Lembrando que... Vai lá, pode dizer.
2: Edson, queria fazer uma pergunta. Quem que você acha que tem o desafio mais complicado na quinta-feira?
0: O desafio maior é do Coritiba, pelo fato do Coritiba não estar jogando bem dentro de casa, viu, Gustavo? O Vinícius é o Coritiba que vai pegar um Cruzeiro um pouquinho mais concentrado neste momento, embora tenha perdido a última partida. O Atlético enfrenta o Corinthians. Normalmente o Atlético tem dificuldades contra o Corinthians lá em São Paulo, não venceu ainda no Itaquera, mas são 2 jogos difíceis, tá? Coloco, na verdade, no mesmo patamar de dificuldade, Coritiba e Cruzeiro, Corinthians e Atlético.
1: E a gente segue acompanhando, então, né? Amanhã a gente traz mais detalhes. Vamos seguir torcendo e acompanhando. Amanhã o Edson Tomás está de volta.
0: Valeu, Vinícius.
1: Valeu, obrigado.
0: Valeu, gente.
1: Pelas informações, viu, Edson? E o Paraná Agora, a primeira edição, fica por aqui, mas a informação não para.
2: Verdade. para você que nos acompanha pela FM e AM, nós vamos para um rápido intervalo e na sequência você vai ver

0: mais detalhes sobre o funcionamento da biometria nas eleições deste ano. E ainda, Guarda Municipal ganha patrulha com 32 drones em Curitiba.
1: E você fica com imagens aqui da capital paranaense na sua tela. Amanhecer, olha o sol despontando aqui no Alto das Mercês, ali ao lado da Praça Barcelona. Imagens feitas pelo repórter Luan Azevedo, nesse mirante aí da Praça Barcelona, no Alto das Mercês. Um ótimo dia para você, boa terça-feira.

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5: Você gosta de curtir história, arte ou cultura? 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

0: Paraná acorda cedo, a notícia também. A gente continua acompanhando os assuntos que fazem parte do seu dia. Tem muita informação pela frente. A gente segue juntinho nesta manhã de terça-feira. E para a gente começar já com todo o vapor, eu convido vocês para uma entrevista muito especial, falando de trabalho, um pouco de tecnologia e mensagens de WhatsApp.
1: Direito.
0: Você está ao vivo conosco, Rádio Educativa, FM, AM. Muito boa a sua companhia. Uma decisão recente do Tribunal Superior do Trabalho reacendeu o debate sobre os limites do acesso a mensagens de WhatsApp no ambiente de trabalho. A corte considerou inválidas as provas obtidas sem autorização da trabalhadora e reverteu uma demissão por justa causa, reforçando o direito à privacidade nas relações de emprego. Para explicar quando conversas em aplicativos podem ser usadas como prova, quais são os direitos de empregados e empregadores e em que situações esse tipo de acesso pode ser considerado ilegal, conversamos agora com a advogada especialista em direito do trabalho, a doutora Maína Junges. Seja bem-vinda ao Paraná Agora, primeira edição, doutora.
2: Bom dia, tudo bem? Tudo obrigada aí pelo convite, fico honrada aí por estar presente e poder esclarecer aí algumas dúvidas, né? Trazer aí alguns pontos importantes.
0: Para nós é uma honra ter a senhora aqui conosco, porque são perguntas que ficam no nosso dia a dia e muitas vezes esclarecem, né, para que todos nós que estamos na lida do dia a dia do trabalho possamos ter mais consciência, né, a respeito de assuntos importantes. Vamos começar com uma pergunta já do Tribunal Superior do Trabalho. O que motivou essa decisão do tribunal e qual que é a importância dela para essas relações de trabalho?
2: É, o principal ponto ali é a ilicitude da prova produzida, né? Porque por mais que foi produzida em meio à manutenção ali dos computadores, levantamento de dados, que era de propriedade da empresa, a prova ela foi produzida através do acesso ao WhatsApp de intimidade, violou a intimidade da ex-funcionária, né? Então, a Constituição Federal ela garante esses direitos. Então, por isso que a prova se tornou ilícita, porque acessou dados pessoais. E isso infringe a intimidade da pessoa.
0: E até que ponto a empresa tem essa liberdade de colher dados do funcionário para, às vezes, tomar alguma atitude trabalhista?
2: O importante, assim, né, com essa evolução tecnológica, é se atentar muito a fazer um documento, um regulamento interno, o que pode se utilizar, se os aparelhos são da empresa, se não, se pertence ao funcionário, qual a maneira adequada de se utilizar, as conversas, assim como também os empregados se atentarem para o bom senso ali, né? De manter a conversa estritamente formal em relação ao trabalho.
0: Às vezes fica um constrangimento, né? Ele recebe o trabalho de volta, mas o que foi dito ali fica, às vezes, para, né, uma situação às vezes, de constrangimento para o funcionário. Tem que se cuidar, né?
2: Sim, ambas as partes devem se precaver, né? Assim como a tecnologia está aí também para favorecer, às vezes tem esses impedimentos, né? Porque a decisão ela foi fundamentada que, como foi uma prova ilícita, então tudo que decorrer dessa prova ilícita é inválido, se torna nulo. Então, ela fundamentou baseado em todo o conjunto probatório. Então, de todas as provas ali, a prova oral também, da questão das testemunhas, o que foi ouvido, as testemunhas confirmaram que a ex-funcionária reclamante, ela tinha, ela sabia dos critérios da empresa, que não podia conversar com aquelas pessoas, que não podia passar os dados, mas não foi produzida efetivamente a prova de que ela fez. Então, ficou aí a decisão que reverteu, né?
0: Essa prova ilícita, estou tentando me lembrar das aulas de direito, que tinha aquele princípio da árvore podre, não era isso?
2: Envenenada.
0: Da árvore envenenada, que tudo que sai da árvore, todos os frutos dela também são envenenados, porque a árvore está envenenada. Acho que é mais ou menos por aí essa analogia, né?
2: Então, tudo que sai dela está prejudicado. Então, se nulo, nulo de pleno direito. Então, se foi considerada ilícita, ela é retirada dos autos, não é válida.
0: Mensagens de WhatsApp podem ser usadas como prova em processo trabalhista? Em quais situações isso é permitido?
2: Sim, ela pode ser utilizada, né, desde que respeitado alguns requisitos, alguns critérios ali, até porque a gente não tem uma lei específica que determine o que é aceitável ou não, mas temos algumas normativas, regulamentos que instruem ali a questão dessa prova. Então, geralmente são apresentadas conversas de WhatsApp, prints, E aí as partes, elas impugnam, né? Então, se a parte impugna, apresenta que pode ter sido fraudado, manipulado, aí cabe essa parte que apresentou a impugnação comprovar o que está sendo manipulado ou o que está sendo fraudulento naquela situação.
0: Porque hoje está uma loucura essa questão de IA, né? Se transformar o texto, transformar a voz da pessoa, né? Está tudo muito diferente com essa tecnologia absurda que a gente está tendo, né? E por isso que fica essa pergunta, quando que a prova é considerada lícita e quando que a prova é ilícita?
2: Sim, então nessas condições que nós estávamos falando ali de produzir um regulamento interno, deixar bem esclarecido ali quais são os direitos das partes e tudo mais, isso também restringe ali o uso depois, né, posterior dessas provas. Então, cada parte respeitando ali e a questão também de utilizar, de não infringir, de passar, né, do seu limite. Então, se a parte funcionária ela tem o acesso ao seu WhatsApp mais pessoal, como foi o caso dos autos ali, da decisão do dia 20/7, se torna ilícito porque a pessoa está entrando na alçada da seara ali particular, né? Então, isso não pode. Como... É o direito constitucional, né? Sim. Que protege ali a intimidade e a pessoalidade da pessoa, né?
0: Vamos falar de intimidade, vamos falar de uma intimidade, assim, terceirizada, porque muitas vezes o funcionário usa o celular da empresa. Né? Então, como é que funciona essa questão do uso do... Se o empregador, por exemplo, pega o celular do funcionário, né? É ilícito isso? E se o celular é da empresa, como é que fica essa questão da propriedade do celular e do uso do celular, né? E se o empregador realmente acessa o celular pessoal do funcionário, sem autorização?
2: Pessoal,
0: já está ilícito.
2: Já está ilícito, não tem esse acesso. Sim. Agora, se a propriedade, o número e todas as questões ali de propriedade mesmo, da linha e tudo mais, estritamente do empregador, aí sim, pode ser. A melhor forma é regulamentar dessa forma, né? De fazer o regulamento interno ali, descrevendo o que, que se pode, o que, que não se pode, até mesmo porque ele tem que ser orientado, que ele está sendo monitorado, que ele está sendo constantemente passando por essas vistas ali, né? Por essa conferência e tudo mais.
0: E hoje a gente usa o WhatsApp pelo computador também, né, pessoa? E o computador é da empresa. Chega na empresa, o computador está ali. Também funciona essa questão também da propriedade do computador?
2: Sim, desde que o número e as conversas sejam do empregador, referente ao trabalho.
0: Ah, verdade. Vamos ver aqui, uma conversa encaminhada por outro colega pode servir como prova ou também pode ser considerada ilegal? Para fazer uma emboscada. O empregador vai lá e atiça o outro amigo e essas conversas são colhidas.
2: Conversas geralmente são material de discussão, né, no direito do trabalho, ali, de provas, desde que, como a gente também já havia comentado ali, que se uma parte impugnar, puxa para ela a questão da responsabilidade, se provar se é ilícito ou não, a questão do conteúdo que tem ali. Então, geralmente se junta, às vezes nem sempre o print, às vezes só o conteúdo da conversa, aí a outra parte questiona, não tem remetente, não tem foto, não tem o print exato ali das conversas, foi deletado ou tem algum vácuo ali entre uma conversa ou outra, então é de se questionar, né? Então, assim, é válida, mas fica a critério do juiz verificar se tem autenticidade, veracidade e tudo mais.
0: Esqueci de perguntar no âmbito jurídico, né? Essa decisão que foi tomada agora no tribunal, ela vale automaticamente para todos os casos ou cada situação continua sendo analisada individualmente pela Justiça do Trabalho?
2: Cada caso é um caso, né? Desde que respeitado esse princípio constitucional. Se não invadido a questão, a seara ali da intimidade, da pessoalidade, da questão de que era um WhatsApp da empregada e que mesmo que fosse no computador da empresa, mas o acesso ao WhatsApp era de número dela, de propriedade dela íntimo, é inválido, né?
0: Entendi. Bom, existe um mito de que tudo que está no celular pode ser usado como prova. Isso é verdade ou existem limites legais para proteger a privacidade das pessoas?
2: Existem limites legais, né? Então, quando é uma questão produzida entre partes, né? Mesmo que clandestinamente, vou dar um exemplo aqui de um assédio sexual, moral na empresa. Se um empregador ali, um gerente da empresa está cometendo algum ato ali, né, de cunho sexual frente a uma empregada, pode ser produzida uma prova, mesmo que ele não tenha ciência, uma questão de clandestinidade, né, que ela está gravando ou produzindo prova, porque ela é parte daquele processo. daquela situação. Então, ela vai utilizar daquela prova para... Que até nesses casos é o que mais se consegue de prova. Porque se é um ato dessa forma, é difícil comprovar, né, na justiça. Então, essa gravação clandestina, por mais que seja informal, mas a maneira que ela trouxe para comprovar, geralmente se torna válida ali por ter ela envolvida nos autos.
0: Aproveitar que a doutora está aqui, né, e abrir um pouco o tema, uhum. Porque agora tem essa questão da NR1. Uhum. Né? O que significa isso e que tipo de mudança hoje o empregador e funcionário tem de responsabilidade a respeito dessa nova normativa?
2: Uhum. A NR1 veio para questões de saúde mental, né? Então, a sobrecarga, a ansiedade, o trabalho, como tudo agora está muito acelerado, né? Por questões aí das tecnologias e do avanço, e hoje todo mundo trabalha 220 por hora. Então, ela trouxe para regulamentar essas questões mentais, porque foi através de uns dados do INSS que viu elevados índices de pessoas doentes referente a
0: estresse do
2: dia a dia, essa parte aí. Então, ela é para verificar essa questão do assédio, a questão da cobrança indevida, da pressão, e o empregado ele ter uma qualidade melhor no trabalho, né? Regulamentar essa parte.
0: Estamos falando de prova lícita, prova ilícita. Quando o empregado se sente, às vezes, vítima de alguma circunstância mental, né, de assédio, ele faz uma gravação, por exemplo, numa reunião. Isso vale como prova?
2: Se ele é parte da reunião, vale. Ele está tentando trazer os fatos conforme ele estava presente e ele também é a pessoa envolvida. Ele está pedindo o seu direito frente à justiça.
0: Né? Não fere a intimidade da reunião, a intimidade interpessoal da relação hierárquica do trabalhador? Não, no trabalho não.
2: Geralmente se adota a postura de que quando juntado nos autos, como os autos geralmente é público, se não tem sigilo nos autos, quando apresentadas essas provas, né, que ferem intimidade, que tem todo esse contexto ali de discussão, o ideal seria juntar essas provas de forma restrita, né? Só esses documentos ou essas provas de maneira sigilosa. Também questão, trazendo agora a questão dos registros públicos ali e tudo mais, o ideal, né? O mundo ideal ainda não chegou, mas é a questão da ata notarial, né? Então, registros ali de como se fosse um registro público, né? Só que de maneira eletrônica. Então, essa ata notarial, ela vai estar garantindo que todo aquele material apresentado, aquelas questões ali documentadas, elas são verdadeiras.
0: Então, em prática, o funcionário ou o empregador recebe essas prints. Uhum. Daí ele faz essa ata notarial, é isso?
2: Isso. Para apresentar no processo, o mundo ideal, como eu falei, seria já garantir desta forma. Não é o que está funcionando hoje, mas seria o correto registrar, né, para ter essa validade ali, cartorária, digamos assim.
0: Tudo online hoje em dia, né?
2: Tudo online. Até pela pandemia mesmo, né? Começou a ter esse registro de ata notarial e apresentar para poder dar autenticidade à prova.
0: E a gente está vendo essa questão no tribunal do trabalho. Uhum. É uma questão costumeira isso? Esse tipo de atividade, né? De relacionamento?
2: De apresentar
0: essas questões do WhatsApp? É
2: uma muito, está começando a cada vez mais, né? Porque agora é tudo tecnológico, então dificilmente se tem documentação, ainda mais da parte do empregado, né? Aí as provas de documento de trabalho ficam de posse do empregador, mas o empregado, quando ele quer provar alguma coisa, até um exemplo, uma questão de vínculo empregatício, que ele alega que tem 2 meses anteriores ao período efetivamente registrado. Então, ele apresenta uma conversa lá do WhatsApp com uma gerente, uma pessoa que é de responsabilidade de contratação da empresa, que posso começar tal dia, gostou do meu trabalho. Então, é considerado uma prova, desde que não impugnada pela outra parte, e se a outra parte impugnar, ela comprovar. Aí tem todo o conjunto probatório, né? Numa audiência também, o juiz pode abrir aquela tela de print ali e perguntar: o senhor reconhece o nome dessa pessoa aqui? Essa pessoa era sua empregada? Ela tinha poder de mando? Ela era a pessoa que contratava? Como que funcionava?
0: Entendi. Bom, para a gente fechar, doutora, queria saber da senhora, qual que é a principal orientação que a senhora deixa para os trabalhadores e empregadores quando o assunto é privacidade e uso de aplicativos de mensagens no ambiente de trabalho?
2: Bom, como toda relação, né, de trabalho, acredito que a questão primordial ali é a questão de ética, moral, né, e o bom senso. Então, hoje em dia é meio complicado também até essas questões de TikTok, de gravar, que daí também envolve, às vezes, o uniforme da empresa, está fora da empresa, mas está com uniforme. Então, tudo é uma questão de bom senso, né? Então, as partes ali sabendo o limite, até onde pode seguir, até onde não pode, e também o empregador ali se resguardando via essa política de empresa, alertando seus funcionários, vocês estão sendo gravados, vocês estão sendo monitorados, esse aqui é um instrumento de trabalho que vocês vão utilizar para vendas, para poder se comunicar com o pessoal, então é estritamente formal. Eu peço que vocês respeitem, né? Até tem aqueles grupos de mensagem de WhatsApp, troca de figurinha, às vezes tem uma ofensa, alguma coisa, e isso pode até acarretar aí numa justa causa, né?
0: Pois é, tem que ficar muito atento, né? E os jovens aí estão também, às vezes, metendo o pé pelas mãos, né?
2: Sim.
0: E muitas vezes, né? Talvez por ingenuidade, ou então vai entender, né?
2: Sim, é. Então aí a natureza também, né? Dessa geração aí é meio impulsiva, né? Então, cabe aí o bom senso frente a tudo isso, mas, claro, não deixando de respeitar ali a regulamentação e documentar tudo que for possível.
0: Maravilha. Muito obrigado pela nossa entrevista. Nós conversamos com a advogada especialista em Direito do Trabalho, Maína Junges. Falamos sobre a decisão do Tribunal Superior do Trabalho que considerou inválidas provas obtidas em conversas de WhatsApp, os limites do uso de mensagens de aplicativos como prova, o direito à privacidade dos trabalhadores e os cuidados que empregados e empregadores devem ter nessas situações. Muito obrigado, doutora.
2: Eu que agradeço, mas quando precisarem, estamos aí presente.
0: Muito obrigado. Fique conosco, temos muita informação para hoje. Continuamos aqui com a notícia de que o Paraná tem 17,7 mil vagas de emprego com carteira assinada nas agências do trabalhador. E Gabriel Ramos tem mais informações.
1: As agências do trabalhador e os postos avançados contam com 17.694 vagas de emprego abertas em todo o estado. Os cargos com maior disponibilidade são de alimentador de linha de produção, abatedor, magarefe e operador de caixa. Já as regionais com maiores volumes de oportunidades são Cascavel, com 4.186 vagas, Campo Mourão, com 3.314 e Curitiba com 2.507 ofertas. As agências do trabalhador também possuem vagas para pessoas com formação técnica e superior, além de vagas de estágio para estudantes do ensino superior. As oportunidades podem ser consultadas no site trabalho.pr.gov.br, onde também é possível agendar o atendimento presencial.
0: Empreendedores e quem quer abrir o próprio negócio tem atendimento gratuito hoje no Guatupê, em São José dos Pinhais. O programa Negócios do Bairro funciona das 9 da manhã até as 4 da tarde na administração regional do Guatupê, na Praça da Juventude. No local é possível receber orientações sobre abertura e regularização de empresas, cadastro como MEI, emissão de nota fiscal, acesso a linhas de crédito, cursos de capacitação e ainda participação em compras públicas. A iniciativa leva os serviços da Sala do Empreendedor até os bairros para facilitar o atendimento e incentivar a geração de emprego e renda no município. Agora são exatamente 7 horas e 51 minutos. Moradores de Araucária podem se inscrever a partir de hoje em um curso gratuito de qualificação para trabalhar em clínicas e consultórios. São 80 vagas destinadas a pessoas com 18 anos ou mais que tenham concluído o ensino fundamental. As aulas abordam rotinas administrativas, atendimento ao público, organização de documentos e outras atividades da área da saúde. As inscrições devem ser realizadas presencialmente no setor de qualificação profissional, que fica na rodovia do Xisto, número 5.815, no bairro Sabiá. A iniciativa busca ampliar a qualificação profissional e aumentar as oportunidades de inserção no mercado de trabalho. Então, para a gente acertar agora esta informação, Rodovia do Xisto, 5.815, bairro Sabiá. Neste momento, Curitiba tem 16 graus, amplitude térmica maior hoje, variando até 26 graus, a máxima predominante, e a gente tem ainda o Paraná inteiro ensolarado, um dia muito agradável, hoje já amanheceu, mas quentinho aqui em Curitiba, hoje não precisa de guarda-chuva e nem de casaco. Segue por aqui, Falando agora de Guarda Municipal, Curitiba passa a contar com uma patrulha de drones da Guarda Municipal. Os 32 novos equipamentos começam a reforçar o monitoramento das áreas estratégicas da cidade, dando apoio às equipes em patrulhamento, no acompanhamento de ocorrências em tempo real e na segurança de eventos. Os drones também devem ampliar a prevenção à criminalidade e tornar mais ágil o atendimento das ações da corporação. A iniciativa faz parte do investimento da Prefeitura em tecnologia para fortalecer a segurança pública e ampliar a capacidade de resposta da Guarda Municipal. Bem bacana a tecnologia a serviço da segurança pública. A gente tem aqui agora essa chamada para você no 3331-7516. Lembrando que o DDD é 41 e que na hora de você fazer a anotação dos contatos, vale a pena você já deixar anotado aí no seu celular, né, o nosso telefone, porque sempre que possível, às vezes você tem algum assunto, algum tema, algo que você queira discutir, de repente alguma fotografia ou vídeo aí do seu bairro, ou queira comentar alguma pauta que a gente tenha conversado aqui, tanto na TV quanto no rádio, você tem essa liberdade de conversar com a gente aqui. Eu estou aqui já vendo uma mensagem de Brasília, travou aqui o celular. Aqui a dona Amara mandou um abraço todo especial para toda a equipe. Obrigado, dona Amara. E ainda tem aqui também, hoje está esperando a seleção de músicas. Mais para frente aqui também é o nosso ouvinte, a Patrícia. Muito obrigado pela sua atenção. 3331-7516. É o nosso telefone para você também mandar aqui. De repente alguma sugestão de música? Tem muita música pela frente aqui, o dia inteiro promete. Fortes Emoções com a Ellen Andrade, logo em seguida. E muito aqui para você curtir, aproveitar. Um show de informações, serviços e oportunidades que a gente sempre passa para vocês das 7 às 8 da manhã, com início também concomitantemente na TV Paraná Turismo, canal 9.1, aqui em Curitiba. Inscrições para a contratação temporária de professores na rede estadual estão abertas. Vitor Luiz conta para a gente.
3: Começaram nesta segunda-feira as inscrições para o PSS, Processo Seletivo Simplificado, destinado à contratação temporária de professores e professores pedagogos para a rede pública estadual de ensino em 2027. As inscrições seguem abertas até 24 de agosto. Os candidatos que preencherem os requisitos para participação no processo seletivo devem realizar um cadastro prévio na página do sistema PSS. Em seguida, eles poderão realizar as inscrições na página oficial do Núcleo de Concursos da UFPR. Cada candidato pode realizar até duas inscrições, contemplando as categorias de Educação Básica e Educação Profissional, escolhendo até dois municípios para atuação, desde que vinculados ao mesmo Núcleo Regional de Educação.
0: As escolas públicas e privadas de todo o país têm até sexta-feira para enviar os dados da primeira etapa do Censo Escolar 2026. As informações registradas pela internet no sistema EducaCenso incluem matrículas, turmas, profissionais e a infraestrutura das unidades de ensino. O levantamento é coordenado pelo INEP e serve de base para a elaboração de políticas públicas, distribuição de recursos e cálculo de indicadores da educação, como o IDEB. Após essa etapa, o sistema será reaberto para a conferência e possíveis correções dos dados antes da divulgação dos resultados oficiais. Os estudantes de Curitiba já podem solicitar o cartão estudante por uma nova plataforma totalmente online na URBIS. A novidade permite enviar os documentos pela internet e, pela primeira vez, receber o cartão em casa, mediante o pagamento da taxa de entrega. O benefício garante meia tarifa de transporte coletivo para alunos que atendem aos critérios de distância entre a residência, a escola e de renda familiar. A medida busca tornar o processo mais rápido, prático e acessível, reduzindo a necessidade de atendimento presencial. Agora são 7 horas mais 57 minutos. E a biometria será usada em todas as sessões eleitorais nas eleições este ano para reforçar a segurança e evitar fraudes. Mesmo assim, quem não tem o cadastro biométrico poderá votar normalmente, desde que o título esteja regular e apresente um documento oficial com a foto. Se a urna não reconhecer a digital, o eleitor poderá tentar a leitura até 4 vezes. Se o problema continuar, a identidade será conferida por outros meios e a votação será liberada. O prazo para cadastrar a biometria para as eleições de 2026 terminou em maio e só será reaberto após o pleito. A tecnologia amplia a segurança, mas não impede o exercício do direito ao voto. O Ministério da Saúde deve pedir na próxima semana a incorporação ao SUS de uma nova forma de prevenção ao HIV. O medicamento é Cobatagravir, uma nova forma de profilaxia pré-exposição, injetável, aplicada a cada 2 meses. A proposta será analisada pela Comissão Nacional de Incorporação de Tecnologias do SUS, que avalia custo-benefício antes de recomendar a oferta na rede pública. A decisão final será do Ministério da Saúde. Segundo o governo, a expectativa é disponibilizar o medicamento ainda este ano, caso a incorporação seja aprovada. A medida pode ampliar o acesso à prevenção e facilitar a adesão ao tratamento preventivo. Continuamos com 16 graus, máxima prevista para 26, um dia quente em Curitiba, em todo o Paraná, aqui nasceu ensolarado, sem nuvens. E provavelmente vai haver uma inversão, pelo que a gente pôde ver pelo CIMEPAR e ainda o Vinícius Carrasco, que nos alertou sobre possíveis chuvas e quebras de clima neste fim do dia. A gente continua por aqui com rotatória na Rua São Salvador, no cruzamento das ruas Eugênio Flor e Nilo Peçanha, no bairro Abranches, que terá bloqueio parcial a partir das 9 horas da manhã de hoje para obras de recuperação de cerca de 25 metros de meio fio. A intervenção segue até sexta-feira. O trecho está sinalizado, mas motoristas devem reduzir a velocidade e redobrar a atenção ao passar pelo local. A orientação é buscar rotas alternativas sempre que possível para evitar lentidão. A obra faz parte dos serviços de manutenção viária e busca melhorar a segurança e as condições de circulação na região. As obras de requalificação da canaleta exclusiva de ônibus do Complexo Tarumã avançam e mudam temporariamente o trajeto do transporte coletivo. Os ônibus passam a circular pela pista dos carros, enquanto equipes trabalham na recuperação de 840 metros da canaleta, com novo pavimento de concreto ainda mais resistente. A intervenção faz parte das obras do novo Inter 2 e também prevê novas estações tubo, calçadas, rampas e melhorias de acessibilidade. A expectativa é dar mais agilidade ao transporte coletivo, melhorar o trânsito e concluir a modernização do último trecho da canaleta na região norte da cidade. Motoristas que passam pelo Auer devem ficar atentos. A rua Oliveira Viana será bloqueada a partir de hoje, no trecho entre as ruas Alcino Guanabara e Valdemar Coste, para o avanço das obras do novo Inter 2. A interdição deve durar cerca de 3 meses, dependendo das condições do tempo. Durante esse período, serão feitos serviços de escavação, terraplanagem e pavimentação em concreto. Moradores terão acesso ao trecho em obras, mas a orientação é que os demais motoristas utilizem a rua Padre Deon ou outros caminhos. A intervenção faz parte da requalificação viária, que vai melhorar a mobilidade e o transporte coletivo da região. Com todas essas informações, encerramos por hora o Jornal Paraná Agora, primeira edição, que tem seu reinício amanhã às 7 horas da manhã na TV Paraná Turismo, concomitantemente com a rádio. E aqui fica o nosso abraço especial ao Dia do Agricultor. Agricultor e agricultura que fazem parte da economia pujante do nosso estado. Um beijo muito especial, carinhoso para todos que nos seguem nas redes sociais e a você que está conosco todos os dias aqui, fazendo parte da nossa família da informação. Sou Gustavo Cruz e eu te vejo amanhã. Um abraço e até lá.

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2: Para quem gosta de um passeio diferente e quer saber mais sobre a história da Segunda Guerra Mundial, conheça o Museu do Expedicionário. O museu conta com um acervo que registra a participação do Brasil na Segunda Guerra Mundial, destacando a atuação dos pracinhas paranaenses na campanha da Itália. No local, são encontrados documentos, fotografias, filmes, mapas, ilustrações da época e materiais bélicos que foram utilizados por ex-combatentes da Força Expedicionária, da Força Aérea Brasileira e da Marinha de Guerra do Brasil. A praça onde está o museu também abriga um carro de combate M3 Stuart e um avião de caça P-47D Thunderbolt. Visite o Museu do Expedicionário. 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
5: Bom dia, Curitiba. Que alegria estarmos juntos em mais uma manhã da Educativa. Seja bem-vindo, seja bem-vinda nessa terça-feira. Um novo dia chegando aí cheio de oportunidades, de recomeços e muitos motivos para a gente acreditar que as coisas boas podem acontecer. Que delícia poder acordar, respirar fundo e perceber que a vida sempre nos dá uma nova chance de fazer diferente, de sorrir mais, de agradecer mais e de espalhar boas energias por onde a gente passa. Então, aproveita, aumenta o volume do rádio, prepara aquele café e vem com a gente, porque a partir de agora, a sua manhã ganha música, informação, cultura e aquela companhia que faz toda a diferença. Eu sou Ellen Andrade e até o meio-dia tô com você por aqui. 8h04, chegou ao som de Martinho da Vila.
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Eu sou fã demais dessa música. Sai Guarabira cantando Sobradinho, sucesso de 1976, passando aqui na Manhã da Educativa, sua rádio, seu momento. Quantas músicas incríveis para deixar a nossa terça-feira ainda melhor, né? E eu quero convidar você a participar e me ajudar a deixar essa manhã ainda melhor. Quero que você interaja comigo aqui no nosso WhatsApp, que é o 41-3331-7516. 41-3331-7516. Manda seu bom dia, registra sua audiência, me conte onde você está ouvindo a nossa programação. Me ajuda a deixar essa manhã ainda mais especial.

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0: Sempre bom estarmos juntos em 97.1. 8:32, bom dia para você.

Erasmo Carlos cantando Índigo Blue aqui na Manhã da Educativa, sua rádio, seu momento sucesso de 1984, passando aqui na sua manhã. Deixa eu registrar, gente, participações que estão chegando aqui. Olha só, o Oscar falou assim, ó, parabéns por essa programação musical. É bom tomar café da manhã ouvindo essas pérolas. Eu amo ouvir a Educativa. Ô, Oscar, que bom, hein? Ele tá ouvindo a gente no Orleans, direto da Bahia, ouvindo a nossa programação. O Ildebrando, que bom que você está por aqui, meu querido. Excelente dia. Quem também está passando por aqui, participando, registrando sua audiência, é a Maju, né, Maju? Um beijo para você. Excelente manhã de terça-feira. O Lasek também está por aqui. Falou assim que queria estar pelo Paraná, hein? Porque percebeu que aqui está sol, que a gente falou que está sol e que lá no Rio Grande do Sul tá chovendo torrencialmente. Ô, coisa boa. Mas chuva faz parte, né, Lasek? Eu sei que o Paraná é bom, a gente gosta demais daqui também, não é verdade? Ele falou assim que quer ouvir Zé Ramalho, daqui a pouquinho rola Zé Ramalho aqui na nossa manhã. O Frederico também já passou aqui no nosso WhatsApp, todo mundo registrando nossa audiência aqui na Manhã da Educativa. Inclusive, gente, o Frederico é motorista de aplicativo. E Frederico, vou falar para você e para todos os seus colegas aí de profissão que hoje o nosso pode ser mais leve, especialmente para você, que é motorista e está sempre aí no trânsito. Inclusive, esse tema foi sugerido pelos motoristas de aplicativo. A Cris Voringer, nossa terapeuta, que sempre está aqui no Pode Ser Mais Leve, trouxe esse tema e nós vamos falar sobre isso, né? Porque, afinal de contas, eu, principalmente, estava amando dirigir nas últimas semanas durante as férias escolares. Não sei se vocês também estavam com essa impressão. Só que, com esse fluxo menor, a gente percebe o quanto o trânsito pesa na nossa rotina. Imagina, então, para quem passa boa parte do dia dirigindo ou trabalhando no trânsito. Por isso, o nosso Pode Ser Mais Leve vai falar sobre isso, o estresse no trânsito. Esse vai ser o nosso tema daqui a pouquinho, às 10 da manhã, com a Cris Voringer, e ela vai conversar sobre os dois lados dessa história. Quanto desse estresse vem das ruas, o quanto dele nós já trazemos quando chegamos ao volante. Você, inclusive, pode participar. Já às 10 da manhã, tem Pode Ser Mais Leve aqui na Manhã da Educativa.

0: Nara Leão, com participação de Chico Buarque, que pérola passando aqui na nossa manhã, cantando João e Maria, pontualmente 9 horas, uma linda terça-feira para você.
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0: Bom demais estarmos juntos em mais uma manhã aqui em 97.1.

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Caetano Veloso cantando sozinho aqui na Educativa, sua rádio, seu momento 918. Bom dia para você, que bom que nós estamos juntos e quero contar para você que o prêmio Grande Otelo, considerado o principal do cinema brasileiro, será entregue no dia 4 de agosto. E para celebrar a premiação, a Rede UCI realiza uma mostra especial com 8 filmes finalistas da edição desse ano. Entre os títulos estão O Agente Secreto, Manas, O Último Azul, Os Enforcados, Si e Si, Central de Inteligência Cearense e as sessões acontecem no CEAI do Shopping Estação. Aproveite! 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

0: Maria Rita, o que é o amor? 9h28.
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0: A companhia perfeita que deixa seu dia ainda mais incrível. 9h29, tem Arquivo MPB.
4: Arquivo MPB. São Paulo é o estado mais rico do país, com a maior população e possui uma indústria forte e um setor de serviços pujante. A capital é a maior metrópole da América do Sul. E a agropecuária também tem seu espaço, principalmente no interior, com cidades igualmente ricas, como é o caso de Ribeirão Preto, próspera terra que nos deu muito açúcar, suco de laranja, máquinas, arroz, móveis e Kiko Zambianchi, nossa boa lembrança de hoje. Meu caminho é cada manhã. Zambianchi iniciou suas atividades musicais na cidade, onde era conhecido em decorrência dos festivais estudantis de que sempre participou. Numa entrevista ao programa Sala da NET com Maura Roth, Kiko falou do seu gosto não só pelo show, pelo palco, mas por todas as fases e tarefas que antecedem a apresentação, como a divulgação, colando cartazes pela cidade, a parte técnica, carregando caixas de som, instrumentos, cuidando da iluminação, inventando um cenário e... Outra característica que Zambianchi revela é a sua ousadia em, ainda muito jovem, buscar contato com grandes artistas, como fez com João Bosco numa festa de estudantes após show em Ribeirão, quando mostrou suas canções e ouviu as do Mestre Mineiro até às 5 horas da manhã, viajando com ele para uma apresentação em Barretos no dia seguinte, quando, gentilmente convidado, fez percussão para João o show inteiro. Com Gilberto Gil não foi diferente. Zambianchi foi, com sua esposa e a filha pequena, ao hotel onde Gil estava hospedado e lá acabou mostrando suas músicas e ouvindo canções do mestre baiano, que, sincero e generoso, numa entrevista no dia seguinte ao encontro, fez questão de falar do talento do jovem de Ribeirão Preto e ainda desconhecido Kiko Zambianchi. Kiko intensificou suas atividades musicais, formou a banda Vida de Rua, foi morar na capital do estado e muita água rolou debaixo da ponte até que Rolam as Pedras foi gravado por Kiko no ótimo álbum Choque. Kiko acertou em cheio na escolha das canções do disco, que trouxe ainda Primeiros Erros, Johnny, No Meio da Rua, que integrou a trilha da série Armação Ilimitada da TV Globo, Choque, que virou abertura de programa na extinta Rede Manchete, Quem Sofre Sou Eu, que contou com a participação de Marina Lima, e Nossa Energia, com participação de Lulu Santos. Muitos artistas regravam canções de Kiko. Manchas e Intrigas foi gravada por Erasmo Carlos. Primeiros Erros, o mais claro exemplo, foi regravado por Lobão, fez sucesso também com Simoni em 1995, foi interpretada por Bruno e Marrone e muitos outros cantores e cantoras. Mas a segunda vez que o hit estourou para valer foi com a banda Capital Inicial e Kiko, no ano de 2000. Relançado no acústico MTV. Kiko teve músicas em novelas, fez trilhas para teatro e compôs sucessos que ficaram famosos nas vozes de outros artistas, como Marina Lima, que gravou o hit Eu Te Amo Você. A obra de Zambianchi se destacou na imensa produção do pop rock brasileiro na década de 1980, com letras que provocaram reflexões mais profundas e melodias que flertavam com outros elementos e gêneros, como a MPB, conseguindo, fazendo bem, agradar públicos bem diferentes. Fazer o bem, inclusive, faz parte do perfil do cantor-compositor-guitarrista, que mantém a amizade com as companheiras de relacionamentos antigos, além de participar com colegas de ações e shows beneficentes, como o Ritmo do Bem, projeto que visa arrecadar fundos para a Casa das Mangueiras, que cuida de crianças e adolescentes em situação de risco e de vulnerabilidade social, sendo que 100% do que foi arrecadado no citado show foi destinado ao projeto. Os primeiros erros de Kiko Zambianchi levaram o cantor aos melhores acertos, na música e fora dela. Eu sou Tobias de Santana. Que tal? Vamos relembrar primeiros erros de Kiko Zambianchi?

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1: Eu sou uma grande fã do nosso Paraná Sessions e se você, assim como eu, curte uma boa e autêntica música paranaense, você precisa conhecer Troy Rossílio. Ele é cria lá de Paranavaí, mas é patrimônio das noites curitibanas. Troy é muito mais do que um cantor, ele é cronista urbano em forma de canção. Ele tem uma voz marcante, tem um violão afiado e mistura MPB, folk e poesia com uma sensibilidade que é rara. Seja nos palcos, dos teatros ou no calor dos bares da capital paranaense, o talento de Troy Rossílio transforma o cotidiano em arte pura. Por isso, sim, vale a pena ouvir e se emocionar. Hoje, Troy chega aqui cantando pra gente Deixa Eu Dormir na Sua Casa.

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0: Assim caminha a humanidade. Wilson Sideral na Educativa, sua rádio, seu momento, 9h57.
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0: E pesquisadores do Paraná estão desenvolvendo uma vacina terapêutica contra o câncer de córtex da adrenal, um tumor raro e agressivo que tem alta incidência em crianças. O tratamento é produzido a partir de células do próprio sistema imunológico do paciente, treinadas para reconhecer e atacar o tumor. Nos testes realizados em laboratório, os resultados foram considerados promissores. A próxima etapa da pesquisa deve começar na segunda quinzena de setembro, com novos testes para avaliar a eficácia do tratamento. E a Universidade Tecnológica Federal do Paraná, a UTFPR, abriu as inscrições para preenchimento das vagas remanescentes do segundo semestre. É possível concorrer usando a nota do vestibular da UTFPR das últimas edições do Enem ou o histórico escolar. As inscrições seguem até o dia 5 de agosto e cada candidato pode escolher até 2 cursos. As convocações começam em 17 de agosto e a relação de cursos e o edital estão disponíveis no site utfpr.edu.br.
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0: A companhia perfeita de todos os instantes do seu dia. Vem comigo, vem! E terça-feira tudo fica bem mais leve, não é verdade? É, eu já falei pra você que o nosso tema de hoje tá imperdível. Até porque eu estava amando dirigir aí nas últimas semanas, durante as férias escolares. E não sei se vocês também tiveram essa impressão que o trânsito estava bem mais tranquilo, né? Só que com esse fluxo menor, a gente percebe o quanto o trânsito pesa na nossa rotina. Imagina então aí pra quem passa boa parte do dia dirigindo, trabalhando no trânsito. Por isso, nós não vamos deixar de falar sobre isso aqui no nosso Pode Ser Mais Leve. O tema de hoje é o estresse no trânsito. Esse é o nosso tema, inclusive indicado, sugerido pelos nossos ouvintes. E a Cris Voringer, nossa terapeuta do arroba Cris Meu Equilíbrio, tá por aqui para falar sobre os dois lados dessa história. Quando esse estresse vem das ruas ou quando a gente traz de casa pro volante, né? Então aproveita e já vem participar, mande sua mensagem no nosso WhatsApp, 41 3331 7516. O que, que mais te estressa no trânsito? O barulho, ficar parado no congestionamento ou o comportamento de alguns motoristas? Participe, 41 3331 7516. Já tem o nosso Pode Ser Mais Leve.
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0: Zé Cabaleiro cantando. Ai, que saudade do cê na Manhã da Educativa, 10h05. Gente, se liga, porque chegou o momento leve da sua semana. Chegou o nosso Pode Ser Mais Leve. É aquela hora de deixar tudo mais simples, né? Vamos descomplicar os desafios do nosso dia a dia. O nosso bate-papo terapêutico de todas as terças com a Cris Voringer, que é a nossa terapeuta do perfil @CrisMeuEquilíbrio. E hoje nós vamos atender mais uma sugestão dos nossos ouvintes. É, hoje nós vamos falar de um tema que foi sugerido principalmente por motoristas de aplicativo, mas enquadra todos nós, sabia? Porque, olha, gente, nós vamos falar do estresse no trânsito. Mesmo que você não passe o dia todo no trânsito, assim como os motoristas de aplicativos, como os taxistas, motoristas de ônibus, a gente sabe que não é fácil, né? Nem que você só use aquele trânsito, principalmente naquela hora pesada de rush, né? Não é fácil mesmo. Quem estava dirigindo, inclusive, nas últimas semanas, estava feliz, né? Porque estava nas férias escolares, deu para sentir uma diferença, né? Menos carros nas ruas e basta o trânsito dar uma aliviada. Daí a gente percebe o quanto ele pesa na nossa rotina, no nosso dia a dia. Mas será que o problema vem das ruas? Ou será que o trânsito apenas revela o quanto nós já estamos vivendo cansados e sem paciência? É sobre esses bastidores emocionais do trânsito que vamos conversar hoje. Só falta você nesse bate-papo. Quero saber o seu ponto de vista, quero saber a sua opinião. Conta pra gente, o que mais te estressa no trânsito? O barulho, ficar parado num congestionamento, o comportamento dos motoristas? Conta pra gente no nosso WhatsApp, 41-3331-7516. Bom dia, Cris.
1: Bom dia. Vamos atender a esse pedido aí que chegou bastante dos motoristas, né, que ouvem Educativa, que bom para ajudar a compensar o estresse.
0: Verdade.
1: Mas realmente, quem passa muitas horas trabalhando no trânsito, é um bate-papo para todo mundo.
0: Para todo mundo, porque todo mundo, mesmo sendo passageiro, acaba vivendo no trânsito.
1: Com certeza, com certeza.
0: Foram muitos pedidos mesmo, principalmente de motoristas que trabalham no trânsito, né? E não só o trânsito piorou muito, mas também as pessoas, eu acredito, que estão cada vez mais sem paciência, mais reativas, né, Cris?
1: Olha, é uma medida que quem está cada vez mais no trânsito, né, e também para quem trabalha, é um comentário geral.
0: Uhum.
1: Olha, né, até eu digo que é uma medida bem, né, assim, popular, né, uma estatística informal da saúde mental das pessoas, né, porque realmente é um comentário bem geral, assim, e bem presente do quanto as pessoas estão com uma reação no trânsito, um estresse, os comportamentos, assim, fora do normal. E com umas intensidades que a maioria de nós tem uma história para contar aí, que até ficou um pouco
0: todo
1: com
0: mundo
1: medo.
0: Já passou alguma coisa, né? Cris, só de falar no trânsito, a gente já associa com algo ruim mesmo, né? Com estresse. Barulho, congestionamento já seria o suficiente para estressar. E a nossa ouvinte Joyce ainda escreveu aqui assim, ó: as grosserias que escutamos à toa. Fora isso, tem mais fatores na lista, né?
1: Com certeza. Olha, só falando de barulho, Ellen, né, que você trouxe aí, realmente só essa poluição, esses estímulos sonoros, isso cansa realmente a gente, cansa o nosso cérebro. Imagina que o nosso ouvido está ali o tempo inteiro, né, com essa captação, com essa percepção, a tradução. Então, ele fica fazendo um esforço, obviamente, para trazer tudo isso, interpretar e também selecionar o foco. A gente tem um trabalho de foco muito grande, né? O que que eu vou deixar de lado? O que que eu vou dar uma atenção? Porque surgiu aqui na minha frente uma buzina, uma outra mudança. Então, só realmente de barulho, o trânsito já traz um cansaço para a gente, um estresse. Aí a gente tem uma exposição, né, o tempo inteiro à imprevisibilidade, porque você não sabe, por mais que você seja um ótimo motorista e dirija há muito tempo, é lidar com o imprevisível a cada 20 metros, né? Então, a gente exige uma atenção da nossa parte, de foco, dos nossos sentidos também, do nosso pensamento, o tempo inteiro. E ficar com esse alerta, ele também cansa, ele também estressa.
0: Também estressa. Né? Eu vou fazer um comentário aqui, Cris, que tenho certeza que muita gente vai se identificar. Quando uma mulher está dirigindo, ela é sempre criticada. Ela pode estar fazendo tudo certinho, sempre alguém vai criticar. Você sabe que eu não gosto de estacionar na rua e eu sei fazer baliza muito bem. E é engraçado, por que eu não gosto? Porque sempre fica alguém impaciente atrás de mim, bravo por eu estar tentando estacionar.
1: É, exatamente. Não tem essa, esse senso de coletividade, né? Então, assim, quando eu preciso fazer a baliza, ah, não.
0: Todo mundo
1: tem
0: que esperar.
1: E quando eu tenho outra pessoa, mesmo que tenha dado a seta e tudo, mas ela vai me atrasar e vai parar para fazer uma baliza justo na minha frente agora que eu tô atrasado, eu não tenho essa mesma reciprocidade. Então, esse é um dos fatores também, Ellen, que a gente tem que conviver. O trânsito traz muito o que eu chamo de injustiça percebida, né? Então, essas injustiças que não a regra que vale só para um, não vale para outro, críticas, reatividade, esses comportamentos, né? Então, a gente lidar com essas injustiças, com a, o comportamento, essa agressividade social, que realmente está cada vez pior. E também no trânsito a gente tem uma exposição a riscos, né?
0: Uhum.
1: Então, ele também é estressante e cansativo porque, de fato, a gente está exposto a acidentes, né? A segurança, a assaltos, eventualmente. Então, tem isso, né? Bastante exposição a risco, imprevisibilidade. Quando a gente está dirigindo, dificilmente a gente está passeando, né? Geralmente a gente está com uma responsabilidade acontecendo. Então, eu tenho que chegar num tal horário.
0: Estou indo para o trabalho, estou levando as crianças para a escola.
1: Estou transportando crianças, ou estou levando um documento que é importante.
0: Uhum.
1: Então, é uma missão que a gente está indo. Então, você não está passeando. Então, tem uma certa tensão, né? Do que a gente está fazendo.
0: Você sabe, Cris, que às vezes eu também, é claro, não fico uma pessoa mais feliz, mas eu vejo muitas pessoas reagindo justamente com os motoristas de aplicativo. Porque para rapidinho para pegar ou deixar alguém. Quando a gente é passageiro, a gente quer que ele pare na frente. Mas quando a gente está dirigindo atrás do carro que para, ontem mesmo estava passando e já eu vi o motorista ultrapassar e xingar o motorista que deu aquela paradinha ali, né? Justamente que está trabalhando. Então,
1: tá
0: trabalhar
1: trabalhando.
0: Não é fácil, né?
1: Sim, está trabalhando. E ainda a gente tem... acho que não passa, né, muito nessa reatividade, que aí a gente já está mais estressado, realmente já fica mais impulsivo. A gente logo fala um pouquinho sobre isso, que desperta muito, né, esse nosso lado. Mas muitas vezes a pessoa que está no carro da frente ou que está parando ali, né, rapidinho, Ellen, para descer, né, de um carro... aí de transporte, de aplicativo, alguma coisa assim, é uma pessoa idosa, é uma pessoa que está vindo de uma consulta médica, é uma pessoa que está com uma criança, é uma pessoa que está com uma compra, mas tem um problema de mobilidade, né? Então, assim, não é só o parar na frente. A gente tem muitas coisas acontecendo, às vezes, nos carros da frente ou que param, que a gente não tem essa consciência, né? Eu até me recordo, Ellen, a minha mãe fez, né? Eu já perdi minha mãe faz bastante tempo e ela fez um tratamento, né? Para câncer. Então, passamos um ano, cada vez que, uma boa parte do tempo que eu levava ela, quando eu levava ela para as consultas, para tratamento e tudo, eu tinha que ir mais devagar, né? Eu tinha que passar nas lombadas com mais cuidado. Não, né? Tinha que ter um cuidado até por conta da parte física dela. Então, eu dirigia mais devagar do que o meu normal, né? E é engraçado que aquela experiência me deu um marco de empatia, né? Cada vez que tem alguém que está mais devagar na minha frente, depois dessa experiência, eu sempre penso, a pessoa pode estar com alguém, né?
0: Verdade.
1: Com uma pessoa que está enferma ou com uma dificuldade ali. Então, não dá para a gente julgar, né? Tem também isso acontecendo à nossa volta, né?
0: Você sabe que
1: com a sua realidade.
0: Hoje teve uma situação que aconteceu comigo, eu chamei um Uber para os meus pais e na frente do meu prédio, não dá para parar. Do outro lado tem um carga e descarga, então geralmente os carros param lá. E aí a minha mãe agradeceu, minha mãe tem pouca visibilidade, então né, para ela às vezes atravessar a rua é difícil. O motorista foi tão empático que ele parou na calçada. Eu não tô falando que ele tava certo.
1: Sim.
0: Ele que fez isso porque ele percebeu a dificuldade dela para deixar ela bem na porta do prédio para não ter perigo. Eu achei o máximo, né? E a gente, quando acontece com a gente fica feliz. Mas se a gente vê acontecendo com outra, a gente fica irritado.
1: É
0: falta
1: então,
0: de empatia, realmente.
1: Isso é importante, né, pra gente. Esse é um dos pontos que ajuda a gente. Não só a gente acaba colhendo um benefício de levar as coisas mais, com mais tranquilidade, menos estresse. Mas essa consciência, né, desse... Gente, o trânsito é coletivo. Ele é, assim, a primeira palavra do trânsito é coletividade. E aí a gente vai, né, ter essas diferentes situações, a gente vai estar num papel, num momento, no outro. E quanto melhora, né, a melhora do trânsito e do estresse no trânsito, depende também dessa colaboração de empatia das pessoas.
0: E se a gente se estressa, imagina quem está trabalhando 6, 8, 10 horas, né, por dia, com entrega, com transporte de cargas, com pessoas. Cris, não consigo imaginar.
1: É muito tempo, né? É, realmente, se a gente passa uma hora e trinta, às vezes, nossa, levei uma hora e meia para fazer um deslocamento que demorava meia hora. Imagina quem trabalha 6, 8, 10 horas, né, em seguida, no trânsito. Então, além desses fatores que, né, eu acabei de citar, do quanto o trânsito realmente ele estressa a gente, cansa, esgota, imagina, né, isso numa proporção de horas, longas jornadas. Então, os motoristas, assim, essa categoria de motoristas, ele é considerado um alto grau de estresse ocupacional, né? Uhum. Então, a gente tem já um estresse, assim, bem crônico, geralmente, de quem trabalha com isso. Pela longa jornada, Ellen, né? É, assim, com tantos fatores aí, né? É, a gente, uma coisa que estressa também muito todos nós, mas aí a gente tem uma exposição maior, é não ter autonomia. Então, cada vez que você não pode fazer aquilo que você quer ou que seria certo, e o trânsito é muito disso, né? Você não tem controle. Você está num congestionamento, você não tem autonomia. Você não pode sair, né? Você tem que se adaptar e é aquela contenção do que você gostaria. Então, essa falta de controle, essa falta de autonomia, exposição de risco. E muito das pessoas que trabalham, elas têm uma pressão muito grande de tempo, né? Então, assim, elas sempre estão com horário, uma corrida contra o tempo de chegar, de entregar, de cumprir os prazos, de responsabilidade. É, e então, isso, né, é um fator além, fora essa interação. Quem trabalha, principalmente os motoristas de aplicativo, eles têm essa interação social o tempo inteiro, né? Não é todo cliente que chega
0: simpático.
1: Que, né, que já respeita as regras, como você falou, que já chega falando que devia ter parado, não tem que parar. E tá estressado mesmo, né? Enfim, pessoas que às vezes acabam tendo uma grosseria aí. Então, esse desgaste de relação com pessoas desconhecidas, também os motoristas acabam, né? Os de aplicativo acabam sofrendo aí, tendo que lidar horas e horas por dia.
0: É um grande estresse. O Emerson está aqui participando com a gente e ele falou, parece que o trânsito desperta o nosso pior. Mesmo quem é mais de boa, às vezes perde total a paciência.
1: E isso a gente percebe, né? Tem pessoas que são muito tranquilas fora do trânsito e realmente tem alguns dias que tem um comportamento, né? Quem de nós nunca até fez um... Né, no meio do trânsito, ou perdeu a paciência, que em outros papéis, em outros momentos fora do trânsito, geralmente aquilo não acontece. Então, Emerson, que bom que você trouxe até essa expressão, achei perfeita, né? Desperta o nosso pior.
0: É bem isso.
1: E desperta mesmo. Vamos fazer só uma separação aqui do que acontece de forma automática e do que é a nossa escolha. Então, a gente vai ter esse lado automático, que eu já explico para você, Emerson, que acontece com todo mundo, mas também temos pessoas aí que têm uma mentalidade egoísta, né? Que sai achando que é o dono da rua, daí é a escolha. Daí a gente não tá falando de algo automático. O que acontece de automático na gente? Cada vez que... quando a gente tá numa condição, vivendo, né? Que a gente tá em alerta, então o trânsito a gente fica muito tempo em alerta, muitas horas, muitos minutos. Então, quando a gente tá em alerta, quando a gente tá com sobrecarga, com estresse... O nosso cérebro, automaticamente, ele passa a funcionar num modo diferente, né? E não é uma escolha nossa, é um modo automático que ele acaba se adaptando e que ele funciona. Isso vale para todo mundo. E nesse modo que ele fica, o que justamente a gente perde, Emerson, que reduz muito a nossa capacidade de autocontrole? Então, a gente fica muito mais reativo, menos analítico. Então, a gente fica com mais raiva, a gente fica mais impulsivo, né? A gente perde aquela tolerância, aquela paciência, geralmente. E a gente geralmente interpreta, quando a gente está nessa condição, pequenas coisas com grandes reações. Então, né, só porque você levou, às vezes, uma buzinada, uma fechada ou algum movimento brusco, a gente já fica, né, reage com uma forma mais impulsiva e maior. Então, realmente, o trânsito tem tantos fatores... deixam a gente tanto em alerta, em sobrecarga, né? E sob estresse, que isso desperta automaticamente em nós. E se a gente já chega estressado, quando pega o volante, Ellen, aí piorou, né? Porque se a gente chegasse zerado, Ah, é só o estresse do trânsito. Mas tem os dois lados da história, né? Tem
0: verdade.
1: O estresse da
0: tem
1: vida.
0: Dois lados, né? Sempre tem os dois
1: o
0: lados.
1: O estresse da vida.
0: Olha só que tema interessante, tema inclusive sugerido para os nossos ouvintes. Vamos falar, estamos falando sobre o estresse no trânsito. Quero saber de você. Você tem paciência? O que tira a sua paciência? Congestionamento, barulho, comportamento de alguns motoristas? Participe do nosso bate-papo 41 3331 7516.

0: Se eu penso isso, ninguém sai de casa planejando bater o carro, certo?
1: Exatamente.
0: Passei por uma situação muito ruim, muito desagradável, porque quando viram que era mulher, principalmente, cresceu pra cima de mim. Foram 3 carros envolvidos no acidente. E aí, um dos motoristas super legal, eu precisei chamar alguém pra conseguir me ajudar, porque o rapaz não falava comigo porque eu sou mulher. E acionei seguro, o seguro consertou o carro dele. Depois ele começou a me ameaçar. Olha só que drástico. Ele começou a me ameaçar tentando pedir dinheiro, falando que o carro dele tinha desvalorizado e o seguro tinha coberto todo o conserto do carro dele. E aí precisei procurar um advogado, o advogado me orientou a deixar que ele entrasse com o processo, porque ele não tinha direito, e ele começava a mandar mensagens, assim, de visualização única, pedindo dinheiro mesmo para não entrar com o processo.
1: Nossa, e aí esse tipo de situação que começou no trânsito, né?
0: Não, ganhou uma situação muito grande.
1: Gerou uma dor de cabeça e um desgaste para você, às vezes até custo extra com a advogada. Por semanas
0: por
1: e meses,
0: semana.
1: Né?
0: E assim, a minha advogada falou, deixa ele entrar. Até hoje eu não recebi o processo, mas que ele tentou tirar dinheiro da situação, Sim. Ele tirou. E se eu tivesse dinheiro, talvez eu tivesse dado, sabe? Porque eu tenho medo, não gosto desses, né? Ele me gerou medo, né? E isso foi muito, muito desagradável. Eu não queria ter batido o carro, me deu um transtorno enorme, né? E é como se a gente tivesse escolha disso.
1: A gente, no trânsito, a gente acaba tendo essas interações com pessoas que, né, a gente não... de índole duvidosa, né? Então, eu digo assim, principalmente até falando dos motoristas de aplicativo, né? Por mais que sejam clientes ali, muitas vezes tem situações complicadas. Eu já ouvi vários relatos de, principalmente dos que transportam pequenos objetos, né? De ser objeto suspeito de droga, ou ser droga, ou ter, né, ser ameaçado, e claro que tá aí tentando esconder, mas... Enfim, as coisas acabam, às vezes, uma situação que seria, né, fácil de resolver, que no teu caso, né, o seguro pagou, tá tudo certo, foi resolvido, mas tem uma situação a mais por conta da índole das pessoas, e aí a gente acaba tendo que interagir, né, com situações que a gente não escolheria para nossa vida, pessoas de índole que a gente não teria na nossa vida, né?
0: Isso é o mais difícil, né?
1: Isso é bem desgastante.
0: Desgastante. Mas sabe, Cris, que eu vi uma reportagem semana passada, tive uma situação ruim, mas vi uma reportagem de uma situação que foi engraçada, até viralizou nas redes sociais. Teve um acidente no trânsito e os dois motoristas desceram e começaram, o pessoal começou a gravar porque tinha certeza que eles iam brigar. Eles começaram a conversar e se abraçaram.
1: Olha.
0: E aí a reportagem até procurou, né, os motoristas envolvidos. Daí um dos motoristas falou assim, eu vi que ele já estava abalado e que não era só o acidente. Eu perguntei para ele se ele queria um abraço e ele quis. E eu acho que é um pouco disso. Ninguém quer sofrer um acidente, né? A vida já tá estressante o suficiente, por que não ter essa empatia, que
1: Sim.
0: é tão rara?
1: E assim, no momento do acidente, muito provavelmente, a gente pode dizer, alguém errou, né? Porque quando todo mundo faz exatamente aquilo que precisa fazer, no tempo, na regra, dificilmente acontece. Então, tudo bem, mas às vezes é a gente também que erra. E às vezes você não erra... Geralmente você não erra porque você quer, é porque aconteceu alguma outra coisa, tem todo esse contexto. E geralmente na hora que, né, dá o acidente, as pessoas saem do carro, né, já...
0: Nervosas.
1: Assim, como se fosse, né, realmente algo muito, muito maior. E claro que vai gerar, ninguém quer, vai gerar um transtorno e tudo mais, você não sabe. E geralmente quer apontar o dedo, né? Primeiro a pessoa geralmente fala, não, porque você não poderia ter feito isso, porque você tá errado, olha o que você causou, meu carro... Então, sabe, essa habilidade também, Ellen, de na hora que acontece, por exemplo, né, uma batida, enfim, da gente, antes de sair do carro, né, a gente não entrar nessa impulsividade, isso é uma habilidade também que a gente desenvolve, né, não é uma coisa que a gente tem. E é tão importante na vida, não só, né, no trânsito, mas fora dela. E pode dar um desdobramento completamente diferente para a situação.
0: Tá vendo, gente? É difícil. Imagina quem trabalha no trânsito. Vamos ouvir aqui um áudio que a gente recebeu? Só um minutinho, gente.
2: Bom dia, Educativa. Eu sou o Antônio de Salvador, Bahia. Sou motorista de aplicativo. Estou escutando aqui a entrevista sobre o estranho no trânsito. O que falta no trânsito é um pouco de empatia. Só isso.
0: Isso mesmo, né, Antônio? Falta empatia.
1: Como? Então, isso realmente é uma consciência. Eu acho que é um ponto que a gente pode exercitar, de sair um pouco do nosso automático, sabe? De a gente estar cada um no seu mundo, com a sua pressa, com os seus afazeres, é claro que está todo mundo, mas na hora que a gente senta, principalmente para dirigir, quem é o condutor, né? A gente sabe fazer um... uma respirada, porque uma respirada

0: respirada vale
1: faz
0: ouro,
1: diferença,
0: né? Você faz uma respirada, tá, vamos lá, porque agora, né, eu vou ter um deslocamento, tem um tempo para chegar, uhum. não adianta ficar querendo resolver problema. Então, sabe, um pouquinho mais de empatia, como diz o Antônio aí, resolveria
1: toda a diferença.
0: Muito.
1: E os motoristas de aplicativos estão chegando por aqui, olha só, o Helder tá ouvindo a gente, foi uma música de qualidade para os meus passageiros daqui da Educativa, né? Ouvindo a gente, deixa eu falar aqui também, ó, quem tá participando, o Adriano falou assim, ó, meu estresse só aparece quando na viagem eu perco o sinal do 97.1. O resto eu viajo de segunda a sexta-feira bem de boa.
0: Olha.
1: Que bom saber que a gente está na companhia. O Wellington também está participando aqui com a gente. O Wellington falou assim, também não gosto de fazer baliza pela impaciência do motorista de trás, que muitas vezes cola, não dá espaço para entrar na vaga e ainda reclama.
0: Exatamente. Então, a gente tem... Você vê, mesmo que a gente faça a baliza muito rapidamente, né? São tão poucos minutos ali, não chega nem a ser um minuto. E a pessoa tá ali com aquela impaciência, né? E como a gente falou, não tem a reciprocidade, porque, gente, se você tá no trânsito, você vive todos os papéis. Se uma hora tem alguém parando na sua frente, você vai precisar parar. Né? A pessoa tá fazendo baliza, você também vai precisar fazer. Talvez não seja no mesmo dia.
1: Mas
0: e
1: vai passar por isso.
0: A gente não tem essa cooperação.
1: Verdade. Olha só, o Rafael tá aqui e falou, eu faço Uber como complemento de renda, porque eu sou professor. E o trânsito está cada dia pior. As pessoas não têm empatia com o próximo. Gente, a empatia é o que está mais aparecendo aqui. Ele falou assim que eu não me estresso, mas deixo que buzinem, enfim, é mais ou menos isso.
0: Olha, Rafael, professor, que é uma das profissões
1: mais
0: das pesquisadas, das que são pesquisadas, uhum. Rafael, é uma das mais estressantes, viu? E ainda você complementa com, né?
1: Com outra profissão estressante.
0: Com outra profissão estressante. Então, olha, você tem que cuidar bastante aí do seu nível de estresse geral, né? E realmente, a gente tem essa dificuldade, né, desse convívio. Então, que bom que o pessoal está participando, trazendo um tanto da realidade, também trazendo formas da gente lidar, enfim, o que acaba acontecendo.
1: O que acaba, né? E é justamente isso que a gente está trazendo nesse bate-papo, e a empatia é o que está aparecendo, Cris. A Sandra está participando, ela falou assim, realmente, falta de empatia e respeito. Quando alguém está atrás do volante... Ela tem que pensar que o carro também é uma arma que mata, que machuca e que causa outras mazelas.
0: Exatamente. É uma responsabilidade, né? E às vezes um pequeno movimento, enfim, uma impulsividade ali acaba causando, né, sérios danos. Então a gente precisa ter mais consciência realmente, né, Sandra?
1: A Raquel está aqui também participando com a gente. Ela falou assim, ó, vocês falaram tudo. Eu tenho 48 anos e dirijo desde os 20. Hoje, como eu menino autista, levando as terapias e tudo mais, eu tenho pavor de causar algum acidente e sofrer uma agressão. Fico quase mais com medo dessa situação, dessa interação, do que impacto em si. Parece uma fobia.
0: Sim, e assim, é uma realidade, né? Então, Raquel, a gente tem, e principalmente tem uma vulnerabilidade, por exemplo, no, é uma realidade. Se a Raquel, né, uma mulher com uma criança, existe uma vulnerabilidade maior do que se ela tivesse, por exemplo, né, acompanhada, ou se eventualmente fosse um homem com uma criança. A gente sabe que tem uma vulnerabilidade, né, para violências, ou para pelo menos favorecer um pouco ali, né, se sobrepor um pouco na situação. Só isso... Já traz pra gente um certo grau de estresse, né? De não saber como as pessoas vão reagir. Então, esse estar sobre risco, né? A Raquel trouxe muito isso. É um dos exemplos de trânsito, é a gente estar exposto a riscos dos mais diversos. Não é só, por exemplo, no caso, né, de dar um pequeno acidente, mas como a pessoa vai reagir, a ameaça que eu posso ter, a agressão que eu posso ter. Então, olha, a gente está falando de situações que são bastante sérias.
1: Muito sérias.
0: Então,
1: muito
0: tudo
1: sérias.
0: Isso está naquela tensão quando a gente está no volante.
1: Tá vendo só, gente? A gente está tentando deixar mais leve, mas às vezes está difícil. Gente, vem você também para o nosso bate-papo. Nosso bate-papo hoje é sobre estresse no trânsito, né? Nós precisamos... falar também sobre isso, e quero inclusive falar com você, além de você motorista, motociclista, você que é pedestre, o que mais vai te estressando aí no trânsito? Vem você também para esse bate-papo no nosso WhatsApp, que é o 41 3331 7516.

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0: A trilha sonora perfeita para todos os momentos do seu dia. 10h38, dia de pode ser mais leve, a nossa terapia em forma de bate-papo aqui na Manhã da Educativa. A Cris Waringer está aqui conversando com a gente sobre como que parece que o dirigir ficou cada vez mais estressante, né? Até que ponto o trânsito apenas reflete o ritmo acelerado que está sobrecarregando, que já está presente na nossa vida, né? Que já está fazendo parte da nossa vida. Por isso, a sua opinião sim é muito importante. Vem com a gente no 41 3331 756.

0: Bem, e você é motorista, motociclista, pedestre? O que mais te estressa no trânsito? Cris tem uma participação aqui, olha, que mudou a forma de dirigir de um ouvinte nosso e eu achei muito bacana. Olha só, o Orlando falou assim, ó: o que sempre me tirava no sério no trânsito era a falta de respeito de alguns motoristas. E eu era um daqueles que se exaltava, que reclamava com essas situações. Até que em um domingo em Santa Felicidade eu tive um desentendimento com um motorista que tentou entrar na minha frente de forma imprudente, na movimentada Manuel Ribas. A discussão durou poucos segundos e para mim havia terminado ali. Para ele, não. Minutos depois, ele entrou no restaurante onde eu estava almoçando para me confrontar e acabou sendo retirado pelos garçons. Aquele episódio foi um divisor de águas. Hoje, se alguém quer correr, buzinar, agir com imprudência, eu simplesmente deixo passar. Prefiro preservar a minha paz.
1: Olha, eu fiquei imaginando e reconstituindo, né? Porque a Manuel Ribas, principalmente num domingo ali, né, Orlando, realmente a gente querendo entrar, sair, estacionar, já tem um congestionamento grande ali. E você vê como uma experiência marcante, ela realmente tem, né, esse impacto de mudar muitas vezes o nosso ponto de vista. Então, a mudança de hábito, ela é gradual, mas quando a gente tem uma experiência marcante, isso faz com que a gente tome mais consciência, né? E veja realmente, tem essa mudança mais motivada no sentido de não vale a pena, né? Foi um dos exemplos aí que aconteceu. E não vale a pena realmente. A gente tem... Você nunca sabe com quem, né? Com que tipo de pessoa ou que condição emocional ali a pessoa está naquele dia. E pode desdobrar para uma violência, para uma agressão, enfim... para um problema maior, envolve às vezes até a própria família. Então, realmente, acho que foi uma boa mudança, né, Orlando? Deixar passar.
0: Outra coisa que a gente tem visto muito no trânsito, as pessoas reclamam, mas acabam fazendo também, né? É celular, não é verdade? Não vejo hoje mais no trânsito, apesar de ser infração de trânsito, não vejo pessoa dirigir sem olhar o celular, né, de ficar resolvendo coisas no celular. Por lei, tudo isso é proibido, mas não é a realidade que a gente vê,
1: não,
0: né?
1: Não é a realidade. Né?
0: O celular ajuda a gente a ficar mais estressado ainda?
1: Mais ainda. E assim, a gente já falou dele em vários contextos. E aqui no contexto do trânsito, e claro, gente, sabemos que não pode. E só pela questão do impacto na própria atenção e tudo mais, ele já seria... Realmente é uma regra que, né, é muito pertinente. Aqui eu vou falar do estresse em si, do quanto ele nos prejudica, né? Nesse sentido também. Quando a gente tá com o celular ali, a gente tem as notificações, né? Então, entra mais um assunto, entra mais uma notificação, e isso acaba dividindo a atenção, sobrecarregando, cria mais uma janelinha mental com um monte de coisa aqui que não tá resolvida. E as situações, né, Ellen? Porque aí a gente... o celular ou o carro, ele passa a ser uma extensão do seu escritório, da sua vida, dos problemas de família... E aí você não tá só no trânsito, você não tá só dirigindo, você tá aqui resolvendo problemas, tá se desgastando, e isso realmente acaba prejudicando não só para dirigir, mas muito mais. Então, pode ver que assim, a gente tá com uma dificuldade, o fato de pegar o celular também, a gente não consegue mais esperar nada, né? Então, um tempo de sinaleiro, gente, de poucos segundos às vezes, né? Às vezes não chega a um minuto... A gente tem dificuldade, começa a bater o pezinho, né? Porque a gente não consegue tolerar pequenas esperas.
0: A gente tem que ficar preenchendo o tempo de toda maneira, né?
1: Então, aí que, já sabendo disso, sabendo que prejudica, que estressa e que é um tiro no pé, esse negócio de, ai, mas eu já vou resolvendo, ai, mas daí eu sou produtivo. Não, é um tiro no pé em relação à produtividade, né? Porque quanto mais sobrecarga, menos produtividade. Talvez naquele momento você resolva, mas durante o dia você vai ser menos produtiva. Então, vamos aproveitar e vamos fazer um exercício. Vamos usar o nosso trajeto, gente, como um respiro mental. A gente fala tanto que a gente está sobrecarregado, que a gente precisa de uma pausa, que a nossa cabeça não para. Vamos fazer do trajeto, pelo menos uma parte deles, ou alguns deles, esse respiro mental.
0: Você sabe,
1: né?
0: Que eu, pela manhã, durante o meu trajeto, eu converso com Deus. É a minha maneira de andar. eu vou conversando, né, fazendo minha oração para que o meu dia, sim, seja bom, que ele seja um dia, né?
1: E é algo nesse sentido que te eleva, ou seja, é, uhum, positivo, né, Ellen? E também você está fazendo uma coisa só. Então, né, a questão muito é, ah, Cris, mas se eu estiver ouvindo a Educativa, se eu estiver ouvindo um podcast, se eu estiver fazendo a minha oração, você está fazendo uma coisa em paralelo, uhum, né? Ainda isso é favorável nesse sentido, né? Mas a questão do celular é a gente ficar, resolve uma situação e outra situação.
0: Mas isso é pela manhã, né? Durante os outros momentos dos dias, eu também muitas vezes estou no celular, quando para no semáforo, não consigo não ficar sem olhar,
1: então,
0: sem resolver.
1: Então vamos exercitar, né? Eu,
0: é uma coisa que eu preciso melhorar.
1: Para alguns clientes eu falo, exercita pelo menos no semáforo, sabe? Uhum. Pelo menos ali. E qualquer coisa você para, para, enfim, quando tá parado, para resolver alguma coisa, aí ainda vai, conforme o seu tipo de trabalho também, a gente sabe que às vezes muito tem que se resolver na rua. Mas é a gente exercitar a nossa paciência que tanto nos falta, né? No trânsito a gente pode fazer isso. Então fica um convite aí pra gente exercitar usando menos o celular, deixando no silencioso, deixando no banco de trás. Enfim, vamos dar uma trégua, um respiro para nossa cabeça.
0: Ó, a Simone está falando exatamente nessa linha aqui, porque ela falou assim, o problema é que a gente leva os problemas para o trânsito. Vamos resolvendo as situações enquanto estamos dirigindo. Se está todo mundo assim, é mais um motivo para o trânsito ficar péssimo.
1: Com certeza, né? Porque aí você já tem toda a parte do déficit de atenção, né, Simone? Se você está resolvendo mais coisas, vai, você vai prejudicar, vai diminuir a tua capacidade de concentração e tudo mais. E se você está se estressando com as situações, com problemas, a chance de você somar o estresse do problema que você está resolvendo, estresse acumulado, mais os fatores do trânsito, aí é uma bomba relógio para explodir, né? Então, a gente traz sim, Simone, a nossa sobrecarga, o fato de dormir mal. Então, assim, se a gente dorme mal, a gente vai estar automaticamente mais reativo no trânsito, mais impaciente, mais irracional, uhum, né? Então, todo o nosso estresse, o nosso estilo de vida, né? Vai, o nosso nível aí, como é que tá a nossa saúde mental e emocional, vai aparecer no trânsito, para mais ou para menos estresse.
0: O Alexandre falou uma coisa aqui que achei interessante, para ele tá meio que ao contrário. Ele falou assim, ó, eu trabalho como corretor de imóveis e o carro acabou virando um refúgio. Quando eu entro no carro, é a minha bolha. Claro que é estressante o congestionamento, mas no geral é meu tempo de esfriar a cabeça entre um cliente e outro.
1: Maravilha. O Alexandre trazendo uma, né, já isso acontecendo na prática, que a gente estava falando como um convite de fazer um respiro, né? Eu imagino, corretor de imóveis, né? É corretor de imóveis, né, Ellen? Do
0: isso,
1: Alexandre.
0: Aham. Uhum.
1: É um cliente atrás do outro, acho que muito presencial por ser imóvel,
0: uhum,
1: e por
0: precisa
1: ser...
0: mostrar, né?
1: E escritório também, uhum, e tudo mais. Então, imagino que o seu escritório é mais na rua do que no próprio, né, na própria base, ali na própria matriz. Então, assim, entre os, né, o estresse dos clientes ou até o trabalho em si, chega, né, naquele deslocamento entre um e outro. É o momento que nem ele falou, é o meu intervalo mental, né?
0: Gostei
1: então,
0: do termo, a bolha.
1: A gente pode sim fazer isso. E para algumas pessoas, né, não sei como que o Alexandre usa, mas para algumas pessoas é o silêncio. Uhum. Então, assim, não ligo música, não ligo nada e funciona melhor assim. Para muitas pessoas, e geralmente a maioria, é música.
0: É música.
1: Né? Então,
0: é rádio, é poder ouvir, né, o que está acontecendo.
1: Exatamente. Então, a gente pode, dentro da nossa afinidade, dentro da nossa sensibilidade, também escolher o melhor.
0: O Fernando está participando aqui. Ele falou assim, o mais estressante no trânsito de Curitiba, para mim, são os pseudos motoristas. Não entendem de lei, não enxergam a sinalização e nem sabem para onde estão indo. Sem a boa música, vai ficar pior.
1: Exatamente.
0: Agradecendo a Educativa pela música de qualidade, né, Fernando?
1: Com certeza. E essa indecisão, né, Fernando, você falando, eu fiquei aqui lembrando também, essa indecisão, né, quando a gente tá dirigindo e tem uma pessoa que tá indecisa, você não sabe, né, ela tá movendo o carro, mas ela não dá seta, você sente aquela insegurança na tua frente, uhum, não sabe para onde tá indo, aí reduz a velocidade, dali a pouco acelera de novo,
0: não,
1: né,
0: dá pra entender.
1: Então não sabe para onde está indo e também gera muito impaciência pra gente quando a pessoa não segue a regra que deveria saber, como diz o Fernando, né? Então, você ter que estar atento, o trânsito é muito a gente fala, né? Mais cuidar dos outros do que da gente.
0: Bem isso.
1: Porque mesmo com uma regra, você tem que cuidar para ver se a pessoa vai seguir aquela regra.
0: Às vezes meio que adivinhar, né?
1: A gente tem que adivinhar.
0: Eu uso uma via que mudou faz pouco tempo, são duas vias, e uma vira sempre para a esquerda e a outra segue reto e vira para a esquerda. Para a pista que eu vou usar, eu preciso estar na via da direita para entrar à esquerda. Eu sempre seguro, porque sempre tem alguém que está na pista da esquerda que vai e seguir reto e na pista que é obrigatório virar. É. Então eu sempre dou aquela seguradinha assim para ter certeza que não tá vindo alguém que vai passar.
1: Exatamente.
0: Porque a gente já não sabe se realmente... E muitas vezes acontece porque a pessoa não conhece a via, chega ali, não sabia e tal. Mas por isso que a gente tem que ir prestando atenção na sinalização, que foi o que o nosso amigo aqui falou, né?
1: Exatamente.
0: Principalmente quando tem essas mudanças, eles deixam muito bem sinalizados,
1: sim,
0: né?
1: Sim.
0: Então isso é muito bem feito aqui em Curitiba. A Rafaela tá falando o seguinte, Cris. Eu moro em Curitiba, mas eu trabalho na região metropolitana. Então, todos os dias eu pego um deslocamento de mais ou menos uma hora e dez. No começo, eu chegava muito mais cansada e irritada por causa do trânsito. Uma coisa que realmente fez a diferença para mim foi começar a ouvir podcast durante o trajeto. Virou um tempo mais útil, mais leve, e eu percebo que fico bem menos estressada no caminho.
1: Sim, se é um caminho, né, um trajeto...
0: Uma válvula de escape, né?
1: É, e Rafaela, se vai ser assim, né, por exemplo, sim, o meu deslocamento é uma hora, é um deslocamento longo. Então, ok, vai ter o desgaste, mas a gente conseguir fazer algo bom disso, né? Associar algo positivo a um trajeto negativo, né? A gente colocar uma coisa boa, agradável pra gente durante uma situação que vai ser estressante. Então, isso ajuda também a amenizar. E aí você sai ganhando, né, Rafaela? Porque, assim, geralmente você ouve um podcast, às vezes equivale até por boas páginas de livro, por uma palestra... É, ou até para descontrair, para você, né, dependendo do podcast que você está ouvindo. Então, você sai ganhando, o foco não fica... Claro, a tua atenção vai estar no trânsito, mas o saldo daquele trajeto não vai ser o estresse. O saldo vai ser
0: positivo.
1: O que você consumiu de conteúdo. Você, e isso é muito legal.
0: Eu tenho um amigo que viaja muito, né, e ele fala que ele baixa livros para ouvir, que audiobook mudou a vida dele.
1: Sim.
0: Que ele aproveita as viagens, baixa e, né, muitas
1: isso
0: vezes é avião,
1: legal.
0: Às vezes é no trânsito, mas tá sempre ali ouvindo e aproveitando aquele tempo que poderia ser estressante.
1: Isso é muito legal, né?
0: É, e você que está ouvindo a gente, qual que é a sua tática para tirar um pouco desse estresse do trânsito, hein? Participe do nosso bate-papo, hoje falando sobre o estresse que o trânsito causa na nossa vida. Vem participar, 41-3331-7516.

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1: Silva, tudo que eu quero na manhã da Educativa. Ai, nós queremos um trânsito mais tranquilo, sem estresse, né, Cris?
2: Exatamente.
1: Todo mundo
2: trazendo a sua realidade com, né, exemplos aí realmente de estresse e até alguns bem intensos,
1: bem,
2: né?
1: Bem intensos. Esse é o nosso Pode Ser Mais Leve. Hoje falando sobre estresse que o trânsito causa na nossa vida. É barulho, é congestionamento, é agressividade dos motoristas. A gente sabe que não é fácil. Por isso que a Cris Voringer, lá do arroba Cris Meu Equilíbrio, está aqui conversando com a gente e ainda dá tempo de você participar. 41-3331-756. Cris, olha o relato do Lúcio. O Lúcio falou assim, ó: minha mudança de comportamento foi quando eu morava no Rio. Uma van me fechou, eu buzinei e xinguei. A van parou, saíram 4 homens com metralhadoras na mão. Por sorte, só olharam para mim e voltaram para o carro. Por sorte, eu também tinha ido no banheiro antes de sair de casa.
2: Olha que experiência, né? A gente tava falando de intensidade, essa daí tá uma das mais intensas mesmo, né? De ameaça mesmo, né? De ameaça, de potencial
1: de sentir,
2: ali. De,
1: né? Muito ameaçado.
2: Com certeza. E são situações até traumatizantes, né, Lúcio? Então, a gente passa a não saber exatamente. No Rio, claro, a gente tem um índice de violência, né, infelizmente, grande. E isso acaba tendo um risco de acontecer, né? Uma chance de acontecer maior. A gente nunca imaginava, né?
1: Verdade.
2: Que de uma van você ia passar por uma situação assim tão complicada, né?
1: A Renata também está participando aqui com a gente. Bom dia. Eu penso que não é o trânsito que causa estresse. Nós é que estamos num grau de ansiedade e estresse elevado e o trânsito é como uma provação. Porque a gente não tem paciência para esperar, sempre achamos que estamos perdendo tempo e isso acaba gerando irritação e ansiedade.
2: Sim, a gente tem os dois lados, né? E justamente eles se somam, não tem como a gente zerar quando a gente está, né, no próprio trânsito. Então, o que acontece é que o trânsito por si só já seria muito estressor, a gente falou, né, dos vários, dos vários fatores que estão constantemente. Mas o que acontece muito é como ela colocou, o nosso nível de estresse e também de ansiedade, que, né, nosso nível de saúde mental e emocional, eu diria, ele tá tão pior que acaba justamente piorando, né, tudo, inclusive o próprio trânsito. Porque o trânsito é feito de pessoas. E a nossa condição. Então, para melhorar o trânsito, a gente também vai precisar, e para a gente ter uma experiência, né, mais tranquila no trânsito, não só na coletividade, mas no individual, também a gente gerenciar o nosso próprio estresse, a gente ter uma vida mais leve, né, menos estressante, vai fazer com que a gente tenha esse benefício.
1: Tá vendo? Sempre dá pra gente deixar as coisas mais leves. O Ezio tá aqui falando assim, olha, eu sou motorista de aplicativo, mas antes eu fui motorista de van escolar. São quase 18 anos na pista, literalmente. Aliás, transportar crianças é uma baita responsabilidade. Com o tempo eu aprendi a não me estressar, especialmente com o comportamento dos outros motoristas, mas foi um misto de acostumar com o treino. Não deixa de ser muito estressante, principalmente o risco que corremos todos os dias, mas consegui trabalhar melhor até para não afetar a minha família, que é o meu bem mais precioso.
2: Sim, e até aí o Ezio com muito tempo de experiência, né? Então, o que a gente vê, quem lida melhor, né, como o Ezio, assim, principalmente quem trabalha, esse exercício, essa habilidade, ela foi desenvolvida, gente. Então, não é de uma hora para outra só, né? Claro que experiências marcantes acabam catalisando um pouco esse processo, dão mais consciência e tudo mais. No sentido de escolha, de mentalidade. Colocar o esforço, né? Nesse sentido de desacelerar, de reagir de uma forma mais tranquila. Mas essa reatividade, como a gente vai reagir, né? Com mais estresse, menos estresse, vai deixar passar, se vai ser mais impulsivo, isso é algo também desenvolvido. Essa regulação emocional, né? Esse nosso autocontrole, isso é algo desenvolvido e que bom que a gente pode fazer. Então, além do nosso nível de estresse no geral, que se a gente baixar, a gente vai ter um controle maior, isso também é uma habilidade que a gente pode desenvolver. Então, né, exercitar é importante, a gente também buscar recursos para a gente conseguir ter essa habilidade, né?
1: Cris, o trânsito vai ser estressante, são tantos fatores que a gente está comentando aqui, mas é possível a gente melhorar, se desenvolver para reagir menos? Tem recursos que podem nos ajudar? Você consegue nos ajudar?
2: Sim, é um todo, né? Como a gente estava falando. Então, a gente leva, né, o saldo da nossa vida, de como está a nossa condição do dia, da nossa saúde mental e emocional, a gente leva para o trânsito. Então, ela tem essa correlação. Mas dirigir também é um exercício de inteligência emocional, né, Ellen? Da gente conseguir minimizar esses estímulos, da gente conseguir mudar as nossas reações, de ter uma mentalidade com mais empatia, com mais reciprocidade, né? Então, para que a gente controle, não o trânsito controle a gente, o estresse controle a gente. Então, como eu estava falando, essa mudança de reação, mudança de comportamento, ela é treinável. Então, né, essa regulação emocional, essa reatividade, tudo isso a gente pode aprender. Aqui a gente tem vários recursos. O da terapia, né, com certeza é o principal nesse sentido de nos ajudar a mudar esses hábitos, mudar a nossa reatividade, a nossa impulsividade, ter técnicas para quando os picos acontecem eu conseguir ter esse autocontrole, ter mais paciência. Tudo isso a área de terapia nos ajuda muito. Mas também a gente baixar o nosso estresse da vida, né, vai nos ajudar. E aqui, atividade física e sono, Ellen, né, tem outros recursos, mas são dois praticamente diários que eles fazem total diferença. Então, quem dorme bem vai ter automaticamente essa capacidade de autocontrole maior, né, essa é uma questão biológica nossa. Quem dorme mal vai ficar automaticamente mais reativo. E quando a gente também faz atividade física, ela faz, nos ajuda muito na regulação de humor, nessa regulação emocional. Então, também nos ajuda a ter um pouco mais, né, de flexibilidade, de paciência e a gente conseguir ter um controle maior das nossas emoções. Tem bastante recurso, mas acho que para citar alguns aí, são bons recursos para a gente pensar.
1: Viu? Dá para a gente deixar mais leve o nosso dia a dia no trânsito. Esse é o nosso Pode Ser Mais Leve, o programa que nos ajuda a lidar com as situações difíceis do nosso dia a dia, com a Cris Voringer, nossa terapeuta do arroba Cris Meu Equilíbrio. Esse tema de hoje foi sugestão dos ouvintes e você que está aí acompanhando o nosso programa, também quiser desmistificar algum tema do seu dia a dia, pode trazer isso aqui para a nossa pauta. Participe com a gente no WhatsApp 41-3331-756 ou então lá nas redes sociais da Cris, no arroba Cris Meu Equilíbrio, tá? Venha participar, venha nos ajudar. E Cris, muito obrigada por mais um programa incrível.
2: Olha, vamos trazendo mais situações da vida real, né? Como você disse, surgiram pra gente sempre mais temas, porque é muito bom a gente falar de realidade, dos bastidores da vida mesmo, e contribuir com alguns caminhos, com algumas, né, para deixar mais consciente e também ter mais possibilidades aí para deixar mais leve.
1: Antes de sair, vou registrar a participação do Maurício. Que bem necessário, inclusive. Ele falou, excelente conversa, importante, necessária falar sobre o comportamento no trânsito. E eu não quero ser simplista aqui, mas realmente o que ajuda é sair mais cedo. Temos tempo de não se estressar com algo que atrapalhe o nosso trajeto. Excelente dica, né?
2: Um ponto afeta o outro, né? Essa nossa saída, essa cultura da pressa. E a gente realmente vai ter os benefícios, inclusive no trânsito.
1: Isso mesmo. Cris, te espero semana que vem para mais um Pode Ser Mais Leve.
2: Estarei aqui, até lá.
1: Até lá.

0: Espelhos d'Água com Beto Guedes na Manhã da Educativa, sua rádio, seu momento, uma excelente terça-feira para você, 11h08.
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0: A trilha sonora que embala todos os momentos do seu dia. 11h10, bom dia.

Que delícia de parceria passando aqui na nossa manhã. Cassiano e Sandra de Sá cantando Primavera. 11h16, excelente terça para você.

Meu esquema com Lagoon na manhã do Educativa, sua rádio, seu momento, 11h25. Bom demais estarmos juntos em 97.1. E é claro que eu tenho uma dica especial para você, porque o Museu Casa Alfredo Anderson inaugura nesse sábado a exposição Bichos do Paraná. A mostra reúne esculturas em cerâmica do artista Rodrigo Bertolli, inspiradas na fauna paranaense, com réplicas de animais silvestres, algumas em tamanho real. A proposta é unir arte e educação ambiental, aproximando o público de espécies como o bugio ruivo, a sucuri amarela, e essa exposição será aberta a partir das 11 horas do próximo sábado, com entrada gratuita. A exposição segue em cartaz até setembro.

0: Quem sabe isso quer dizer amor? Milton Nascimento, na Manhã da Educativa, sua rádio, seu momento, 11h35. Bom dia para você.
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0: Sempre bom estarmos juntos na melhor trilha sonora do seu rádio. 11h36, está na hora de sabermos o que está rolando no mundo dos esportes. Bom dia, Edson Tomás.
3: Muito bom dia, Ellen, a todos que nos acompanham aqui na Educativa nesta manhã de terça-feira. Atlético e Coritiba já iniciaram a preparação para a próxima rodada do Campeonato Brasileiro depois de amanhã, quinta-feira. O Coritiba, às 9h30 da noite, joga em casa contra o Cruzeiro. Coritiba, que vem de 3 jogos sem vitórias, empatou a última partida diante do Bragantino. Time alviverde hoje ocupa a 10ª colocação no Campeonato Brasileiro com 27 pontos. O Coritiba jogará contra o Cruzeiro nesta quinta e semana que vem contra a Chapecoense, também dentro de casa. Já o Atlético, que é 3º colocado na competição com 36 pontos, faz 2 partidas fora de casa no Brasileirão. Também na quinta-feira, um pouco mais cedo, às 7h30, enfrenta o Corinthians em São Paulo e na outra semana, no domingo, dia 8, joga contra o Santos em São Paulo. Lembrando que o Atlético, segunda-feira que vem, em casa, dia 3, tem jogo na Copa do Brasil, partida decisiva contra a equipe do Vitória. Depois, o Atlético vai a Salvador no dia 6, enfrentar novamente o Vitória na partida de volta na competição e aí na sequência, portanto, terá o Santos pelo Campeonato Brasileiro. Uma sequência de jogos para o Atlético, serão 6 partidas contando com jogos já realizados diante do São Paulo e do Internacional, até a partida contra o Santos no dia 9, 6 jogos em 18 dias. O Coritiba terá uma folga um pouco maior por conta de estar fora neste momento da Copa do Brasil. Edson Tomás, Esportes Educativa.
0: Valeu, Edson Tomás, pelas informações do esporte aqui na Manhã da Educativa.

E dom as dores do mundo na manhã da Educativa, 11h45. Se liga, porque Curitiba recebe entre os dias 5 e 9 de agosto a 4ª edição do Festival da Palavra. O evento reúne cerca de 80 escritores brasileiros e internacionais, incluindo vencedores do Prêmio Jabuti e nomes como Itamar Vieira Júnior, Walter Hugo Mãe, Alice Ruiz, Ignácio de Loyola Brandão. E a programação, terá debates, oficinas, exposições e espetáculos em diferentes espaços culturais da cidade. Todas as atividades são gratuitas, com exceção da abertura, que exige a retirada antecipada de ingresso pelo Guia Curitiba. Confira toda a programação no festivalpalavra.curitiba.pr.gov.br.

Eduardo do Sec Aventura, que grande estilo para fechar a Manhã da Educativa dessa terça-feira. Sim, eu, Eli Andrade, vou me despedindo de você, desejando um excelente dia e, é claro, te deixando em ótima companhia, porque vem aí o Papo Educativa. Continua com a gente aqui em 97.1. Eu, Eli Andrade, volta amanhã, às 8 da manhã, estarei aqui esperando por você. Até lá!

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0: Ó, vocês estão que estão, hein?
1: Todo dia é uma surpresa.
0: Não, né? E é tipo, muda ali, eles trocam de posição, é tudo pegadinha.
1: Todo dia um negócio, um rolê diferente.
0: É.
1: Assim que é bom, né?
0: Nunca sei quem que vai estar ali na câmera, quem que vai estar no áudio.
1: Aí daí não tem como pra quem reclamar, né?
0: Não.
1: Essa é a estratégia. Opa! Uma ótima terça-feira pra você. Salve, salve, bem-vindo, bem-vinda. Eu sou o Cristiano Castilho. Juntinhos começamos mais um Papo ao Vivo na Zona 97.1 FM. Também na TV Paranaturismo e, por enquanto, lá no site, tá? Como licacau.pr.gov.br. Encontra o nosso YouTube. Está adormecido devido à legislação eleitoral. Dia legal, casa cheia hoje, assim que a gente gosta. Mauro Zanatta, um dos grandes diretores deste país, está aqui com a gente. Fagner Zadra, que você certamente conhece também, vai fazer mais um sit-down comedy aqui, não é?
0: Sit-down.
1: E a atriz Michelle Bittencourt, eles que estão na peça Desculpe. Queria saber como interpretar essas reticências, Beto Pacheco. Como seria no ar isso? Desculpe.
0: Não sei. Difícil, reticência é difícil, né?
1: Vamos perguntar pra ele como é, né?
0: Nunca tínhamos levantado esse tema, né? As reticências.
1: Onomatopeias para reticências.
0: No Rádio Paranaense. Tese de mestrado de Cristiano Pacheco.
1: É uma peça, digamos, um drama cômico ou uma comédia trágica, ou não também, sobre o que muita gente passa aí, né? Que é conviver e vencer, principalmente, o câncer. Essa ideia veio lá do Maurício Vogue, infelizmente ele não conseguiu essa presa, mas aqui alguns representantes disso, principalmente o Fagner, né? O palhaço Alípio também faz parte do espetáculo, Ele também tem essa trajetória. A gente vai falar um pouquinho disso, viu, Beto Pacheco?
0: Viu?
1: Hoje é terça-feira, dia de Old News, e preste atenção, falamos sobre o Sanguenol, um remédio para os depauperados e raquíticos, muito popular aqui no Brasil nos anos 50. E uma novidade, um formidável invento, que é o telefone de teclas, a mais nova sensação dos lares de bom gosto de Curitiba, diretamente dos anos 70.
0: Não, é Pasquim ou não é Pasquim?
1: Não, é
0: Pasquim. Não, e não é Pasquim. Não,
1: notícia
0: que ótimo,
1: de verdade.
0: Maravilhoso, adoro.
1: Além disso, ó, essa aqui é bom demais. Marmotas no OnlyFans,
0: pelo motivo
1: nobre, são olimarnes. Vou te contar por que dessa história.
0: Tem marmotas no OnlyFans. É fetiche?
1: Não sei. Tem fetiche pra tudo, né?
0: Isso é meio-dia, Cristiano.
1: Os bichinhos peludos, dentuços.
0: Meia-noite é só a reprise. Olha lá, hein?
1: E por falar nisso, a gente exibe pra você o trailer de Carrie a Estranha, baita série que tá chegando na Amazon Prime Video, baseada na obra do grande Stephen King. Tô bem curioso pra ver, viu?
0: O roteirista tava sem supervisão hoje, né?
1: Tava.
0: Marmota no OnlyFans e trailer da Carrie Estranha, não saia daí, imperdível esse programa. Se você tá só no rádio, vai pra TV, que eu acho que vai valer a pena. Recomendo.
1: E como ontem foi um dia muito legal, na entrevista com a Isa Buzzi,
0: muito
1: teremos
0: legal
1: de volta a participação dos Boozers aqui. Se você,
0: gente,
1: que foi um ouvinte oculto, mandou mensagem pela primeira vez, vamos nessa de novo aqui, participe. Tá
0: o mais maluco da entrevista da Isa ontem foi o recorde disparado de mensagens no WhatsApp.
1: Mais de 100. Nosso.
0: E não era bot nenhum.
1: Não. Todos reais.
0: Todos fãs e o fã-clube dela. E a galera veio. Pra quem tá acompanhando, ouvindo agora, né, e tal, só pra ter uma ideia, ficaram mais de 30 mensagens que a gente não deu conta de ler. A gente só teve um momento que a gente nem fazia pergunta mais. Era mensagem.
1: Muito legal. Um fenômeno, né, cara?
0: Fenomenal. Impressionante.
1: E avisa vocês, a música da Isa tá na nossa programação também.
0: Exatamente. Eliane já tá por aqui, hein? Mandando beijo pro Zanatta, pra Michele. A Campelli, né? Eliane Campelli. Sempre bom lembrar o sobrenome, que ela... Ela é sempre mais conhecida pelo sobrenome.
1: Como vai sua terça-feira, Beto Pacheco?
0: Tudo tranquilo.
1: O que me conta?
0: Belezinha.
1: Tudo certo.
0: De boa.
1: Aquela coisa.
0: Né?
1: Uma terça-feira
0: aqui
1: ordinária.
0: É sempre o melhor momento do nosso dia. Com quando certeza. A gente fecha a porta daquele estúdio. Aqui é um mundo que a gente controla.
1: Esses dias fechamos e ela não abriu mais, né?
0: Não. Teve isso. É um mundo descontrolado mais controlável que a gente tem. Porque lá fora a gente realmente não tem controle das coisas.
1: Muito
0: Pantera que Pantera também tá aqui, ó, mandando um aluzinho pra vocês. Hoje ele tá em dócil, ficou aqui, botei ele aqui do meu lado.
1: Cuidado, hein?
0: Porque ele tá saltitante demais. Fica aqui o Pantera.
1: Caminho pra você participar do nosso WhatsApp 413-331-756. Lembrando, você pode assistir também pelo site comunicacau.pr.gov.br. Tratamento de um câncer é penoso, não é? Mas, para alguns mortais excêntricos, pode ser enfrentado com um bom humor. Essa é a premissa da peça Desculpe, drama cômico que relata a vida de quem enfrenta a bendita quimioterapia e outros tratamentos contra a doença. O espetáculo, gente, está em cartaz com apresentações gratuitas até o dia 2 de agosto no Teatro Zé Maria. E aí de 6 a 16 de agosto no Espaço Excêntrico Mauro Zanatta, aqui em Curitiba. Desculpe, reticências. Foi criado e desenvolvido por três nomes de peso para a cultura paranaense e os três com lugar de fala nisso. Fagner Zadra, que enfrentou e venceu um câncer. Rafael Barreiros, nosso palhaço Alípio, que realizou sua última químio, ainda bem, em 2021. E o Maurício Wolk, para ele, não deu, né? O Maurício nos deixou no Natal do ano passado, depois de 6 anos de luta contra a doença. Mas sua memória, entretanto, segue presente aqui entre seus amigos e colegas de palco, que estão aqui hoje para falar sobre esse espetáculo, capitaneado por Mauro Zanatta, diretor da peça. O Desculpe é uma homenagem e uma inspiração. Fagner Zadra, Michele Bittencourt e Mauro Zanatta. Bem-vindos, queridos. Tudo bom?
2: Tudo bom.
1: Aí, de volta, né? Os três já vieram aqui ao programa.
3: Já.
1: Todo mundo. Prometeram voltar e deu certo.
2: Aí, ó, tá vendo?
1: É, funciona. Esse foi o último projeto do Maurício, gente. Como vocês se envolveram e desde quando vocês estão ouvidos com ele? E também o prazer, né, certamente, de levar isso à frente e apresentar no palco.
3: Quem vai se...
2: Bom, essa maluquice aí de falar sobre câncer, que é um tabu, né, começou em duas ligações. Uma ligação que eu fiz para o Maurício e uma pro Alípio. Os dois aceitaram na hora, né? Quando eu falei, ó, vamos falar sobre isso, mas de uma forma cômica, eles aceitaram na hora. O projeto começou em 2024 e tá sendo concretizado agora. Infelizmente que o Maurício não tá por aí, mas tá na peça, né? De certa forma, sim, tá na peça. Não podemos contar como, mas as ideias dele também, isso já dá para contar aqui. As ideias ideais dele estão vivos na peça e vão seguir vivos para sempre.
3: Ele é um cara que mostrou como lidar com isso também, do jeito Maurício Wolk de ser, né? Ele era... Talvez até por isso que a gente sinta tanto, né? Porque, além de tudo, ele era um cara incrível no palco e fora do palco. Eu queria saber de vocês, por que Desculpe? E por que as reticências depois do Desculpe?
4: Então, eu vou falar aqui.
3: Vai lá, Mauro. Grande Mauro
4: Zanatta. O projeto se chama Desculpe, mas precisamos rir disso, né? Então essa era a provocação, esse foi o nome do projeto que foi para a lei de incentivo e tal. Quando a gente começou, enfim, eu fui convidado para ter a honra de dirigir essa obra, eu achei que a gente, precisamos rir disso, a gente entregava muito no título. Eu falei, vamos pelo Desculpe. Né, e vamos deixar em aberto na cabeça das pessoas, enfim, o que é que está se falando sobre. Então, a reticência está exatamente aí, né? Desculpe,
3: qualquer
4: afinal
3: coisa.
4: De contas. afinal de contas, alguma coisa vai acontecer, algum papo vai ter, alguma história, algumas ações a gente vai trazer para falar sobre um tema muito caro, muito sério, né? E, enfim, é isso. Essa é a questão do Desculpe. Tá. Né? Uhum. E Desculpe é uma palavra tão tabu quanto, né? Porque a gente pede desculpa, às vezes, sem querer se desculpar, apenas automaticamente. Né? Um desculpe é muito automático, às vezes. E esse desculpe é um desculpe muito sincero, muito profundo, né? Porque ele é um desculpe dolorido, assim, um desculpe que sai com a garganta meio travada. Né? Então, por isso essas reticências e esse espaço todo aberto para a gente refletir.
1: Em Curitiba é muito comum, né? O desculpe qualquer coisa, né? Quando você vai se despedir e tal. Só que falei esses dias fora daqui, o pessoal falou, o quê? Desculpa, não, a gente fala lá, desculpe por pedir desculpas.
3: Tem esses acentos curitibanos, né?
1: Muito bem. E aí, a gente estava até falando aqui em off, né, Fagner, da última vez que você participou hoje, você comentou sobre esse projeto, estava em andamento, ainda com o Maurício vivo, né? Uhum. Como é que foi para o grupo, assim, passar por esse luto do Maurício também? Vocês disseram, tipo, desculpe, Maurício, mas a gente vai seguir em frente.
2: mais ou menos isso, porque o Maurício sempre falou, até nos últimos dias ali, porque queria fazer a peça e queria que ela acontecesse de qualquer forma. Eu já havia conversado com ele sobre se algum de nós faltasse. Né? Falei, ó, a gente teve esse papo. E tanto eu quanto ele, a gente falou, ó, se um de nós faltar, o projeto tem que continuar até depois, que todo mundo não estiver mais aqui, daqui 100 anos, se alguém puder continuar fazendo essa obra. Né? Então ela tem que continuar. E aí, mas foi difícil, dolorido e pesadíssimo fazer essa peça, fazer ela do jeito que está agora, porque primeiro que dá muitos gatilhos, né? E segundo pela falta do Maurício, né? Então, tipo, pô, será que ele aceitaria fazer isso? Será que ele gostaria de, né, que isso acontecesse? Então, foi uma peça muito reflexiva e o texto feito coletivamente também.
4: Legal. Inclusive, é pela presença do Renan, né?
2: Exatamente.
4: Que foi viúvo do Maurício, né? Parceiro do Maurício durante 18 anos, né?
5: Sim. E fala, tinha uma coisa que nos últimos tempos, né, o Maurício falava muito sobre esse projeto, assim, e enfim, trabalhei muito com o Maurício, amiga pessoal também, e eu sentia que ele tinha uma pressa, assim, muito grande de fazer esse projeto. Ele tava assim, vamos fazer, gente, vamos se reunir, vamos fazer. Eu sentia que ele já tava, assim, nessa ansiedade, tipo, eu preciso fazer isso. Uhum. E por alguma coisa do destino, não sei o que exatamente, eu estava lá no dia, né, no hospital, a hora que o Mauri faleceu, enfim, vi a coisa acontecendo, assim. E naquela tarde, um pouco antes dele partir, ele estava com aparelhos e tal, e ele ainda estava, né, ele não estava respondendo, assim, com palavras, mas ele estava ali. E aí eu fiquei apertando a mão dele, eu falava assim, Mauri, a gente tem um projeto para fazer, hein? Lembra do projeto? E ele balançava a cabeça, assim. Eu falava, olha que a gente tem um projeto para fazer, não é hora, hein? Ele balançava a cabeça com muita precisão, assim, com muita força, como quem diz, sim, vamos fazer esse projeto. E aí não deu tempo dele estar fisicamente, mas ele tá com a gente.
3: O que mais te instiga no palco quando você tá fazendo essa peça? Quais são as sensações ou até os temas? O que mais que...
5: Eu estou nessa peça, inclusive, né, graças a Deus, não tive câncer, né? E não tenho nenhum... Tenho histórico, minha avó já teve câncer de pele, mas, enfim, curado, assim, nada. Mas eu fui convidada para estar nesse projeto pelo Maurício quando eu contei para ele que minha mãe está com Alzheimer, né? Minha mãe foi diagnosticada com Alzheimer super jovem, assim, Alzheimer raro. Ela está com 64 anos, já faz 4 anos que ela está diagnosticada. E um dia a gente estava lá em casa conversando e eu contei para ele, com muita dor, enfim, porque é um processo muito difícil, né, enfrentar o Alzheimer, assim. E aí ele contou dessa peça e falou, Mi, vamos participar com a gente, vamos catarsear essas dores aí na arte, né? A gente faz arte para isso também, eu acho que é, para mim, a melhor forma de lidar com as minhas dores, minhas mazelas. Com as alegrias também, né, mas as dores é o nosso drama, né, então... E aí eu falei, nossa, bora. E aí ele me contou do projeto. E aí eu tô na produção também, né? Então eu ajudei a escrever o projeto. E aí a gente foi conversando. E aí me apresentaram, né, pra essas pessoas. Já conhecia, assim, mas a gente nunca tinha trabalhado juntos, né? Nunca tinha tido um contato maior. E aí entrei no projeto por conta disso. Então eu também trago esse tema na peça, né? Como a gente escreveu coisas juntos, eu quis trazer um pouco da dor também do... Né, dos cuidadores, que eu acho que é isso, assim, a gente fala muito de quem tem a doença, mas a gente nunca, né, olha para quem cuida de quem está doente, né? No caso do Renan cuidando do Mauro, no caso de mim e da minha família, né, do meu pai cuidando da minha mãe, então essas pessoas também precisam ser vistas, né? Então é mais ou menos isso, assim.
2: Um processo muito interessante, demasiadamente humano, de compartilhamento de dores, né? E aí talvez entre mesmo a figura do Zanata com esse teatro terapêutico e toda essa escola que ele traz, né? Eu acho fenomenal, assim. Por falar nisso, Fábio, você disse sobre tabu, né? Que ainda é um tabu. Você pode dar exemplos de cenas ou de esquetes ou de temas que vocês trazem ao palco? São coisas mais pessoais, falou que dá gatilho também, certamente. Mas só pra gente ter um exemplo do que acontece, assim. Lá a gente fala sobre como o quanto a gente tem de tempo, né, que não tem, né, na verdade, e que a gente tem que aproveitar cada segundo. E, inclusive, isso era uma coisa que eu falava com o Maurício. Ele falou, não, eu não quero morrer, eu quero viver. E falou, o quanto puder. Quanto eu puder, quanto eu tiver, até o último suspiro. Então a gente fala sobre isso. São coisas assim, difíceis de trabalhar, porque a gente, todo mundo pensa, né? Ah, um dia eu vou acabar partindo, né? Mas dali a pouco esquece e vai e parte para a banalidade do mundo aí, né? E gasta o tempo com um monte de porcaria que não, né? Tem gente que morre sem perseguir o ideal dele, sem poder ir atrás do sonho. Então a gente trata um pouco disso, que senão se eu falar muito a gente entrega.
3: Eu lembrei de um...
4: Diga, Marco. Tem muita... um componente muito presente é um debate sobre a dor. Uhum. Né? Tem um debate muito forte sobre a presença, porque tem os dois que fazem a quimio. É uma sala de quimioterapia.
2: Tá.
4: Né? Tudo acontece nessa sala. É evidente que tem uma licença poética aí, a gente faz num espaço onde a gente abre todas as coxias, a gente deixa aquele buraco enorme do teatro, aquela caixa aberta, grande. Então tem um espaço para solidão, para falar sobre a solidão. Tem um espaço muito forte sobre os cuidadores, porque nós temos o médico e a enfermeira transitando, né? Nós temos a presença muito forte da música, só para... Uhum. A gente tem o Sérgio Justen, que também passou por um processo de cura da esclerose, né? Então, são muitas...
2: A Carmen também, que perdeu o pai dela.
4: A Carmen perdeu o pai de câncer, meu pai faleceu de câncer. Quer dizer, nós temos vários elementos, mas dentro do espetáculo tem um debate sobre o status social também. Tem uma diferença entre os dois atores, que eles reproduzem um milionário e um operário, né? Então tem uma conversa ali sobre esse olhar da solidão do milionário, que juntou muita grana, mas que no fundo não pensou sobre o viver, né? E um operário cheio de filho que tá, né, comprou uma televisão em 24 parcelas e o que ele vai fazer agora? Né? Então tem muitos elementos que compõem essa dramaturgia da obra, né?
2: Não é só sobre o câncer, né? Sobre a vida, na verdade.
3: Tem muitas camadas, né?
5: É sobre uma sociedade cancerígena também, né? A gente traz isso também, né? Que o câncer... São várias formas, inclusive a nossa sociedade, né? A gente vive um momento bem delicado, né, gente? Sim. O mundo está acabando.
3: Eu lembrei muito desse... Quando você falou dessa questão do tempo, do fazer coisas que você quer. Lembrei muito de um vídeo do Mujica, do ex-presidente do Uruguai, que é muito interessante. Ele fala sobre isso. Ele fala, cara, vá pescar, vá estudar a molécula, faça o que... Mas faça algo que te instigue, né? Não fique... não deixe que a sociedade te imponha certas coisas. E eu queria entender, porque a gente tá falando aqui muito dessas questões todas, mas é uma comédia também. Também tem um quê de humor. Vocês tratam isso, como você falou, de uma questão de humor. E eu queria entender de vocês, em especial do Mauro também, porque me parece que quando você escreve um roteiro e leva pro palco, o palco vai te dizer se aquela piada tá funcionando, se o timing daquela piada tá funcionando, se tem que mudar lá alguma palavra, algum jeito de fazer, enfim. Vocês estão sempre abertos a isso? Como é que isso funciona de sessão para sessão? Não só necessariamente agora, mas na carreira de vocês, de modular muitas vezes a piada em relação ao que você pensa na hora que escreve, mas como a reação vem depois do público, né?
4: Bom, uma questão é, eu acompanho todas as apresentações, só não estou lá quando não estou em Curitiba, né? Uhum. Mas eu acompanho todas as sessões e eu dou feedback para eles técnicos.
3: Certo. Né?
4: Principalmente porque uma comédia, para ela funcionar, ela tem que ter um ritmo, ela tem que ter uma pontuação, ela não pode se alongar demais, ela precisa de precisão para funcionar. E eu gosto de acompanhar também ouvindo o público. Eu já sentei ali, a última sessão que eu assisti, eu sentei do lado de uma amiga que acabou de perder o marido faz 6 meses por leucemia. Né? Então, quando acabou o espetáculo, ela falou, desculpe, mas eu tenho que ir para casa. Eu tenho que pensar na minha vida, eu tenho que pensar nas minhas coisas. Né? E principalmente... Eu acho que o ponto é O fato da gente estar trazendo a comédia, porque a comédia a gente fica pensando, ah, comédia. Comédia, a base de toda comédia é a tragédia.
3: Certo.
4: Né? Esse é o fundamento. A comédia é um modulador para que a gente consiga falar sobre a tragédia. Né? Esse é o ponto. Então, eu vou sempre discutindo com eles depois, sabe? A gente consegue ouvir os risos, né? A gente consegue perceber que as pessoas entram nas piadas, uhum. Mas ela, em determinado momento, ela vai dando uma mergulhada. Então, é uma obra que ela vai te dando, trazendo riso e te dando uma freada. Sabe? Uma pegada. Opa, tô rindo do quê? Opa, tem mais coisa engraçada. Opa, tô rindo do quê? Então, assim, esse lugar é onde a gente acha que mexe com a emoção das pessoas e provoca um estado de reflexão.
3: Sabe um livro que me causou isso? Muitos anos eu li. O Feliz Ano Velho, do Marcelo Rubens Paiva. Eu começava a rir em determinados momentos, porque ele é muito engraçado, sim. Ele escreve muito bem. E eu muitas vezes me peguei pensando, mas eu posso rir? Eu deveria estar rindo? Eu falei, mas é o autor que está me fazendo rir. Uhum. E essa reflexão ficou na minha cabeça muitas vezes durante a leitura desse livro.
5: Eu sinto um pouco isso do público, assim, cada público é um, né? Mas às vezes você sente que, e as pessoas comentam isso, o constrangimento. Eu posso rir, não posso rir?
3: É curioso.
5: E aí, né, a gente já é curitibano, então as pessoas já têm uma dificuldade em interagir muito. Mas as pessoas sentiram isso, assim. E eu sinto que, claro, né, as pessoas se contaminam umas pelas outras. Então a gente teve público já, a gente agora fez, né, foi a primeira semana, então a gente fez seis apresentações, né? Okay. E teve públicos diversos. Teve público que riu desde a primeira entrada do Fagner. Sim. E teve gente que ficou. E teve público que foi mais silencioso, assim, sabe? Isso. Mas é isso que o Mauro falou. Eu sinto que oscila bastante entre as pessoas rirem daqui a pouco, né? Opa! E aí choram e...
2: Mas, e rindo de novo.
5: E assim, a premissa, na verdade, da... da coisa toda, né? O Maurício ria muito, assim. Ele fazia muita piada sobre o câncer dele,
2: nossa,
5: né? Ele chegava nos lugares e falava, ai, dá licença, gente. Me deixa passar na frente que eu tenho câncer. Tipo, ele brincava sobre isso o tempo inteiro. E isso foi uma grande premissa pra gente na peça, né? Pô, se ele fazia isso, tipo, vamos brincar sobre isso também, né? E tá só que, claro, cada um leva de uma forma, né? Mas eu acho
3: E com bom senso,
5: e
3: né?
5: E com bom senso. Um
3: certo limite ali, né?
5: Acho que não é a piada pela piada, né? Assim...
3: Bom senso é uma moeda tão valiosa.
2: É valiosa.
3: E assim, acho que tem uma coisa muito interessante aí também, que é a partir dessa premissa que a gente falou de uma dor compartilhada, é que isso seja repartido coletivamente, né? Acho que tem o fator coletivo de pessoas que passaram por isso de alguma forma, ou que passam por isso, estarem vivendo essas sensações de uma... juntas. A gente até fala bastante sobre o coletivo, a importância disso nesse momento. Acho que faz toda a diferença, né? Né, Mauro?
4: Sim. A gente, enfim, escuta alguma... são poucas, mas aparece uma crítica ou outra, tipo, ah, como é que você pode rir do câncer, né? Rir sobre o câncer, rir sobre essa situação. Mas aí eu comecei a buscar na minha memória o que é que... Né? Enfim, eu trabalhei, todo o meu trabalho é sobre isso. Todo o meu trabalho de mais de 30 anos de escola... é para fazer com que as pessoas entendam que o material vem delas, vem do sofrimento delas, vem da dor delas, vem da tragédia delas. É dali que a gente cava material para levar para as pessoas, porque as nossas alegrias, elas
3: já estão no Instagram, né?
4: Já estão no Instagram.
5: Já estão instagramáveis.
4: E eu me lembrei de um filme que é La Vita è Bella, do Benigni, que é exatamente sobre isso. É. Né? Como é que você vai rir da guerra? Né? Como é que você vai trazer alegria

0: um processo que não foi, né, nada linear nem tradicional por todas as questões que envolvem, né? Então, assim, mas o Mauro conduzia dessa forma, traz isso, traz essa dor, essa, né, essa raiva que você tá, porque é isso, a gente diz que a gente tá com raiva, né? E a gente não fala sobre isso, porque, nossa, ninguém pode sentir raiva, tem que todo mundo tá feliz. É, não, a gente sente raiva, né? E aí o Mauro nos conduziu dessa forma. E eu acho que faz muita diferença quando a gente traz isso realmente pra cena, sabe? É, claro, né? De uma forma também trabalhada, né? E técnica, porque senão a gente perde a mão. Mas, assim, pensar sobre isso também é interessante.
1: É, foi por causa dessa sensibilidade do Mauro que a gente... escolheu ele para ser o diretor, né? Na verdade, eu já cheguei e falei... Já cheguei dizendo que tinha que ser o Mauro. E o Maurício e o Ali falaram na hora. Não. Tem que ser o Mauro. Tem que ser o Mauro. Por causa dessa sensibilidade e da proximidade com a gente. E dele poder chutar o balde, né? E trazer a gente para isso, né? Transformar esse sentimento em combustível para poder jogar da cena.
2: Vocês já tinham trabalhado juntos?
1: A gente tentou, né, Mauro? Há muitos anos atrás e bem quando a gente ia começar a trabalhar, eu sofri um meu acidente. Ah. E aí nunca deu. E agora, sei lá, 15 anos depois, 16, estamos aí trabalhando junto.
0: Que legal. Eu nunca tinha trabalhado com... Quer dizer, eu tinha trabalhado com o Mauro na peça Isso Homem, né? Que eu fazia assistência de direção para Carol Miners. Mas nunca tinha sido dirigida por ele e era uma vontade muito grande. Então, eu estou realizando um desejo, um sonho, me declarando aqui para o Mauro ao vivo. Mas é verdade, né? Um grande diretor, enfim. Então, para mim, está sendo muito legal também, né? É, passar por essa outra mão, assim, beber dessa outra fonte, né? A gente vai aprendendo coisas novas e se desafiando em outros lugares, assim. Está sendo muito interessante.
1: Com a Carmen também, né?
0: Ah, sim. Nossa, Carmen, a nossa assistente de direção maravilhosa também. Né? Também nos puxou para lugares muito legais, assim, muito
1: eu cresci muito como artista.
3: Né? Quase uma co-direção, assim, né? Carmen ajudou muito, participou muito, Carmen Jorge, né? Uhum. E assim, uma escolha e que eu acho que era muito fundamental era a gente criar o texto coletivamente. Uhum. Sabe? Porque quem mais do que os atores para trazer informações vivas, né, do corpo deles, do que eles estão vivendo, para poder levar para o texto. Então, a gente fez um trabalho muito gostoso de rabiscar todo mundo junto, vai jogando material, vai jogando para dentro, até a gente começar a colher esse material e começar a dar direção para ele. Né?
1: Gostoso e custoso, né? Porque foi pesado de poder colocar tudo lá. Imagina todo mundo colocando...
4: Tudo. Depois tem que fazer a limpa, né?
1: E depois... se fosse colocar tudo que tá lá, dava 3 horas de espetáculo.
2: E o Mauro é bom nisso, né? É uma espécie de Midas de almas, assim, né? Porque o que ele projeta de coisas boas a partir de coisas não necessariamente boas. A gente falou isso porque eu fui aluno do curso, não terminei, mas foram alguns melhores momentos da minha vida, assim. Estava numa fase desempregado, eu ia lá toda segunda-feira, tinha jantinha, tinha frutinha, conheci uma galera muito massa e, assim, se você pensa em fazer, não se esqueça desse nome, Mauro Zanatto, que é pra vida toda.
0: Ele muito é psicólogo legal. Também, né, então, gente? Muito bom. Psicólogo da vida, né? Nossa, fora essa parte, né? O quanto ele também nos conduziu, né, nesse lugar, assim. Porque, enfim, processão.
4: Mensagens, Cristiano Castilho. Paulo Barriga falou, manda um abraço pro Leonardo Grillo.
1: Abraço, meu fisioterapeuta.
4: É, então, ele é... Inclusive, o Barriga faz fisioterapia, acho que com ele, inclusive. É. Por isso que ele tá mandando aqui.
2: E a figurinha ali?
4: Cada dia é uma figurinha
2: capivara
4: diferente. Em cima do jacaré, né?
2: Em cima do jacaré.
4: Comandando o jacaré. Mais mensagens também, o Colucci, de São Paulo, com a gente todo dia. Boa terça. Inclusive, estava entre os boozers ontem, mandou mensagem boozers. Aqui. Falou o seguinte, esse ofício de cuidador não é fácil e quem está de fora acha que é obrigação. É muito complicado. Mensagem aqui do Antônio, do Colucci. E a Marina. Opa, voltei.
2: Aí, Marina.
4: Falou o seguinte, que papo delicioso. Senti muito essa coisa da pegada da comédia trazida por uma tragédia no filme O Convite. Que assisti esse fim de semana. Aliás, ela falou, recomendou...
2: É o filme da Olivia Wilde. Pelo game, mas isso que é muito bom mesmo.
4: E você vê, né, a educação dos nossos ouvintes. Desculpem a ausência, eu estava de férias.
2: Desculpem com reticências.
4: Muito bom. Boa, gente, relembrando então, desculpe, com

0: Fagner Zadra, direção de Mauro Zanatta, Michel Bittencourt, Palácio Alipo e muito mais gente boa.
1: Sessões.
0: Isso, Renan Queiroz. Até o dia 2, no Espaço Zé Maria, não é isso? E de 6 a 16 de agosto, no Espaço Excêntrico Mauro Zanatta. De quinta a domingo, então, Zé Maria. E aí, de 6 a 16 de agosto, também quinta a domingo, Mauro Zanatta, que fica ali no mesmo lugar, né, Mara? No Lameia Lins, no Rebouço. Tudo de graça, é só chegar. Quinta e sexta, às 8 da noite, sabadão, duas sessões, 18 e 20, e domingo, 17 e 19. É coisa, você botou esse pessoal pra trabalhar aí, hein, mano?
2: Como é que é?
0: Duas sessões por dia?
3: 24 prestações.
2: É uma exigência da lei, né? A gente tem que cumprir
0: as sessões.
2: E é só que assim, são só dois. É difícil você esticar mais do que um mês de temporada, porque é caro, enfim. Então ele tem que comprimir e fazer sessão dupla, né? É isso.
3: E a gente tem Libras em todas as sessões e audiodescrição em 10 sessões também.
4: Então, Caco Barcelos diria os desafios do teatro, né?
0: Os bastidores da coxia.
4: Da dramaturgia. Eu até, só para quem tá ouvindo, eu citei, né, o Feliz Ano Velho, e aí pode ser que tem todo mundo aí que tá ouvindo, tá assistindo, se tenha lido, né? É do Marcelo Rubens Paiva, que conta a história depois um mergulho, né, num lago, que ele ficou tetraplégico, ele fala sobre, né, toda essa situação que ele passou e como que ele se adaptou a isso. E aí, eu não sei se você chegou a ler, Fábio, esse livro. Você lembra da época que você leu e como que você se sentiu em relação a esse livro, especificamente?
1: Foi no começo, né?
4: Uhum.
1: No começo da lesão, já, o pessoal já me indicou o livro. E como eu também escrevo crônica e faço comédia, então, assim, me identifiquei bastante, porque as situações que ele mostra lá no das enfermeiras e tudo, mas não foi também, né, daquele jeitão lá, né, porque tem coisa ali que... Mas me identifiquei muito, muito mesmo, assim, sabe, porque bem parecida a história. As histórias dos tetraplégicos são bem parecidas, porque as dores, as dificuldades são tudo meio iguais, assim, lógico, né, tem uma diferencinha ou outra, mas... Tá todo mundo no mesmo balaio. Eu tenho um grupo na internet que é os Tetráticos. E ele é feito pela Citra, que trabalha lá no Fantástico.
4: Sim.
1: Né? É. Foi ela que criou. Nós somos já, sei lá, uns quase 300. Começamos em uns 20. Hoje, e tem gente do Brasil inteiro lá. E, cara, todo dia tem um cara... solta alguma coisa, os novos, né? Os novatos tetraplégicos lá. Eu tô passando por isso, daí tem uma enxurrada, ó, faça isso, faça aquilo, tudo mais. O livro, todo mundo indica. Então, assim, foi... Quando eu li, foi... Até eu já previ algumas coisas que eu iria passar depois. Né? Mas foi bom ter lido.
4: Você sabe que eu já falei isso aqui muitas vezes, né? Contei essa história, mas eu acho legal sempre reforçar que um dos meus trabalhos mais... incríveis, assim, foi ter feito a cobertura dos Jogos Paralímpicos no Rio de Janeiro. E ter trabalhado na Secretaria de Esportes, cobri Parajapes, cobri muitos eventos. E certa vez, eu inclusive fiz uma vivência de esgrima em cadeira de rodas com a seleção brasileira. Tem até foto, assim, é muito interessante.
1: É legal.
4: Porque quando você vivencia, né, você percebe, tem dificuldades que você não enxerga, né, de fora. E quando você tá vivenciando, você participa. E teve uma outra vez também na volta da Paralimpíada. Eu tenho um amigo que competiu lá, os irmãos, na verdade, o Marcelo e o Eliseu, que eles são cadeirantes, mas por conta de uma doença degenerativa. Eles foram medalhistas de prata, né? Da bocha paralímpica. E eu e um colega nosso aqui, o André Molina, que trabalha conosco, a gente foi lá fazer uma reportagem com eles um dia. E a gente provocou, né? Vamos jogar uma partida? 10-0 pra eles. Os caras medalhistas de prata, assim. E aí eu tive muitas experiências, assim, e foi um dos trabalhos mais legais que eu fiz, com certeza, porque realmente você entende muitas coisas quando você está vivenciando o dia a dia, né?
0: E vai lembrar que o Feliz Ano Velho, né, do Rubens Paiva, voltou à tona, ganhou reedições por conta do filme Ainda Estou Aqui. Então o pessoal redescobrindo essa obra, muito legal, edições lindíssimas, assim. Ele mesmo, né, voltando a falar, poxa, vocês resgataram o livro aí, que nem eu lembrava.
4: É, baseado no livro dele.
0: Sim. Muito bom. Gente, então, mais uma vez para vocês, tá? Até o dia 2 de agosto, no Zé Maria, 6 a 16, o espaço excêntrico Mauro Zanatta. Desculpe, é peça por Fagner Zadra, direção de Mauro Zanatta, com Michele Bittencourt e grande elenco. Gente, obrigado. E Fagner, vamos repetir porque deu certo. Da outra vez você comentou na entrevista anterior que você
4: estava... O Projeto Futuro.
0: Falando sobre um projeto que vinha, né, com o Maurício. E agora, tem mais alguma coisa vindo para aí?
1: Ah, vindo tem, sempre tem, né? É. Esse ano eu lanço meu livro, um deles, que já tenho dois escritos de crônicas, né, crônicas de humor. É, ano que vem, talvez final do ano que vem, daí a minha biografia. Né, até agora, né? Porque
0: até agora.
1: Eu tenho certeza que vai acontecer um monte de problema. Nunca para,
4: fale
1: cara.
4: Isso, tem
1: que...
4: rapaz.
1: Não, eu já tô acostumado.
3: Gente, ser humano,
1: já tô acostumado.
2: Desculpe, antes, eu vou deixar uma dica aí. O nome do personagem do Fagner é Frank. Tá? A gente não vai falar mais nada.
1: Tá bom. E até o final do ano, quem sabe, eu atrasei um pouco esse projeto, o meu novo solo, que daí de stand-up comedy, que daí fala sobre os meus acidentes que eu tive, que foram os quase morte, né? Uhum. Foram poucos, aí sei lá, uns 15, 16.
2: É o Frank, né?
1: É. E tem também agora o meu podcast, que acabou de estrear.
4: Mais vida que dois gatos juntos, cara.
1: É. E tem o meu podcast, que é o Tai Daí, junto com o Lucas Camargo. E lá já ele foi gravado, né, no começo. E tem, nossa, tem um monte de gente lá, Cris Pereira, o Will da Bondade, Cadu, o Anão lá, o Claudinho. Ah, tem um monte de gente lá que tá lá, já que alguns já foram publicados e outros vão continuar agora. Então tem o Tai Daí, sigam lá, porque tá bem legal o papo do Tai Daí, sabe? Uhum. É um podcast um pouco diferente, assim, diferentão.
0: Tesão, piá!
4: Só aí já vai voltar quatro vezes.
1: É, e Tesão Piá tem aí, né? Os projetos do Tesão Piá.
0: Que segue,
1: voltou a gravar, né? E também vão ter o nosso podcast esse ano, também vão lançar agora, daqui a pouco, tá sendo preparado, e novos espetáculos do Tesão Piá, que também bom. São segredos.
4: Michele
1: Mauro. Tudo esse ano.
4: É. E vocês, projetos futuros, Michele Mauro?
3: Olha, eu não sei, agora terminando essa peça, né, a nossa vida é isso, a gente nunca sabe exatamente, né, tem algumas coisas aí em andamento, mas nada certo ainda. É, provavelmente a gente vai fazer uma circulação com o Cabaré Haikai, que foi um espetáculo que a gente fez, né? Estreou ano retrasado. E aí tem umas possibilidades aí de alguns festivais, enfim. Então, vamos vendo, né? É tá. Isso.
1: Ah, eu posso falar de mais um projeto antes do
4: Mauro
1: falar?
4: Mas, meu Deus,
0: uma máquina.
1: Esse ano a gente vai abrir o meu instituto, já tá prontinho lá. E estamos terminando a parte legal dele. Eu tinha falado, acho que na última vez aqui. E... já está até o logotipo, já vai rolar agora essa semana. E o espaço já está pronto, junto com o Leonardo Grillo. Uhum. Então, esse ano já saiu o Instituto Fagner Zadra, que é um instituto de pesquisa e também de assistência para pessoas com deficiência, paralisia cerebral, de tudo. Tem tudo lá. Tetraplegia. É voltado à neurologia. Então, tudo é voltado para fazer voltar a andar.
0: Aqui em Curitiba mesmo.
1: Aqui em Curitiba. Uhum. Fica lá no Auer. O Leonardo Grillo já fez algumas pessoas voltarem a andar, tetraplégico, paraplégico. Eu dei os primeiros passinhos agora, esses dias.
0: Pô, que legal.
1: É, tá lá na internet lá. Puxa, e agora a gente vai começar a estudar outras coisas. Eu trouxe alguns estudos de fora, que eu implantei no meu corpo, né? Falando de Frank. Né? Eu sou cobaio do nosso instituto. Mas lá a gente está com um trabalho bem bonito. Então, esse ano, a gente oficializa a estreia do Instituto Fagner Zadra. A gente botou esse nome, eu não queria, mas a gente colocou mais para chamar atenção mesmo, né? Que daí as pessoas já sabem do que a gente está falando. Então,
0: vai dar matéria isso aí, com certeza. Vai. Reportagens.
1: Quem quiser patrocinar, já entra em contato com a gente. Que, né? E quem tiver estudos também, né? Que não é só para voltar a andar, também é para a vivência das pessoas com deficiência, né? Como volta do intestino, esse tipo de coisa. Quem tiver, conversa com a gente aí, que a gente tá tentando ver um espaço maior até já para agregar esses estudos, sabe?
0: Maravilha. Mestre Mago, além da escola, o que, que andas planejando?
2: Bom, a escola também é um, né, o espaço excêntrico é um espaço que ele de vez em quando ele entra à venda e depois ele sai de venda, ele entra à venda, sai de venda. Mas assim,
4: eu vai fazer uma peça com 15 vezes que o espaço excêntrico foi à venda,
2: né? A partir da metade do ano passado para cá, por alguma razão, o espaço começou a lotar, assim, quer dizer, eu, por exemplo, hoje não tenho mais data até o final do ano. Isso é, eu estou te falando, ali do espaço de 25 anos de trabalho, onde eu sempre estava trazendo dinheiro de fora para dentro, trabalhando fora para levar, para sustentar, e agora ele começa a se sustentar, né? Eu fico muito feliz, mas eu tentei entender o porquê que isso está acontecendo. E eu percebi que, assim, a gente tá crescendo muito a produção em Curitiba, mas não estão crescendo os espaços. Aliás, estão fechando espaços. Então, a gente está reduzindo esse lugar para receber as produções. E isso é um buraco muito grande, porque tem muito trabalho sendo montado e muito trabalho que consegue apresentar, mas não tem mais como voltar à cena e é descartado. Ah, então eu já falo isso dizendo que sim, não vou vender mais o espaço.
0: No momento não está vendo.
2: No momento não. Né? E assim, sim, ele vai melhorar. Sabe? Vou conseguir melhorar, vou conseguir dar mais atenção para ele. Tenho mais, um pouco mais de dinheiro para manutenção. Esse é um projeto muito importante. Segundo semestre tem a volta da Sexta Cínica, que vai mudar o nome, mas é um projeto que ficou durante 2 anos, independente, acontecendo lá no espaço. A gente vai voltar com outro nome, porque ele não vai mais ser só nas sextas. Mas é um espetáculo de cenas cômicas que a gente fez durante muito tempo e ele está de volta agora com direção minha. Né? Tem um livro meu que eu não tenho tanta pressa quanto o Fagner, né? Que está sendo também feito, que fala um pouco desse processo de montagem, de uma visão teatral. Né? O que o meu corpo, a minha história trouxe para mim e fez eu construir um caminho, um pensamento sobre o teatro na nossa vida. Esse é um dos projetos que também está aí e logo vem à tona.
0: É o nosso Stanislavski aqui.
1: Eu acabei esquecendo mais 2 projetos que eu já botei em prática esse ano, comecei a fazer de volta, que são as minhas palestras, né? Uma delas é a palestra motivacional. E outra é de CIPAT, de prevenção de acidente, que daí eu trago junto. Eu uno a minha experiência na engenharia, como eu já dava palestra de CIPAT, de segurança do trabalho, há, sei lá, 20 anos já. E eu uno com um pouco de humor também, e filosofia e um monte de coisa lá. E a palestra está bem legal, sabe? Então, quem quiser me contratar para essa palestra, é só entrar em contato comigo lá pelo meu Instagram mesmo, ou pelo pela minha produtora, que tá lá. Então, tem essas 2 palestras que estão rolando. E ano que vem entra uma palestra sobre felicidade.
0: Boa. Todos esses projetos e sentado, né? Imagina se fosse de pé.
1: Porque eu tô me formando em ciência da felicidade ano que vem. Né? Que é medicina com filosofia, com psicologia, com, sei lá, um monte
3: medicina
1: de loucura.
3: Medicina integrativa.
0: Mas vai virar um Fagner Coach, não.
1: Não, Deus o livre. Coach, né? Tá louco.
3: Pelo amor de Deus.
1: Então, não, já me dá nojo.
4: Isso é o desprojeto.
3: Acabaram com os cânceres.
1: Palestrante, né? Chame de coach.
4: Professor, palestrante, escritor.
1: Pelo amor de Deus.
4: As palavras funcionam há 2000 anos, gente.
1: Desculpe os coaches, né? Mas, porra.
0: Desculpe. Tá tudo certo. Michele Bittencourt, Mago Zanardi, Fagner Zanardi. Obrigado, gente. Sejam sempre bem-vindos aqui.
3: Obrigada,
0: Mago, um grande abraço.
2: Valeu. Obrigado,
3: gente. Posso falar para as pessoas só da nossa página no Instagram? @ desculpe.espetáculo. Nos sigam. E muito obrigada, gente.
0: Valeu. Intervalo rapidão, Beto Pacheco. Nessa. Depois, a tempo de Old News, tem... E as marmotas, né?
4: Marmotas. Protegemos marmotas e Carrie a estranha.
0: Isso. Depois do intervalo tem muito mais papo. Fica aí.
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6: A cerimônia que marcou o início de mais uma edição do evento aconteceu na noite desta segunda-feira. O público pôde conferir o lançamento de uma exposição que relembra a trajetória do projeto. A iniciativa é o maior evento público de moda do país. Até sexta-feira, a Rua da Cidadania do Boqueirão recebe 22 desfiles com 12 marcas autorais e mais de 1.000 peças de roupa em exposição.
7: É muito improvável, quando se fala de 10 edições, que ele seja tão, tenha uma longevidade tão grande, né? Mas é interessante quando você traz os novos participantes, que o próprio evento vai se renovando, as pessoas vão, o público se renova também, cada vez a gente tem mais pessoas colocadas aqui, e aí o evento acaba crescendo, né? E se autossustentando. Então é uma mecânica interessante de você perceber e tentar explicar, né, a longevidade dele.
8: Um dos principais espaços para a realização de shows em Curitiba, a Pedreira leva o nome de Paulo Leminski, poeta, ficcionista, tradutor e compositor de música popular. O livro Toda Poesia, que reúne os poemas do autor, vendeu quase 200 mil exemplares, um marco no mercado editorial brasileiro. Em 2025, Leminski foi o autor homenageado na FLIP, a Festa Literária Internacional de Paraty.

0: Muito que bem. Estamos de volta com o papo nessa super terça-feira. E sem mais delongas, vamos para o nosso Old News, que hoje tá caprichado, hein?
1: Old News, vamos lá.
0: Rodou a vinheta.
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0: Acho que nunca fomos tão longe no tempo. 1950.
1: Rapaz.
0: Pacheco, Gazeta de Alagoas.
1: Ano que nasceu Dona Inês Bernadette Teixeira Pacheco.
0: Olha.
1: Minha mãe.
0: Parabéns, Dona Inês. Ano de Copa do Mundo na Vila Capanema.
1: Ano do Maracanãs.
0: É, Maracanãs também. Escute, é uma propaganda da Gazeta de Alagoas que diz o seguinte. Viver, morrer, depende do sangue. O sangue é a vida. É. As parturientes, atenção, hein? Tá. Após a gestação, devem usar sanguenol para recuperar o sangue perdido. Tonifique-se com sanguenol, que contém 8 elementos tônicos. Arseniato e vanadato de sódio, cálcio, fósforo e etc. Atenção, Beto. Esgotados, depauperados, mães que os criam. Magros e crianças raquíticas, anêmicos. Tonifiquem-se com sanguenol.
1: Olha, desses, dos 5 elementos aqui, o arseniato, o vanadato de sódio e o etc. devem estar proibidos pelo...
0: nome de
1: pelo Ministério da Saúde.
0: Nossa época era o biotônico que tinha álcool.
1: É, o biotônico tinha, cara, 12% de álcool. É, coisa
0: tipo
1: louca.
0: Dose de cachaça, né? O que? Ó, o sanguenol foi um tônico fortificante de origem alemã, popularmente comercializado no Brasil no século XX. Prometia revitalizar o sangue e o organismo com sua fórmula, com 8 elementos tônicos sendo indicados para gestantes após o parto e pessoas anêmicas e debilitadas.
1: Qual que você falou aí? O biotônico não era alemão também? Não era de origem alemã?
0: Biotônico.
1: É, não lembro.
0: Não sei. Hoje, mas na internet você encontra quase umas coisas aí parecidas, né?
1: Eu quero ver o que é arseniato, rapaz. Joguei aqui na IA. É um íon químico de um grupo de sais derivados do ácido arsênico.
0: Que é veneno, não é?
1: Estrutura química. Toxicidade. É uma substância tóxica e perigosa para a saúde humana e para o meio ambiente, embora seja menos tóxicos que as formas trivalentes. Minha mãe do céu.
0: Não recomendamos, tá bom? Provavelmente ali em 51 já foi proibido o sanguenol.
1: Arseniato de sódio utilizado antigamente em tinturaria, preservação de madeira, e processos industriais ou laboratoriais restritos.
0: Só dá coisa boa isso aí. Vamos para o próximo ali, Beto?
1: Deixa eu puxar aqui a nota, que agora eu fiquei chocado. Qual que é a próxima? Deixa eu ver. Pioneirismo de Odia Paraná, 1975.
0: Que novidade, hein?
1: E tá escrito assim, ó. Pioneirismo, fone com teclas. Ó. Curitiba será a primeira... Ah, cara, Curitiba é sempre...
0: Né?
1: Não, Curitiba é inovadora.
0: Smart City.
1: Isso, Smart City. Curitiba era Smart City desde 1970, piá. Curitiba será a primeira cidade brasileira a instalar telefones com teclado.
0: Veja só.
1: A abertura de inscrição aos interessados... Ó, estamos aqui no Old News, para quem sintonizou agora, né? Estamos em preto e branco na TV, porque ó, estamos indo para o passado. Interessados em adquirir este tipo de aparelho ocorrerá nos próximos dias, estando já em São Paulo, segundo informou o diretor-presidente da Telepar na época, o Renato Johnson. As 5 mil unidades que serão instaladas aqui. A montagem dos novos aparelhos será procedida por técnicos especializados em fábrica paulista, estando já a Telepar equipando as centrais telefônicas que irão operar com esses aparelhos. A assessoria de relações públicas da empresa já está preparando... Olha aí, ó.
0: Lembra desse?
1: Lembro. Eu tinha o de disco. Preparando a campanha de lançamento desses telefones, que dependendo do custo, poderão ser vendidos ou alugados ou interessados.
0: Alugar telefone. Rapaz.
1: Muito bom, né? Paraná líder no Brasil no número de cidades ligadas por DDD.
0: Paraná líder.
1: O que é DDD?
0: Líder.
1: O que é DDD?
0: É...
1: Discagem direta à distância.
0: Rapaz, não sabia disso.
1: Moleque. Assume agora outra posição de destaque no campo da telefonia. O interesse que a notícia despertou em empresários, profissionais liberais e pessoas de posses...
0: Ah, isso aqui é maravilhoso.
1: Posses. Isso aqui é maravilhoso. Empresários, profissionais, telefone. Liberais e pessoas de posses. Foi o melhor possível.
0: As pessoas de posses comprando esse telefone aí, ó. Tá doidado. Tinha um botãozinho vermelho em cima?
1: Nem todos.
0: Que era pra dizer que estava ocupado?
1: Eu acho que só nas repartições públicas, provavelmente. Se você está longe da sua mesa, tocava muito telefone, você conseguia ver a distância.
0: Rapaz.
1: Que era o seu aparelho.
0: Tecnologia isso. Maravilhosa. É,
1: isso. Porque tocava. Você trabalhou em jornal. Você já trabalhou em redação de jornal, redação grande. Era uma loucura.
0: Não, olha, né? Que boa ideia.
1: É, imagina na época que era máquina de escrever.
0: E hoje não toca um telefone, né?
1: Não
0: em
1: toca.
0: Redação. Não, e quando toca, os estagiários se assustam. Falam, o que que eu faço agora? O
1: estagiário não como sabe é como proceder.
0: Não sabe. Se assusta.
1: É.
0: Fica vermelho.
1: É como, sei lá, a criança de hoje em dia da cidade que vê uma galinha.
0: Isso.
1: O que que é aquilo?
0: Bicho,
1: que
0: é esse?
1: Que troço é esse?
0: Isso é o que você come. Ah,
1: não. É, não, como? Eu compro no mercado.
0: Ó,
1: já vem fatiadinho, é uma planta que eu conheço esse negócio aqui, coxinha como? De galinha.
0: Vem pronto,
1: é um tubérculo, pronto. Você tira de dentro.
0: Esses telefones aí são dos anos 70, tá? Então a data de, mais ou menos a data de instalação aqui no Paraná, a Curitiba foi pioneira, como assim? Pra fechar aqui, ó, um Correio, Jornal de Minas Gerais, de 82, acho que é legal, hein?
1: Esse propaganda. O Brasil propaganda. Tinha a melhor seleção e perdeu pra Itália.
0: Coisas do passado são simples recordações. Fotografia em preto e branco é coisa do passado. 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
1: Cala a boca,
0: também Batista. 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
1: Cores.
0: Novidades
1: menos
0: coloridas.
1: Nós que estamos preto e branco aqui.
0: No Foto Batista, do Jovino Batista, onde tudo é colorido.
1: Muito! Cara, em 82 não tinha foto colorida?
0: Então, não, devia ter já, né?
1: Contexto aqui, as primeiras placas coloridas e comerciais para fotografia surgiram no início do século XX pelos famosos irmãos Lumière.
0: Os do trem lá.
1: É, do filme, né? Primeiro filme, que foi rodado em Paris. No entanto, esse era um processo caro e lento, usado por poucas pessoas. Com o passar das décadas, empresas como a Kodak, que quebrou já, né?
0: Kodak faliu?
1: Faliu. Acho que faliu. É. Kodak e a Polaroid, que acho que faliu também. Introduziram novos filmes coloridos e popularizaram e facilitaram o acesso a esse tipo de fotografia.
0: Então, fotografia em PB, novidade nos anos 80 aqui em Curitiba.
1: Por isso que depois, como novidade... Como é que é coisas? Como é que é o começo ali da matéria? Coisas do passado são simples recordações, então o PB ficou coisa do passado, né? Por exemplo, Sebastião Salgado já.
0: Já é. Já é. Nossa, muito ultrapassado, cara.
1: Muito ultrapassado.
0: E adorei o nome do Jovino.
1: Jovino.
0: Jovino Batista.
1: Muito que bem.
0: Muito bem. Então vamos voltar ao mundo contemporâneo?
1: Será
0: vamos
1: que vamos? Sair?
0: Será que é uma boa?
1: Preta e branca.
0: Não sei.
1: Aí, vai, Batista.
0: Vai.
1: Traz a gente pra cor. Vai, Jovino.
0: Vou falar das marmotas.
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0: Tô ansioso.
1: Então é o seguinte, agora você que está no ar aí,
0: atenção.
1: Na rádio 97.fm ou na TV Paranaturismo, se tiver crianças, né, porque a gente vai tratar de OnlyFans agora, talvez seja um bom momento.
0: Mais de marmotas do que de OnlyFans.
1: Ah, então bichinho. Tá. Então podemos ficar tranquilo?
0: Ela pode.
1: Ah, claro. Então estamos tranquilos.
0: São peludas, mas pode ficar tranquilo. Elas foram parar no OnlyFans.
1: As marmotas?
0: Para arrecadar dinheiro para pesquisas. Olha só. É. Marmotas selvagens, roedores grandes, parecidos com esquilos, com certo. Garras afiadas e orelhas peludas, agora tem conta no OnlyFans. Plataforma normalmente associada a amor intenso.
1: Conteúdo adulto.
0: Conteúdo adulto.
1: Mas pode ser marmota adulta?
0: Pode.
1: Tem que ser, né? Não pode ser marmota menor.
0: E olha só,
1: a marmotinha. Ô, que fofura.
0: Não, é bem OnlyFans.
1: Ela é muito fofolete.
0: A conta
1: tem uma marmota de estimação.
0: Vídeos, as assinaturas são gratuitas, mas há um pedido de gorjetas. Esse dinheiro é destinado ao financiamento dos estudos de campo. Por quê? A ideia foi do biólogo norte-americano Daniel Blumstein, como consequência, diz ele, da falta de apoio para o seu trabalho em biologia em meio aos cortes do governo Donald Trump no financiamento de pesquisa científica. Então ele criou uma conta no OnlyFans, só que teve um obstáculo.
1: Qual
0: ele
1: foi?
0: Precisou enviar uma foto sua, da sua carteira de motorista, como parte do processo, para dizer que ele era ele,
1: certo.
0: Né? Mas a plataforma o notificou por causa de uma divergência. E o rosto na foto não correspondia ao que aparecia mordiscando folhas,
1: não.
0: Ou brincando em um terreno nos vídeos e fotos enviados para o site, ou comendo uma noz. Então, não é?
1: E aí, tinha que mandar foto da marmota?
0: Tinha.
1: O OnlyFans, a equipe do OnlyFans achou que era a marmota que estava fazendo o perfil?
0: Ah, hoje em dia, rapaz. E aí, ó, ele já conseguiu 2.900 visitas e 112 assinantes.
1: Gente!
0: 650 doletas, mais ou menos R$3.300 em gorjetos, tá bom? Ele disse que tá bem abaixo, mas ele segue vivo aí com essa façanha de levar marmotas OnlyFans para fazer um projeto científico.
1: A vida do cientista não é fácil, né?
0: Não é fácil. Não nos Estados Unidos.
1: Não, então, atualmente não é fácil.
0: Ó, marmotinha.
1: Então,
0: ó. Estudo você que tem fetiche em marmota, nariz,
1: babado. Não faça, não é para isso.
0: Não, não é para isso.
1: É para ajudar a pesquisa. A pesquisa do acasalamento das marmotas.
0: É que no, né, quando tem de tudo, né?
1: Sim, tem. Não, o OnlyFans é... Não sei porque eu nunca entrei, então não sei.
0: Que isso?
1: É o Haaland, é o a marmota chamando o Haaland.
0: Ah,
1: é, tem. Já viu esse meme? É uma marmota. Haaland Martins se estabacando de rir.
0: E sabe quem também tem conta no OnlyFans?
1: Quem?
0: Não,
1: achei que era Donald Trump.
0: A franquia Todo Mundo em Pânico começou a promover uma página dedicada ao vilão dos filmes e o tenista australiano Nick Kyrgios, que usa o site para mostrar sua vida fora das quadras. Com algumas fotos também mais...
1: Ele, na verdade, o OnlyFans não nasceu para ser um portal especificamente de conteúdo adulto, né? Ele nasceu para conectar criadores de conteúdo, ponto. De qualquer área.
0: Quando que virou...
1: Temos que fazer uma pesquisa mais aprofundada, então você vai acompanhar no episódio da meia-noite.
0: Será, né?
1: Então, não sei. Ó, Lúcio Luiz. Aê, Lúcio, que ele sempre vem com a resposta precisa, a pesquisa impecável.
0: Da marmota?
1: Ele não, falou da Kodak. Kodak faliu após recusar o projeto de uma máquina fotográfica digital. Isso que é não enxergar. Não ter visão de futuro, né? Já que tinham certeza que isso não tinha futuro. Então, ao invés de serem pioneiros, acabaram entrando muito tarde no mercado. E aí...
0: Saquei.
1: Creu. Quem mais que mandou mensagem aqui? Boa tarde, aqui é o José do Cajuru. E aí, José do Cajuru? Excelente conteúdo. Para termos o presente, precisou antes ter o passado. Cara, é isso. Filosofia.
0: Depois da marmota, ele manda um excelente conteúdo. Assim,
1: é isso aí. Para termos o presente, precisou antes ter o passado.
0: E a Marina confirma. Ó, a Kodak falida inventou a câmera digital e engavetou o projeto. Rapaz, sabia disso?
1: Legal. Foi isso aí mesmo. Desse jeito que foi, piá.
0: Piá.
1: Loucura. Você fez...
0: Nosso homem mandou um textão aqui.
1: Você fez curso de fotografia...
0: Analógica? Sim, eu tive aulas na faculdade
1: também
0: de analógica.
1: Era
0: adorava
1: legal,
0: fazer,
1: né?
0: Cara. Tinha que trabalhar os documentais também. Exposição e tudo. Era um maior divertimento. É uma arte muito massa, né?
1: Sim.
0: É muito legal. Eu tenho uma Manicom lá ainda.
1: Ah, mas a tua... Eu tenho uma Pentax.
0: Pentax?
1: De filme. Na casa da minha mãe. Tem que ver se não tá
0: tudo embolado.
1: O preço dos filmes
0: subiram muito. Caro, será? Tá muito caro.
1: Pra revelar também.
0: 12 poses? 24 poses?
1: Pô, legal. Vou lá ver se minha Pentax, como é que tá a situação dela. O Almir, motorista de aplicativo.
0: E aí, Almir?
1: Almir, que legal, hein, galera? Virou aqui um... Como é que é? Um complementando a informação do outro. Tanto a Kodak quanto a Polaroid ainda existem, mas ambas passaram por graves crises financeiras e reestruturações profundas após enfrentarem essa falência no passado. A situação da Kodak, a gigante de fotografia pediu falência em janeiro de 2012 devido a essa demora de se adotar ao mercado digital. Depois teve a Eastman Kodak, que emergiu da falência em 2013 e redirecionou seu foco para impressão comercial industrial, materiais avançados e produtos químicos. Ó, que legal.
0: Que você não tenha digitado isso dirigindo, né, Almir?
1: Espero que você tenha isso enquanto tá conversando aí com o passageiro. Deixa eu ver se tem aqui da Polaroid. Depois ele mandou a situação da Polaroid. A empresa original encerrou a produção de seus filmes instantâneos clássicos e declarou falência em 2008. A marca foi salva graças ao projeto The Impossible Project, que comprou a última fábrica de filmes analógicos.
0: Rapaz, informação completíssima.
1: Renomeada e consolidada novamente como Polaroid.
0: Grande abraço.
1: Pô, que legal. Valeu, Almir. Valeu, Lúcio.
0: Marina.
1: Valeu, galera toda aí. Marina, que mandaram aí. A gente foi complementando e criando esse quebra-cabeças informativo.
0: Voltando à marmota, o Alan disse que aqui, ó, OnlyFans é um site de fã-clubes. Como tudo na internet vira conteúdo mais 18 algum dia. Tem razão. Faz tudo vira. O Twitter, cara, aqui, você começa a navegar para uns dias e já aparece.
1: Para quem tá no rádio, quiser vir para a TV, ali, não conhece Alan Martins, está lá. Hoje temos Ricardo Trojan aqui na operação de áudio. Álvaro Sampaio ou Álvaro Jorge também, ele tem essa dupla personalidade.
0: Isso depende do dia.
1: Portênia e Brasilênia. Né? Hoje no vídeo. E Alan Martins tirando uma folguinha, né? Descansando.
0: Folguinha. Eu tô acompanhando.
1: Ali, tomando sua aguinha.
0: Ele vai dar o feedback depois.
1: Exatamente.
0: Ele e o Mauro Zanatto, não o feedback. Deu por onde? Apita o juiz?
1: Apita o árbitro.
0: Amanhã tem Pedro Jongo falando sobre o filme rodado no Superagui. E quinta-feira, Zélia Duncan tá lançando seu novo álbum. Talvez a primeira entrevista que ela vai conceder sobre este novo álbum vai ser aqui pra Rádio Educativa no Papo, tá? Coisa boa, coisa boa.
1: Haja responsabilidade.
0: E na cestinha, Eugênio Fim. no Paraná 7.
1: Mas não é o fim do hoje.
0: Não é o fim.
1: É só
0: sempre um fim do mundo.
1: Sempre um novo recomeço.
0: Beijos de marmotas para vocês. Também.
1: Valeu.
0: Valeu, Beto Pacheco.
1: Pausa para hidratação e vamos agora almoçar.
0: Paz, saúde a vocês. Tchau. Tchau.

0: Papo.
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0: Educativa, o segundo sol na voz de Ana Carolina, aqui em 97.1. Uma excelente tarde para você que tá ligado com a gente aqui na Educativa. Nós estamos na terça-feira, dia 28 de julho de 2026. Daqui a pouquinho eu vou passar para você a nossa agenda cultural, falando sobre show, sobre teatro, cinema, tudo que tá rolando aqui em Curitiba e também em toda a região para você. E é claro, também as principais informações você confere nessa tarde aqui de terça-feira na Educativa. Quer pedir um som? Quer mandar um abraço? Quer mandar seu alô também? Fica à vontade. DDD 41, para você salvar já no seu WhatsApp. O 3331756, salva o nosso contato aí já, Educativa, DDD 41-3331-7516, esse é o nosso WhatsApp para você mandar seu nome, o bairro, a cidade que você está ouvindo a gente, fica à vontade para participar.
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0: Trazendo agora o som de Belchior, Não Leve Flores, uma boa tarde para você.

0: Educativa de 1995, Oasis Wonderwall, o tema da seleção inglesa nesta Copa do Mundo, fez muito sucesso e voltou a fazer sucesso nas paradas mundiais. Daqui a pouquinho pra você, tá chegando o som do Ed Mota, tem Gilberto Gil e muito mais, continue por aqui. Educativa, 1:30, boa tarde.
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2: Sua rádio, seu momento, trazendo mais músicas pra você. Agora tem Ed Mota.

0: Educativa com Gilberto Gil, Refavela. Agora, 1h44, dica cultural para você. A Caixa Cultural Curitiba recebe de 12 a 23 de agosto uma retrospectiva dedicada ao cineasta Rui Guerra, um dos fundadores do Cinema Novo e um dos nomes mais importantes da história do cinema brasileiro. A mostra reúne 17 longas-metragens, além de 2 documentários sobre a vida e a obra do diretor, que completa 95 anos de idade. Rui Guerra também participa de uma masterclass no dia 14 de agosto, às 7h30 da noite. A entrada é gratuita, com retirada dos ingressos uma hora antes de cada sessão. Para você conferir a programação completa, é só você acessar o site caixacultural.gov.br. 1h45.
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0: Trazendo Armandinho.

0: Na educativa, o eterno titã Arnaldo Antunes, de 2009, Iê, do álbum A Casa é Sua. Agora, 1h59. Uma ótima tarde para você. Tá na hora de atualizar as informações desta terça-feira.
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0: E atenção, motoristas de Curitiba, ruas da cidade passarão por bloqueios no trânsito a partir de hoje. No bairro Abranches, a rotatória da rua São Salvador, no cruzamento com as ruas Eugênio Flor e Nilo Peçanha, tem um bloqueio parcial. A interdição segue até sexta-feira, dia 31, por conta de obras da região. Já no bairro Auer, a rua Oliveira Viana terá um bloqueio no trecho entre as ruas Alcino Guanabara e Valdemar Coste. Os moradores terão acesso normal e os dois locais estão sinalizados, mas a recomendação é que os motoristas que passam pelo local sigam bastante atentos. E hoje é o Dia Mundial de Luta contra as Hepatites Virais, data que reforça a campanha Julho Amarelo. As hepatites A, B e C são as mais comuns no Brasil e muitas vezes evoluem sem apresentar sintomas. Em Curitiba, a atenção é ainda maior por causa do surto de hepatite A registrado neste ano. A boa notícia é que o SUS oferece testes rápidos para hepatites B e C nas unidades básicas de saúde, além de vacinação para os públicos indicados. Em caso de dúvida ou exposição ao risco, a orientação é procurar a unidade de saúde mais próxima e fazer a sua testagem. Mais informações para você a qualquer momento aqui nos 97.1.
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0: Educativa 2:01, boa tarde.
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2: Conheça o Museu Planeta Água, com 19 espaços que reúnem obras, experiências e informações sobre esse bem primordial. Criativo, sensorial e com diferentes suportes imersivos, como projeção, realidade aumentada, holografias, vídeos e sons. O museu promove uma visitação ativa àqueles que mergulham nessa experiência. O Museu Planeta Água fica na rua Engenheiro Antônio Batista Ribas, 151, no bairro Tarumã, em Curitiba. A visita é gratuita, mas você precisa agendar com 48 horas de antecedência pelo site do museu. Visite o Museu Planeta Água. 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
0: Uma excelente tarde de terça-feira para você ligado em 97.1. Aqui é o Manzano te fazendo companhia.
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0: Sua rádio, seu momento, trazendo Ana Vilela.

0: Educativa, música de Pepeu Gomes na voz da cantora Céu, Mil e Uma Noites de Amor. Agora 2h14, tá na hora da música do Paraná rolar aqui na Educativa.
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0: Formada em Curitiba em 1989, a banda Relés Pública consolidou-se como um dos maiores nomes do rock paranaense e principal expoente do movimento mod nacional. Sua relevância rendeu grandes parcerias, com destaque para a participação do cantor Samuel Rosa, do Skank, dividindo os vocais na marcante faixa Tudo O Que Eu Preciso, que é o som que você confere agora aqui no Paraná Sessions Educativa.

0: Educativa, a sua rádio, seu momento com Gilson, as várias queixas. Continua participando com a gente, manda seu boa tarde, quer pedir uma música também, fica à vontade. Manda aqui no DDD 41, nosso WhatsApp 3331-7516. Manda seu nome, o bairro ou a cidade que você está ouvindo a gente, 3331-7516. E para você que é fã da Rita Lee, daqui a pouquinho ela está chegando aqui na Educativa. Agora 2h31, boa tarde.
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0: Uma excelente tarde para você ligado em 97.1. Educativa. Trazendo Rita Lee, Vírus do Amor.

0: Educativa de 1990 para matar saudades, Débora Blando, Innocence. Agora 2h44, tá na hora de novidade da Educativa.
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0: Destaque de hoje é o som Imunização Racional. Uma nova roupagem vibrante na voz de Jota Quest com os Garotinho e Carlinhos Brown. A faixa une o pop rock mineiro, o R&B fluminense e também a percussão baiana em um groove único. Essa releitura abre caminhos para o aguardado álbum tributo da banda em comemoração aos seus 30 anos. E é o som que você confere agora, Jota Quest com a participação dos Garotinho e Carlinhos Brown. Imunização Racional da Educativa.

0: Educativa, com Pedro Mariano. Pode ser música de 2002 do álbum Intuição. 3 horas em ponto, uma ótima tarde para você. Chegando mais uma vez as informações dessa tarde de terça-feira.
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0: E estudantes de medicina do Paraná não poderão fazer atendimentos sozinhos em prontos atendimentos, ambulatórios ou outros serviços de saúde. A determinação faz parte de uma nova resolução do Conselho Regional de Medicina do Paraná, que reforça as regras para a formação prática dos futuros médicos. A norma também amplia a responsabilidade dos coordenadores dos cursos e exige supervisão médica permanente durante os estágios. Segundo o CRM, o objetivo é garantir mais segurança aos pacientes e melhorar a qualidade da formação dos estudantes. E uma nova forma de prevenção contra o HIV pode passar a ser oferecida pelo SUS. A novidade é a versão injetável da profilaxia pré-exposição, conhecida como PREP. Esse tratamento preventivo é voltado para pessoas que não vivem com HIV, mas têm maior risco de exposição ao vírus. Hoje, a prevenção é feita com comprimidos de uso contínuo. A versão injetável seria aplicada uma vez a cada 2 meses e ainda será analisada antes de uma possível incorporação à rede pública de saúde. Mais informações a qualquer momento aqui nos 97.1.
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0: Educativa 3 e 2, boa tarde.
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0: Você continua ligado em 97.1 Rádio Educativa FM. Aqui é o Manzano te fazendo companhia. 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

0: Educativa, sua rádio, seu estilo, com Skank e Negrali, ainda gosto dela. 13h16. Anota aí mais uma dica cultural da Educativa. A peça Ainda Antígona volta aos palcos de Curitiba para uma nova temporada a partir desta quinta-feira e vai até o dia 9 de agosto no mini auditório do Teatro Guaíra. Inspirado na tragédia clássica de Sófocles, o espetáculo traz uma releitura contemporânea sobre poder, justiça e resistência feminina, com música ao vivo. O elenco reúne 7 atores, entre eles o premiado Fábio Holliver. Os ingressos estão à venda pela plataforma Disque Ingressos ou ainda na bilheteria do teatro.
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0: Trazendo Elton John para você matar saudades na Educativa.

0: Educativa, tocando o som de Vitor Ramil com Marcos Suzano e Jorge Drexler, a zero por hora. Daqui a pouco, para você que curte Tim Maia, já ele tá chegando por aqui. Assim como a Cássia Eller, Cláudio Zoli e muito mais músicas aqui na Educativa. 3h29, uma ótima tarde para você.
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0: Fazendo a trilha sonora da sua terça-feira em 97.1. Educativa. Sua rádio, seu momento, trazendo Tim Maia.

0: Na Educativa, Cláudio Zoli e a Francesa. Agora 3h42, anota aí mais uma dica educativa para você. Vamos falar sobre o filme Lista de Desejos para Superagui, do diretor curitibano Pedro Giongo. Vai ter a pré-estreia em Curitiba amanhã no Cine Passeio. O longa foi eleito melhor filme na Mostra de Cinema de Tiradentes e também recebeu o prêmio de melhor direção do Festival de Cinema de Colombo. A história acompanha um pescador de 70 anos que luta para conseguir a aposentadoria na ilha de Superagui, no litoral do Paraná. Após a sessão, às 8 horas da noite, o público poderá participar de um bate-papo com o diretor e parte também do elenco. Depois da pré-estreia, o filme entra em cartaz por tempo limitado. Mais uma dica exclusiva para você, aqui da Educativa.
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0: Zeca Baleiro.
2: Segura.

Educativa, sua rádio, seu estilo e o som do Thiago York com Marina Sena, de Todas as Coisas. Fechando minha participação nessa tarde aqui de terça-feira, amanhã, 1 da tarde, tô de volta aqui na Educativa e na sequência a Regininha te faz companhia. Deixando a minha saideira, Marisa Monte, Balança Pema na Educativa. Boa tarde.

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3: Olá, boa tarde, Regininha chegando por aqui para te fazer companhia. Seja bem-vindo, bem-vinda. Sua rádio, seu momento, uma ótima tarde de terça-feira, hoje 28 de julho de 2026, agora 4 horas e 4 minutos. Eu trago uma sequência muito boa de músicas para sua tarde, para você que está no trabalho, para você que está em casa, para você que está estudando, né? Acompanhar a gente logo mais às 18 horas. Temos o nosso Clássicos da Educativa, trazendo os maiores sucessos nacionais e internacionais para a gente matar a saudade por aqui. Fica o espaço aberto para você mandar a sua sugestão, aquele clássico que marcou história na sua vida. Anota aí o nosso WhatsApp, 3331-7516. E abrindo essa sequência, essa canção de 1992, Zé Ramalho, Entre a Serpente e a Estrela.

Educativa, sua rádio, seu estilo, os garotinhos, garota. Agora 4h16 e o antigo necrotério do IML, no Museu Paranaense de Ciências Forenses, no centro de Curitiba, recebe mais uma edição do Cineclube Necrotério. O evento acontece nesta sexta-feira e tem o objetivo de transformar o local em uma sala de cinema. O projeto promove sessões de filmes de terror. Dessa vez, o filme escolhido será o clássico A Morte do Demônio, de 1981, dirigido por Sam Raimi. A sessão começa às 8 horas da noite e terá entrada gratuita. Os ingressos serão distribuídos por ordem de chegada uma hora antes. Após a exibição, será realizado um bate-papo sobre o filme com os curadores do projeto. Agora 4h17. Boa tarde.

0: Educativa, sua rádio, seu momento com Amy Winehouse. 4h29.
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0: De volta com mais músicas para sua tarde de terça-feira. Sua rádio, seu momento.

Educativa, sua rádio, seu momento ao Mary e céu. Eu queria ter uma bomba. 4h44, e quem gosta de natureza e fotografia, tem programa neste sábado no Jardim Botânico de Curitiba. O fotógrafo Carlos Eduardo Zican, referência nacional no registro de borboletas, ministra uma palestra gratuita sobre técnicas de fotografia e a importância desses insetos para a ciência. O encontro acontece das 10 da manhã ao meio-dia, na Sala de Educação Ambiental do Jardim Botânico. As vagas são limitadas, as inscrições podem ser feitas pelo site aprendere.curitiba.pr.gov.br e a participação é gratuita.

0: Educativa, sua rádio, seu estilo com o Djavan.
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0: Já está em vigor em Curitiba a regra que proíbe a circulação dos patinetes elétricos em áreas de grande movimento de pedestres. A restrição vale para a Rua 15 de Novembro, Passeio Público, Praça Rui Barbosa e Praça Osório. Quando o patinete entra nessas áreas, o sistema reduz a velocidade até impedir a circulação. A medida foi adotada após reclamações sobre o uso dos equipamentos em locais com grande fluxo de pessoas. Agora, 5 horas em ponto, mais informações com Edson Tomás. Boa tarde.
2: Boa tarde, Regininha, a todos que nos acompanham aqui na Educativa. Atlético e Coritiba já iniciaram a preparação para a próxima rodada do Campeonato Brasileiro depois de amanhã, quinta-feira. O Coritiba, às 9h30 da noite, joga em casa contra o Cruzeiro. Coritiba, que vem de 3 jogos sem vitórias, empatou a última partida diante do Bragantino. Time alviverde hoje ocupa a 10ª colocação no Campeonato Brasileiro com 27 pontos. O Coritiba jogará contra o Cruzeiro nesta quinta e semana que vem contra a Chapecoense, também dentro de casa. Já o Atlético, que é terceiro colocado na competição com 36 pontos, faz 2 partidas fora de casa no Brasileirão. Também na quinta-feira, um pouco mais cedo, às 7h30, enfrenta o Corinthians em São Paulo e na outra semana, no domingo, dia 8, joga contra o Santos em São Paulo. Lembrando que o Atlético, segunda-feira que vem, em casa, dia 3, tem jogo na Copa do Brasil, partida decisiva contra a equipe do Vitória. Depois, o Atlético vai a Salvador no dia 6, enfrentar novamente o Vitória na partida de volta na competição e aí na sequência, portanto, terá o Santos pelo Campeonato Brasileiro. Uma sequência de jogos para o Atlético, serão 6 partidas contando com jogos já realizados diante do São Paulo e do Internacional, até a partida contra o Santos no dia 9, 6 jogos em 18 dias. O Coritiba terá uma folga um pouco maior por conta de estar fora neste momento da Copa do Brasil. Edson Tomás, Esportes Educativa.
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0: Chegando mais músicas para sua terça-feira. Boa tarde. Sua rádio, seu momento, e agora tem Ira.

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Educativa, sua rádio, seu estilo com João Bosco, desenho de giz. Agora 5h14 e a noite desta terça-feira será de tempo firme em Curitiba e também na região metropolitana, com céu entre poucas nuvens e temperaturas entre 15 e 17 graus. Na quarta-feira, portanto amanhã, o tempo muda. Uma frente fria traz aumento da nebulosidade e chuva ao longo do dia. O CIMEPAR prevê alta chance de precipitação com ventos que podem ter rajadas de até 68 km por hora. A recomendação é ficar atento às mudanças nas condições do tempo. 5h15, boa tarde. Educativa. E agora tem Jorge Versilo.

0: Educativa, sua rádio, seu estilo com Luciana Mello. Prazer e luz. 5h29.
1: Começaram na segunda-feira as inscrições para o PSS, o Processo Seletivo Simplificado, destinado à contratação temporária de professores e professores pedagogos da Rede Pública Estadual de Ensino em 2027. As inscrições seguem abertas até o dia 24 de agosto. Os candidatos que preencherem os requisitos para participação no processo seletivo devem realizar um cadastro prévio na página do Sistema PSS. Em seguida, eles poderão realizar as inscrições na página oficial do Núcleo de Concursos da UFPR. O processo vai contar com 3 etapas: prova objetiva, de caráter classificatório e eliminatório, com previsão de aplicação para 18 de outubro, e prova de títulos e prova prática, ambas de caráter classificatório. Cada candidato pode realizar até 2 inscrições, contemplando as categorias de educação básica e educação profissional, escolhendo até 2 municípios para atuação, desde que vinculados ao mesmo núcleo regional de educação. Gisá Shevchak para Educativa FM.
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1: De volta com mais músicas para sua terça-feira, uma ótima tarde. Sua rádio, seu estilo.
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1: Uma belíssima homenagem à união da voz inconfundível de Gilberto Gil com o timbre impecável de Mônica Salmazo, somada ao requinte dos arranjos de Dori Caymmi, é uma combinação perfeita para honrar o legado do inesquecível João Donato. A delicadeza dessa interpretação traduz exatamente o espírito da composição original de 1986, trazendo uma roupagem bem sofisticada, emocionante para o álbum Viva Donato. Sem dúvida, um dos grandes destaques da música brasileira recente, lançados pelo selo Sesc e agora aqui no Radar da Educativa.

0: Educativa, sua rádio, seu momento, Nana KM e Erasmo Carlos, não se esqueça de mim. Agora 5h59.
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3: Quem curte carros antigos não pode deixar de conhecer ou revisitar o Museu do Automóvel de Curitiba. Faça uma viagem ao passado e conheça estas máquinas que marcaram a indústria automobilística do século XX. Temático e especializado em veículos automotores e similares, o acervo do museu tem cerca de 150 veículos antigos. E os carros em exposição são alternados nas 70 vagas disponíveis, o que garante novidades a cada visitação. O Museu do Automóvel fica na Avenida Cândido Hartmann, 2300, no Parque Barigui. Visite o Museu do Automóvel. 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
0: Um excelente fim de tarde para você, ouvinte da Educativa FM 97.1 e AM 630, começando mais um Clássicos da Educativa nesta terça-feira, hoje 28 de julho de 2026, com os maiores sucessos para a gente matar saudade por aqui. E abrindo essa sequência, a música Beleza Pura é um dos maiores clássicos da música popular brasileira. Embora tenha sido composta por Caetano Veloso, ela foi entregue primeiramente ao grupo A Cor do Som, que a transformou em um verdadeiro fenômeno nacional no ano de 1979.

0: clássicos da Educativa. Lançada em 1980, Foi Deus Quem Fez Você, foi composta pelo paraibano Luiz Ramalho e projetou a cantora Amelinha ao estrelato nacional ao conquistar o segundo lugar no festival MPB 80 da Rede Globo. A faixa vendeu mais de 1 milhão de cópias e liderou as rádios do país. Agora 6h15.
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0: Clássicos da Educativa, Joyce Moreno, Feminina. A compositora escreveu a canção em 77, inspirada por lembranças da juventude. Na época, sua mãe dizia que ela não parecia feminina porque preferia ler, nadar e tocar violão, em vez de seguir normas estéticas tradicionais. A faixa virou uma marca registrada da artista e um hino de liberdade na MPB. Agora 6h31.
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0: Clássicos da Educativa Hildon Acontecimento, lançada em 1976 e consolidada em sua obra, Acontecimento é uma balada romântica de soul brasileiro que ganhou enorme projeção anos mais tarde ao ser regravada por Marisa Monte. Agora 6h43, excelente início de noite para você.
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clássicos da Educativa, Marisa Gata Mansa Viagem. E já trazendo a minha saideira para esse início de noite de terça-feira, tem da década de 70, MPB4, Amigo é para essas coisas. Excelente noite para você e a gente volta a se encontrar amanhã. Grande beijo!

0: Brasília, vem aí a Voz do Brasil. Em Brasília, 19 horas. Está no ar a Voz do Brasil. As notícias do governo federal que movimentaram o país no dia de hoje.
1: Olá, boa noite.
0: Boa noite para você que nos acompanha em todo o país.
1: Terça-feira, 28 de julho de 2026.
0: Vamos aos destaques na Voz do Brasil.
1: Saúde e bets.
0: Campanha orienta sobre riscos das apostas online e atendimento em saúde mental no SUS.
1: Em entrevista, Marcelo Chimatti, do Ministério da Saúde, comenta sobre o impacto das bets e o apoio para quem quer parar de jogar.
2: Uma incidência muito maior de transtornos de humor, como transtornos depressivos, transtornos de ansiedade, entre pessoas que jogam e principalmente aquelas que desenvolvem algum tipo de jogo patológico. E se trata de fato de um fenômeno novo que ele tem que ter uma atenção no campo da saúde mental.
0: Tecnologia na palma da mão. Mais de 177 milhões de pessoas usam o GovBR.
1: Hoje vamos falar sobre os níveis da conta e como ter mais segurança e acesso a todos os serviços. Carlos Oliveira.
3: Aumentar o nível da conta GovBR amplia a segurança e a quantidade de serviços que podem ser acessados na plataforma.
0: Do campo ao laboratório, cientistas da Amazônia sequenciaram pela primeira vez o genoma do açaí.
1: A descoberta abre caminho para melhorar a produtividade, garantir mais resistência, além da geração de novos produtos. Gabriela Noronha.
4: O trabalho é resultado de uma parceria entre a Embrapa e pesquisadores da Universidade Federal do Pará.
0: Hoje, na apresentação da Voz do Brasil, eu, Luciana Vasconcelos e Luciano Seixas.
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0: O Brasil apresentou o pedido formal de consulta aos Estados Unidos no sistema de solução de controvérsias na Organização Mundial do Comércio, a OMC.
1: A iniciativa do Ministério das Relações Exteriores contesta o aumento das tarifas imposto pelo governo norte-americano sobre as exportações brasileiras.
0: O Brasil questiona a tarifa adicional de 25% aplicada a produtos brasileiros e a taxação de 12,5% a um grupo de 60 países.
1: O pedido considera que as medidas norte-americanas são injustificadas e incompatíveis com obrigações dos Estados Unidos.
0: E está amparado no Acordo Geral sobre Tarifas e Comércio do Entendimento Relativo às Normas e Procedimentos sobre Solução de Controvérsias da OMC.
1: A solicitação é a primeira etapa para tentar um acordo direto entre os países junto ao órgão internacional.
0: E Brasil e Coreia participaram hoje em São Paulo de um fórum empresarial.
1: Promovido pela Apex, a Agência Brasileira de Promoção das Exportações e Atração de Investimentos, o encontro ocorreu no contexto da visita oficial do presidente sul-coreano Lee Jae-myung ao Brasil esta semana.
0: No encontro foram discutidas oportunidades para aumentar a relação bilateral de comércio, principalmente em setores do agronegócio, mineração, defesa e tecnologia.
1: O presidente da Apex, Laudemir Miller, destacou que, embora a movimentação comercial entre os dois países tenha chegado a 11 bilhões de dólares em 2025, a participação do Brasil nas importações da Coreia do Sul ainda é pequena.
5: O Brasil participa com 1% do comércio da importação da Coreia. Nós temos interesse e estamos crescendo o nosso mercado de frutas, café, especialmente a área de aeronáutica, defesa, mineração, minerais críticos, que é tão importante para nossos países, farmacêutico, biocombustíveis, que eu já comentei, química, a parte de tecnologia, e são esses empresários que estão aqui nesse encontro tão importante.
0: E o acordo de livre comércio entre o Mercosul e Singapura entra em vigor no próximo dia 1º de agosto.
1: O decreto que promulga o tratado foi publicado nesta terça-feira no Diário Oficial da União.
0: Para apoiar a implementação do acordo, o Ministério do Desenvolvimento, Indústria, Comércio e Serviços disponibilizou manuais com orientações para exportadores, importadores e operadores de comércio exterior.
1: Os documentos estão no portal Siscomex na internet.
0: O Ministério da Saúde lançou uma campanha de utilidade pública de prevenção aos danos das apostas online.
1: A iniciativa alerta a população sobre os riscos associados ao uso abusivo das bets e divulga serviços de saúde mental oferecidos pelo SUS para acolhimento e tratamento de apostadores afetados.
0: A campanha é veiculada na televisão, no rádio e nas redes sociais. Vamos ouvir?
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1: Para falar sobre as bets e o impacto na saúde de quem joga, conversamos com Marcelo Quimatti, diretor do Departamento de Saúde Mental, Álcool e Outras Drogas do Ministério da Saúde. Vamos ouvir.
0: A gente conversa agora com Marcelo Quimatti, diretor de Saúde Mental, Álcool e Outras Drogas do Ministério da Saúde, para falar sobre saúde e apostas eletrônicas, as famosas bets. Muito obrigada, Marcelo, pela sua presença aqui na Voz do Brasil.
2: É um grande prazer e muito obrigado pelo convite.
0: Marcelo, para começar, o fato de uma pessoa realizar apostas já é considerado um vício ou existem etapas? Quando é que passa a ser realmente um problema?
2: Não, o fato de jogar, ele não é propriamente um problema, e muito menos um problema de saúde mental. A questão é que não existe um limite em que a gente pode dizer esta forma de jogar ela é absolutamente segura. E a pessoa ela migra muito rápido de um jogo que ele acontece por lazer exclusivamente para um jogo que ele acontece de uma forma compulsiva e que traz vários problemas associados tanto à saúde mental quanto à saúde financeira.
8: Agora, uma pessoa viciada em bets, Marcelo, ela consegue reconhecer o próprio vício? E como você disse aí, existe uma forma segura de se apostar em bet?
2: Não existe uma forma segura. Existe todo um processo que dá a relação da pessoa com uma plataforma ou com um jogo, que ela se modifica muito rápido. Normalmente, quando uma pessoa ela começa a jogar, ela começa a fazer isso por lazer, ainda que existam pessoas que elas começam a jogar como uma forma de aumentar os ganhos mensais. Esta forma, essa segunda forma, ela é particularmente muito perigosa e é muito difícil que uma pessoa que ela entre numa plataforma de jogos com essa intenção, ela não desenvolva problemas. Quando uma pessoa começa a jogar, tanto mesmo que seja uma situação de lazer, ela num primeiro momento em que ela joga, ela começa a ganhar. Ela ganha porque existe um mecanismo dentro de uma plataforma que ela estipula a partir de um algoritmo que ela tem que ter pequenos ganhos para que ela se mantenha dentro daquela plataforma jogando. Porque do ponto de vista neurobiológico, um pequeno ganho que a pessoa tem dentro de uma plataforma tem um efeito cerebral muito parecido com um grande ganho. Então a pessoa ela tem uma sensação de que ela está no controle, que ela está ganhando com aquilo, e quando ela coloca dentro de uma planilha ou vê depois de uma hora, duas horas de jogo, quanto que ela ganhou e perdeu, ela realmente perdeu. Então, e daí neste momento ela continua jogando de uma forma compulsiva. Por um lado, porque aqueles ganhos elas trouxeram prazer para ela, mas por outro lado, porque ela começa a correr atrás de um prejuízo do que ela teve. Aí, quando esse processo está desencadeado, é muito perigoso e a pessoa ela tende a ter impactos muito importantes dentro tanto da saúde mental quanto da saúde financeira.
0: O senhor falou saúde financeira, né? E a saúde mental, quais são os impactos mais comuns que a gente vê dentro da para a pessoa, para a vida familiar, no trabalho, como é que acontece?
2: Então, do ponto de vista da saúde mental especificamente, do ponto de vista epidemiológico, existe uma associação, que não é uma associação só que é feita em estudos no Brasil, mas na literatura internacional, que eles apontam que existe uma incidência muito maior de transtornos de humor, como transtornos depressivos, transtornos de ansiedade, entre pessoas que jogam, e principalmente aquelas que desenvolvem algum tipo de jogo patológico. Nós temos também várias outras dependências a álcool e outras drogas que eles também estão associados ao jogo compulsivo. E existe, por exemplo, uma taxa de suicídio que ela é 5 vezes maior do que a população em geral entre pessoas que desenvolvem problemas com jogos e apostas.
8: Agora, qual deve ser o primeiro passo para a pessoa que reconhece esse vício em bets? E existe essa ajuda no Sistema Único de Saúde?
2: Sim. Como você havia perguntado, existe uma dificuldade de identificação de quando isso se torna um problema. Em saúde mental, a gente tem dois parâmetros que eles são bastante importantes para definir algum tipo de dependência, que é o primeiro, quando uma pessoa ela deixa de fazer outras coisas ou quando aquilo tem um impacto no cotidiano dela. Aquilo tem um impacto no cotidiano da pessoa, normalmente é difícil de mensurar, principalmente quando alguma coisa ela não é criminalizada. Então, ela tende a naturalizar aquela prática que ela desenvolve. Dentro de saúde mental, é muito importante que a pessoa ela ouça as pessoas que estão ao redor, que elas normalmente têm uma sensibilidade muito maior e muito mais apurada para identificar diferenças e mudanças no padrão do cotidiano. Então, se, por exemplo, a pessoa é casada e o cônjuge fala assim, olha, você está jogando demais, você está com um problema. Escute essa pessoa, porque muito provavelmente você está com um problema assim. E aí, o Sistema Único de Saúde, ele está passando por um processo de qualificação em relação a cuidado de pessoas com problemas com jogos e apostas, e é uma qualificação necessária, porque esse é um fenômeno novo e que, do ponto de vista epidemiológico, cresceu muito rápido ao longo dos últimos anos. E existe um desenvolvimento de uma plataforma de acesso a cuidado com acesso digital, através do meu SUS digital, para pessoas que têm problemas com jogos e apostas, e que funciona. Foi muito importante a gente desenvolver esse tipo de estratégia, na medida em que as pessoas têm problemas com jogos e apostas, muito frequentemente elas estão dentro do cotidiano delas, num ambiente digital, e que tem muito mais sentido para elas acessar o cuidado através de uma plataforma digital.
0: E nessa plataforma digital que existe, é possível ver se você tem problema, se você não tem. Se alguém falou, olha, eu acho que você está com problema. Aí você pode, nessa plataforma, dentro do meu SUS digital, para poder ver, identificar, né?
2: Sim, existe uma testagem que ela tem uma sensibilidade e uma especificidade acima de 90%. A partir dessa testagem, a pessoa ela é encaminhada para uma outra plataforma com qual ela vai receber atendimento, e aí ela vai ter um processo de acolhimento, de avaliação, e a partir daí é desenvolvendo um plano terapêutico para ela.
8: Agora, existe uma plataforma de autoexclusão para as pessoas que não querem mais jogar. Como é que funciona essa plataforma e para quem ela é direcionada?
2: Não, ela é fundamental. É fundamental porque, como se trata de um problema e que, uma vez instalado, a pessoa ela continua utilizando plataformas de uma forma compulsiva, a plataforma de autoexclusão é uma estratégia na qual ela para de receber propaganda, ela para de não tem acesso às plataformas de jogos através de um acesso que dá pelo GovBR e que ela se cadastra dentro dessa plataforma de autoexclusão. Dentro dessa plataforma de autoexclusão existe já orientações em relação a como ela procura cuidado na área de saúde mental. E nós temos identificado que mais de 30% das pessoas que se autoexcluem identificam que já apresentam algum tipo de problema de saúde mental relacionado a jogos e apostas.
0: Quando você se autoexclui, o que acontece?
2: Você não consegue acessar plataformas de jogos, e você não recebe propagandas relacionadas a jogos e apostas a essas plataformas.
0: E só eu posso fazer? Um parente, alguém que vê que eu tenho problemas, pode fazer isso pela pessoa?
2: Sim, o acesso é através do CPF e através do SouGov.
0: Ah, então, se eu ver que um familiar precisa disso, eu posso ir lá colocar o CPF dele e auto-excluí-lo dessas plataformas?
2: Sim, mas de qualquer forma, a intervenção da família é muito importante que ela se dê de uma forma pactuada junto com o usuário, porque é muito importante que a família seja próxima no sentido de apoiar qualquer tipo de intervenção na área de saúde. E a plataforma de autoexclusão é bastante importante, mas quando ela está associada a um problema relacionado à saúde mental, é muito importante que a isso se some uma procura de cuidado.
8: Então, e uma vez feita essa autoexclusão, não tem como sair.
2: Existem algumas modalidades em que a pessoa é excluída por um mês, dois meses, seis meses ou por um tempo indeterminado. Então, isso vai variar de acordo com a modalidade que a pessoa escolhe ela ser autoexcluída.
0: Então, só para destacar que esse vício é um problema, sim, de saúde mental. Para as pessoas estarem de olho, a família sabe, olha, não é uma brincadeira, é um vício, é um problema de saúde pública.
2: Não, e é um problema de saúde pública bastante importante. Ao longo desses últimos anos, a gente teve um aumento de procura na área da rede de atenção psicossocial de quase 150%, um aumento ao longo desses últimos anos, e com alguns meses, né, do desenvolvimento de ações de acesso digital ao cuidado, a gente teve uma procura gigantesca ao longo dos últimos meses. Então, de fato, é um problema de saúde pública, é um problema que ele teve um crescimento bastante importante durante os últimos anos. Ele se acentua muito durante o período da pandemia e se trata, de fato, de um fenômeno novo que ele tem que ter uma atenção no campo da saúde mental.
8: Tá certo, então. Nós conversamos com o Marcelo Chimatti, que é diretor de saúde mental, álcool e outras drogas do Ministério da Saúde. Marcelo, muito obrigado pela presença aqui na Voz do Brasil.
2: Muito obrigado pelo convite, foi um prazer estar aqui.
0: Você que é usuário do gov.br, sabia que já pode aumentar os níveis da sua conta para ter mais segurança e acesso a serviços?
1: A conta gov.br possui os níveis bronze, prata e ouro. Cada um deles determina os tipos de serviços disponíveis e o grau de proteção.
0: E com alguns passos, você pode avançar para o nível ouro, o mais completo e seguro. Saiba como fazer na reportagem de Carlos Oliveira.
3: Aumentar o nível da conta GovBR amplia a segurança e a quantidade de serviços que podem ser acessados na plataforma. O nível mais completo é o ouro, o segundo é o prata e o bronze é o mais básico. Se sua conta GovBR for bronze ou prata, você pode subir para o nível ouro. Isso leva alguns minutos e deixa sua conta bem mais protegida contra fraudes e golpes. O diretor do Departamento de Identidade Digital da Secretaria de Governo Digital do Ministério da Gestão, Hudson Mesquita, detalha um dos caminhos para aumentar o nível de sua conta GovBR.
9: Uma das opções para fazer isso é pelo aplicativo GovBR. Para baixar, é só ir na sua loja de aplicativos, por exemplo, a Play Store ou App Store, fazer o download e instalar o aplicativo. Na verdade, com o app GovBR, a navegação na plataforma GovBR como um todo fica muito mais fácil.
3: Aí, logo na parte de cima do aplicativo GovBR, tem o botão Ver Nível. Quando você clicar nesse botão, vai aparecer o nível de sua conta e a opção Aumentar Nível da Conta. Se o seu nível não for ouro, você clica e vai seguindo o passo a passo. Uma das tarefas é o reconhecimento facial. Ao final do processo, você passa a ter a conta ouro. Um jeito ainda mais fácil é usar a Carteira de Identidade Nacional, a SIM. Se você já tirou a sua, quando abrir o aplicativo GovBR para aumentar o nível, selecione a opção de fazer isso por meio da SIM. Você usa o aplicativo GovBR para ler o código QR que fica na sua carteira de identidade nacional. Depois, é só seguir o passo a passo até concluir tudo. Com o nível ouro, é possível habilitar a autenticação da sua conta GovBR em duas etapas. Isso deixa a sua conta ainda mais protegida. E para assinar os seus documentos no GovBR, só é possível se você tiver o nível prata ou ouro. Para saber mais sobre os níveis da conta GovBR, acesse o site gov.br/conta. Reportagem Carlos Oliveira.
1: O início do inverno, marcado por tempo seco na maior parte do país, contribuiu para o desenvolvimento da safra no Brasil.
0: Por outro lado, o excesso de chuvas que atinge o Rio Grande do Sul pode trazer prejuízos para as plantações. A análise é da Conab.
10: O clima favoreceu o desenvolvimento das lavouras e o avanço da colheita na maior parte do país em julho. Mas o excesso de chuvas no sul e a falta de umidade em algumas áreas do Nordeste e do Centro-Oeste mostram que os efeitos sobre as plantações variam conforme a região e a cultura. É o que mostra o boletim divulgado pela Companhia Nacional de Abastecimento. A diretora de Política Agrícola e Informações da Conab, Nayara Andreoli Bittencourt, destaca os principais pontos do levantamento.
11: Entre 1º e 21 de julho, os maiores volumes de chuva ficaram concentrados em parte das regiões norte e sul e também no leste e no nordeste. Na maior parte do país predominou o tempo seco. Isso foi favorável porque ajudou a maturação e a colheita do algodão e também do milho na segunda safra.
10: A diretora da Conab, Nayara Bittencourt, também explica que no sul a umidade ajudou as lavouras de inverno. Mas as chuvas mais intensas trouxeram pontos de atenção no Rio Grande do Sul. Já no Nordeste, a falta de água no solo afetou áreas de feijão e de milho, cultivado na terceira safra.
11: No Rio Grande do Sul, as chuvas intensas do final do período podem ter causado danos localizados por enxurrada, alagamento e também lixiviação de nutrientes. A lixiviação é quando o excesso de água leva embora o nutriente do solo e reduz a fertilidade.
10: Já o algodão e o milho foram beneficiados pela falta de chuvas nas regiões centro-oeste e sudeste, diferente do que ocorreu no Mato Grosso do Sul. O tempo firme prejudicou o desenvolvimento das lavouras de trigo. Para acompanhar essas mudanças, a Conab também analisa índices de vegetação obtidos por imagens de satélite. Eles ajudam a identificar o vigor das plantas e comparar o desenvolvimento das lavouras ao longo do tempo. Reportagem Pablo Mundim.
1: Pela primeira vez, pesquisadores da Amazônia sequenciaram o genoma do açaí, um dos frutos mais representativos da economia da região norte.
0: Essa técnica fornece um mapa genético do fruto, permitindo identificar os genes responsáveis por características como produtividade e resistência a doenças.
1: Isso contribui para o desenvolvimento de espécies mais adaptáveis, produtivas e resistentes.
0: Além de abrir novas oportunidades para a indústria e a pesquisa científica.
4: Todos os dias, em uma fábrica na Flórida, toneladas de polpa do açaí amazônico são transformadas em alimentos energéticos prontos para o consumo. A produção é resultado de um trabalho que começou há mais de 10 anos, quando Débora Saraiva e o marido resolveram levar o sabor original do Brasil para o mercado norte-americano. Segundo a empresária, o açaí é reconhecido lá fora como um superalimento.
12: Existe uma infinidade de possibilidades no uso do açaí, não só no mercado alimentício, mas também na parte cosmética. Então, cada vez mais eu percebo que as pessoas têm conhecimento do fruto. Sabem que é um fruto poderoso, um fruto rico em nutrientes.
4: O fruto da Amazônia ultrapassou as fronteiras geográficas e também da ciência. Pesquisadores sequenciaram pela primeira vez o genoma do açaí. O trabalho é resultado de uma parceria entre a Embrapa e pesquisadores da Universidade Federal do Pará. O professor Rafael Baraúna, do Instituto de Ciências Biológicas da UFPA, explica quais as contribuições que esse estudo vai trazer.
13: A gente passa a conhecer todo o funcionamento fisiológico daquela planta e aí entra, por exemplo, o melhoramento genético. Cada variante daquela do açaí podem ter características específicas, como, por exemplo, melhor produtividade, maior polpa do fruto, maior resistência à seca, maior resistência à praga, maior altura e, enfim, diversas outras possibilidades.
4: A coautora do estudo e pesquisadora da Embrapa Amazônia Oriental, Elisa Moura, avalia que o conhecimento do genoma é um importante ponto de partida para identificar os genes relacionados a características desejáveis da planta.
14: Tem várias aplicações agora que a gente vai poder utilizar com o genoma e poder avançar em pesquisas variadas. Eu vou poder, ainda na fase de muda, identificar plantas que produzem frutos menores, que produzem mais rápido.
4: O estudo reuniu uma equipe de 14 cientistas brasileiros e contou com financiamento da Fundação Amazônia de Amparo e Estudos e Pesquisas e do Conselho Nacional de Desenvolvimento Científico e Tecnológico. Reportagem Gabriela Noronha.
1: Instalação de sistemas de bombeamento, compra de ração, de motor para embarcação, gelo, combustível.
0: São muitos os gastos e investimentos necessários para viver da pesca no país.
1: Uma ferramenta de cálculo pode ajudar esses profissionais a encontrar crédito para negócio.
15: Por meio do preenchimento de algumas informações básicas, pescadores e aquicultores podem fazer simulações para encontrar linhas de crédito compatíveis com seu perfil. É para isso que foi criada a ferramenta de cálculo do crédito do Programa Nacional de Fortalecimento da Agricultura Familiar, PRONAF Azul. Significa mais renda para quem tira o sustento das águas e mais alimento de qualidade para os brasileiros, como destacou Clécio Nerbi, coordenador-geral de Infraestrutura e Fomento do Ministério da Pesca e Aquicultura.
16: Uma iniciativa que conecta pescadores artesanais e aquicultores familiares ao crédito rural.
15: Além de atender aos produtores, a ferramenta também pode ser utilizada por técnicos de assistência técnica, extensão rural e pesqueira, cooperativas, colônias de pescadores, associações e outras organizações que prestam orientação sobre o acesso ao crédito rural. São 3 linhas disponíveis, voltadas para diferentes objetivos e faixas de renda, como exemplificou Clécio Nerbi, do Ministério da Pesca e Aquicultura.
16: Ele funciona como uma ponte inteligente, direcionando o pescador ou aquicultor para a linha de crédito que melhor se encaixa na sua necessidade.
15: Vale lembrar que a simulação tem caráter informativo e não substitui a análise realizada pelas instituições financeiras, nem representa aprovação ou garantia de contratação do crédito. O endereço para acessar a ferramenta é simuladorpronaf.mda.gov.br. Reportagem Natália Kosli.
0: E essas foram as notícias do Governo Federal.
1: Uma realização da Secretaria de Comunicação Social da Presidência da República.
0: Com produção da empresa Brasil de Comunicação.
1: Fique agora com as notícias do Poder Judiciário e do Congresso Nacional. Boa noite.
0: Boa noite para você e até amanhã.
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19: STF autoriza a plataforma Buser a operar fretamento de ônibus por aplicativo no Paraná. STJ nega seguimento a recurso que pretendia levar discussão sobre caso do ex-jogador Robinho ao Supremo. Empresa de call center é condenada por não impedir atos obscenos no ambiente de trabalho. Boa noite, eu sou Marcela Luiza. O Supremo Tribunal Federal liberou os serviços da Buser no Paraná. A decisão liminar do ministro Nunes Marques derruba a proibição imposta pela Justiça Federal no sul do país, até que o Supremo julgue o recurso do caso. Carolina Chaves.
20: No STF, a Buser alegou que é apenas uma plataforma digital que conecta passageiros a empresas autorizadas e que a proibição fere o entendimento do Supremo sobre o uso de tecnologia no mercado. Para o relator, proibir a atuação da plataforma prejudicaria usuários e empresas parceiras. A liminar concede a liberação imediata das atividades no Paraná, mas a decisão, que já está valendo, deve passar por referendo do plenário do STF.
19: Vice-presidente do STJ, ministro Luiz Felipe Salomão, nega seguimento a recurso extraordinário do ex-jogador Robinho. O objetivo era levar ao Supremo Tribunal Federal a discussão sobre a decisão que reconheceu a validade no Brasil da sentença italiana que condenou o atleta por estupro coletivo. Fátima Uchoa.
21: Segundo o ministro Salomão, os argumentos da defesa tratam da interpretação de leis federais e não da violação direta à Constituição, o que impede a análise do recurso pelo STF. Dessa decisão ainda cabe agravo interno que, se apresentado, será analisado pela Corte Especial do STJ. Se o colegiado mantiver o entendimento do vice-presidente, o recurso extraordinário não será remetido ao STF. Robinho está preso desde março de 2024, quando a Corte Especial, por maioria, homologou a sentença da Justiça italiana que o condenou a 9 anos de prisão por estupro coletivo cometido naquele país em 2013 e aceitou a transferência da execução da pena ao Brasil com o cumprimento imediato.
19: Empresa de call center é condenada por não impedir atos obscenos no ambiente de trabalho. A vítima já havia formalizado 14 denúncias. Marla Lacerda.
22: A atendente de call center deve receber indenização de R$5.000 por assédio sexual. O TST manteve a decisão que havia condenado a empresa por entender que ficou comprovada a omissão diante das situações vividas pela trabalhadora. O relator do caso na terceira turma, o ministro Maurício Godinho Delgado, observou que apenas um episódio já é suficiente para caracterizar o assédio, quando ele gera constrangimento ou abalo psicológico à vítima.
19: De 3 a 9 de agosto, o TSE promove a Semana Nacional do Sistema Eletrônico de Votação. Juliana Cariri.

0: Federal recebe denúncia do MPF contra 4 acusados de garimpo ilegal em Parque Nacional no Amazonas. Vanessa Pereira.
1: Segundo a denúncia, a extração clandestina de cassiterita destruiu ao menos 39 hectares de floresta e atingiu 4.800 quilômetros de cursos d'água no Parque Nacional Mapinguari, em Lábrea, no Amazonas. A cassiterita é a principal fonte de estanho, metal usado na fabricação de latas de comida, telas de celular, peças de carro e ligas metálicas. Os réus vão responder pelos crimes de usurpação de bem da União, extração ilegal de recursos minerais e dano direto à unidade de conservação.
0: 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Uma boa noite e até amanhã.
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3: Está no ar o Jornal do Senado.
4: Eu sou Paula Groba.
5: E eu sou Ricardo Nakaoka.
4: E estes são os destaques de hoje do Jornal do Senado, que começa agora.
5: Fim da taxa das blusinhas divide parlamentares e depende de votação do Congresso.
4: Participação das mulheres na política mobiliza iniciativas no Senado.
5: Governo veta a inclusão de zootecnistas na lei do piso salarial.
4: Boa noite.
5: Boa noite.
4: A decisão do governo de acabar com a chamada taxa das blusinhas ainda precisa do aval do Congresso. A medida provisória que elimina o imposto de importação sobre compras internacionais de até 50 dólares deve ser votada até o dia 22 de setembro para continuar em vigor.
5: O texto, que ainda divide opiniões no Congresso, está entre as 32 medidas provisórias que aguardam a análise dos parlamentares. Os detalhes com a repórter Marcela Diniz.
6: Entre os parlamentares, a medida provisória que permite zerar o imposto de importação para compras internacionais de até 50 dólares divide opiniões. Com o argumento de que a MP cria concorrência desleal com a produção nacional, o senador Isalci Lucas, do PL do Distrito Federal, apresentou emenda para restabelecer a isonomia tributária. Para o líder da oposição no Congresso, o fim da taxa das blusinhas prejudica a geração de emprego e renda no Brasil.
7: É como se o Brasil estivesse financiando a produção e a geração de emprego em outros países, enquanto a nossa indústria, o nosso varejo, perde espaço.
6: O senador Fernando Dueire, do PSD de Pernambuco, também defende a manutenção da taxa das blusinhas. Ele apresentou emendas com esse objetivo e para definir prazo mínimo de 90 dias para entrada em vigor de mudanças nas alíquotas do imposto de importação em remessas internacionais. O objetivo, segundo ele, é dar tempo de adaptação aos setores da economia impactados por essas alterações.
8: Promove previsibilidade, segurança jurídica e estabilidade regulatória. Empresas, produtores, comerciantes, plataformas digitais e consumidores precisam de regras claras e tempo razoável para adaptação.
6: A chamada taxa das blusinhas foi criada pelo governo Lula e aprovada pelo Congresso em 2024. Na época, a tributação de 20% nas compras em sites internacionais foi defendida tanto para dar um up na arrecadação quanto para proteger o varejo nacional. O senador Jax Wagner, do PT da Bahia, que defende a medida provisória, diz que o governo reavaliou o cenário.
9: No caso das blusinhas, desde a criação dela, proposta na época pelo Ministério da Fazenda, houve uma controvérsia muito grande dentro do próprio governo. E aí se limitou até esses 50 dólares. Na minha opinião, pela avaliação que o governo fez, a arrecadação não foi tão significativa quanto se imaginava. E prejuízo, principalmente para as famílias mais humildes do ponto de vista financeiro, ou seja, que não tem tanto poder aquisitivo, foi muito grande.
6: Além do fim da taxa das blusinhas, o Congresso tem em pauta outras 31 medidas provisórias, como a do novo Desenrola Brasil, programa de renegociação de dívidas populares, as que reforçam as ações de proteção aos setores da economia brasileira prejudicados pelo tarifaço imposto pelos Estados Unidos e as MPs editadas pelo governo para regular o mercado de combustíveis afetado por conflitos no Oriente Médio.
4: E o Brasil pode ganhar uma política nacional para fortalecer a indústria de motores.
5: A proposta, que está pronta para a votação final no Senado, prevê incentivos à fabricação no país, à inovação tecnológica, à qualificação de mão de obra e à instalação de fábricas.

0: tecnológicas em regiões menos industrializadas. Mais informações com o repórter Márcio Maturana.
1: Com o fim do recesso parlamentar, a Comissão de Infraestrutura pode votar a criação da Política Nacional de Incentivo à Fabricação de Motores. A análise do projeto foi iniciada antes do recesso, mas a energia elétrica caiu no momento em que o resultado ia ser revelado no painel eletrônico. O objetivo da proposta é estimular a inovação tecnológica, qualificar trabalhadores e incentivar a instalação de fábricas em regiões menos industrializadas. O texto foi elogiado pelo relator Laércio Oliveira, do PP de Sergipe.
2: O projeto acerta ao incentivar investimentos em pesquisa, desenvolvimento, inovação voltados a motores mais sustentáveis, especialmente aqueles compatíveis com biocombustíveis, hidrogênio e outras alternativas energéticas nas quais o Brasil possui vantagens comparativas relevantes.
1: Se for aprovado pela Comissão de Infraestrutura, o projeto segue direto para a Câmara dos Deputados.
3: O projeto que estendia o piso salarial aos zootecnistas foi vetado integralmente pela Presidência da República.
0: O governo alega que a proposta descumpre as regras da responsabilidade fiscal. Agora o veto será analisado pelo Congresso Nacional. Repórter Douglas Castilho.
4: O Poder Executivo justificou a decisão apontando que o texto criaria novas despesas obrigatórias para órgãos públicos federais, estaduais e municipais que empregam esses profissionais, sem apresentar os estudos de impacto financeiro exigidos por lei. Além disso, a Constituição Federal prevê que a criação de despesas obrigatórias não pode ser realizada sem a indicação da origem dos recursos para pagar os novos gastos. O autor do projeto, o senador Zequinha Marinho, do Podemos do Pará, falou da importância da iniciativa no momento de sua aprovação pela Comissão de Assuntos Sociais.
5: O zootecnista é responsável pela questão do manejo animal, pela questão da nutrição animal, pela questão ambiental. Então é uma profissão extremamente importante para um país como o Brasil, que tem um rebanho aí de mais ou menos de 234 milhões de cabeças de gado, sem falar em outras espécies que também não são pequenas.
4: Agora, o Congresso Nacional deverá avaliar a decisão do Executivo em sessão conjunta da Câmara dos Deputados e do Senado. Para um veto do presidente da República ser derrubado, é preciso o voto de, no mínimo, 257 deputados federais e 41 senadores.
3: Faltam pouco mais de 2 meses para as eleições e as mulheres continuam sendo a maioria do eleitorado brasileiro. Segundo o Tribunal Superior Eleitoral, elas representam 52,8% das pessoas aptas a votar nas eleições de outubro.
0: Mas embora sejam maioria nas urnas, as mulheres ainda ocupam poucos espaços nos cargos eletivos. Para mudar esse cenário, o Senado tem debatido e apresentado iniciativas para ampliar a participação feminina na política. Ouça mais na reportagem de Yasmin Rodrigues.
6: De acordo com o TSE, mais de 83 milhões de eleitoras estão aptas a irem às urnas em outubro deste ano, número que representa 52,8% do total de votantes. Apesar dessa predominância, elas ainda ocupam uma parcela reduzida dos cargos eletivos no país. No Senado, por exemplo, das 81 cadeiras, apenas 15 são ocupadas por mulheres. Para mudar essa realidade, nos últimos anos, o Senado tem discutido e aprovado medidas voltadas ao fortalecimento da participação política feminina e ao enfrentamento da violência política de gênero. Apesar das discussões, a senadora Leila Barros, do PDT do Distrito Federal, destaca que a presença das mulheres nos espaços de decisão ainda precisa avançar.
7: Você começa a entender que muitas vezes esse espaço muitas vezes é negado pelo próprio corporativismo do ambiente. Então, assim, nós sabemos que esses desafios, eles não serão superados numa legislatura ou em 2 ou 3 legislaturas. É um trabalho diário.
6: Na avaliação da senadora Zenaide Maia, do PSD do Rio Grande do Norte, ampliar a participação feminina nos mandatos eletivos é um passo importante.
8: Por isso que precisamos de mais mulheres, para poder estarmos presentes em todas essas comissões. Porque eu digo sempre para as mulheres, por que vir para a política? Porque se faz necessário. Porque é nesse Congresso Nacional que é quem decide o seu salário. Aqui decide com quantas horas homens e mulheres desse país vão trabalhar.
6: No Senado, o tema tem recebido atenção por meio da atuação da Procuradoria Especial da Mulher, de sessões temáticas e da análise de propostas voltadas ao aumento da representação feminina. Entre as iniciativas debatidas estão medidas para ampliar a participação das mulheres nos espaços de liderança do parlamento, fortalecer o financiamento de campanhas e combater a violência política de gênero, considerado um dos principais obstáculos para a permanência das mulheres na vida pública.
3: E a tecnologia também tem ajudado os eleitores. O e-Título, aplicativo gratuito da Justiça Eleitoral, permite consultar o local de votação, emitir certidões, justificar a ausência às urnas e, para quem tem biometria cadastrada, substitui o documento de identificação no momento do voto.
0: Além do e-Título, são aceitos para votar nas eleições gerais de 2026 documentos com foto, como carteira de identidade ou identidade social, carteira nacional de habilitação, passaporte, carteira de trabalho, certificado de reservista e carteira de categoria profissional reconhecida por lei. Com edição de Paula Groba e trabalhos técnicos de Eliseu Caires, o Jornal do Senado fica por aqui. Acompanhe agora as notícias da Câmara dos Deputados. Boa noite.
3: Boa noite e até amanhã.
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10: Comissão aprova mudanças na Política Nacional de Mobilidade Urbana.
11: Proposta em discussão amplia a autonomia de paciente em fase terminal.
10: Avança projeto que protege idoso contra crimes de natureza financeira.
11: Boa noite. Comissão aprova medidas para a proteção de idosos contra fraudes financeiras. A repórter Maria Neves explica quais são as novas medidas.
12: A Comissão de Defesa dos Direitos da Pessoa Idosa da Câmara dos Deputados aprovou proposta com medidas para combater a violência financeira contra idosos. O projeto determina expressamente que o Fundo da Pessoa Idosa deverá financiar ações, campanhas e outras iniciativas voltadas à prevenção, combate, responsabilização e reparação de danos decorrentes de práticas lesivas ao patrimônio de maiores de 60 anos. Atualmente, a lei que criou o fundo diz apenas que o Conselho Nacional dos Direitos da Pessoa Idosa deve dar prioridade ao projeto, que, entre outras medidas, promovam a educação financeira de pessoas idosas. O texto aprovado também prevê penas para quem cometer crimes financeiros contra idosos. Pela proposta, o infrator ficará sujeito à reclusão de 4 a 8 anos e multa. Se quem cometeu a fraude tiver com o idoso relação contratual, familiar ou profissional que envolva confiança, a punição será maior. Sobe para a reclusão de 5 a 10 anos mais multa. Na opinião da relatora, a deputada Flávia Moraes, do PDT de Goiás, prever punição severa é mais uma forma de proteger o idoso que muitas vezes é vítima da própria família.
13: Quando você fala do endividamento geral da população, a gente sabe que essa ocorrência ela vai estourar muitas vezes ali, é na aposentadoria do idoso da família, é ali que vai muitas vezes ser buscado ali o pagamento dessas dívidas da família, né? Então é preciso preservar isso, trazer aí uma proteção do Estado para que esse nosso idoso possa garantir a sua alimentação, a sua dignidade, seus medicamentos, para que ele não possa passar privações.
12: Ao apresentar o projeto original, o deputado Marcos Tavares, do PDT do Rio de Janeiro, ressaltou que a violência patrimonial e financeira está entre as três formas mais comuns de agressões contra idosos. O Serviço Nacional de Denúncias de Violações de Direitos Humanos, o Disque 100, registrou em 2024 mais de 72 mil fraudes financeiras contra pessoas acima de 60 anos. Pela proposta aprovada, todas as instituições financeiras ficam proibidas de conceder empréstimos a idosos somente por meio virtual. Maiores de 60 anos só poderão contrair financiamento com assinatura de contrato em papel. A deputada Flávia Moraes explica que o Estatuto da Pessoa Idosa prevê que pessoa acima de 60 anos pode comprometer, no máximo, 30% da renda com dívidas. No entanto, segundo ressalta, as instituições financeiras não respeitam esse limite com a concessão de empréstimos e mais empréstimos que deixam o idoso sem recursos sequer para subsistência. O texto determina também que o Fundo Nacional da Pessoa Idosa deve financiar o desenvolvimento de tecnologias assistidas voltadas a pessoas idosas. Na opinião de Flávia Moraes, essa medida é importante porque hoje as plataformas podem identificar as fraudes e alertar as pessoas idosas, que, com conhecimento adequado das tecnologias, são capazes de se defender dos golpes. O projeto será votado pelo plenário, mas antes precisa passar pela análise das comissões de Finanças e Tributação e de Constituição e Justiça. Da Rádio Câmara de Brasília, Maria Neves.
9: Segurança Pública.
10: Baleia Rossi, do MDB de São Paulo, apresentou o projeto que aumenta as penas para crimes contra a paz pública, como incitação ao crime, apologia ao crime e associação criminosa quando forem cometidos pela internet.
11: A proposta também prevê punições mais severas quando os crimes tiverem como alvo mulheres. De acordo com o deputado, o objetivo é adequar a legislação ao ambiente digital e reforçar o combate à violência de gênero.
9: Relações Exteriores.
10: A Comissão de Educação da Câmara aprovou a criação do Dia Nacional da Retratação aos Imigrantes Japoneses, devido à perseguição e discriminação ocorrida no Brasil durante e após a Segunda Guerra Mundial. O repórter Luiz Cláudio Canuto explica o contexto da proposta.
14: A Comissão de Educação da Câmara aprovou o projeto que institui o Dia Nacional da Retratação aos Imigrantes Japoneses. Os deputados seguiram a recomendação do relator, deputado Ismael, do PL de Santa Catarina, e aprovou o projeto do deputado Luiz Nishimori, do PSD do Paraná. O Dia da Retratação deve ser celebrado anualmente em 25 de julho. A proposta também inclui a data no calendário escolar brasileiro para que haja atividades educativas com reflexão sobre a xenofobia e a valorização da cultura japonesa. Segundo Nishimori, além do reconhecimento histórico, a proposta representa um passo relevante na promoção de uma educação que valorize a diversidade cultural.
15: Além disso, fortalece a educação ao incluir o tema no calendário escolar, incentivando a reflexão, a memória histórica e a formação de cidadãos mais conscientes e respeitosos com a diversidade. Durante e após a Segunda Guerra Mundial, houve forte perseguição, discriminação e violação dos direitos. A criação da data tem justamente o objetivo de combater preconceitos e estereótipos ainda existentes, reforçando a importância da conscientização.
14: A imigração japonesa no Brasil teve início em 1908, quando famílias chegaram ao país em busca de prosperidade nas lavouras de café em São Paulo e no Paraná. Atualmente, cerca de 2,5 milhões de japoneses e descendentes vivem no Brasil e compõe a maior população de origem japonesa fora do Japão. O projeto que cria o Dia Nacional da Retratação aos Imigrantes Japoneses está na Comissão de Direitos Humanos e precisa passar também pela Comissão de Constituição e Justiça antes de seguir para o Senado Federal. Da Rádio Câmara de Brasília, Luiz Cláudio Canuto.
9: Esporte.
11: Rodrigo Gambale, do Podemos de São Paulo, apresentou o projeto que cria o programa Atleta Nota 10 para ampliar o acesso de estudantes atletas da rede pública ao ensino superior privado. A proposta prevê bolsas de estudo em instituições que aderirem à iniciativa.
10: O texto de Rodrigo Gambale exige bom desempenho acadêmico, frequência escolar e participação em competições para a concessão e manutenção do benefício. A proposta também cria um selo de reconhecimento para as universidades que incentivarem o esporte.
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9: Eleições.
11: Seminário na Câmara defende reserva de cadeiras para consolidar presença feminina na política brasileira. A repórter Noelle Nobre acompanhou o debate.
17: A Secretaria da Mulher da Câmara dos Deputados realizou um seminário para debater os 30 anos da Lei de Cotas de Gênero na política no Brasil, marco da primeira eleição com reserva de gênero em 1996. O consenso entre as participantes foi de que, embora a legislação atual de pelo menos 30% para candidaturas femininas tenha sido um avanço, o país precisa transitar para um modelo de reserva de cadeiras para garantir que as mulheres deixem de ser apenas convidadas nos espaços de poder. A deputada Isa Arruda, do MDB de Pernambuco, do Observatório Nacional da Mulher na Política, destacou que a legislação atual é apenas o começo.
18: As cotas foram os nossos primeiros passos, mas ela não pode ser o nosso teto. Ela precisa ser o nosso piso para continuarmos avançando.
17: Reforçando a visão, a deputada Laura Carneiro, do PSD do Rio de Janeiro, uma das coordenadoras da bancada feminina na Câmara, defendeu que o Brasil siga exemplos como o do México, que adota a paridade como regra.
19: Não queremos estar na foto apenas. Queremos estar na mesa de decisão.
17: Laura Carneiro lembrou que a dificuldade de captação de recursos e a ausência de reserva de assentos impedem que os 30% de candidaturas se convertam em 30% de eleitas. Hoje, as mulheres ocupam apenas 18% da Câmara. A deputada Érica Hilton, do PSOL de São Paulo, presidente da Comissão de Defesa dos Direitos da Mulher, classificou a atual política de cotas como insuficiente diante dos desafios. Ela denunciou o uso de mulheres como candidaturas laranja para desvio de recursos e criticou as anistias dadas a partidos que descumprem a lei.
20: Isso é um escárnio, isso é um deboche. O que eles estão dizendo é que não existe legislação que dará conta de tapar o buraco da exclusão.
17: A conclusão das palestrantes é que o fortalecimento da democracia brasileira depende de mecanismos que garantam não apenas o direito de disputar, mas o direito de exercer o poder com segurança e autonomia. Da Rádio Câmara de Brasília, Noelle Nobre.
9: Consumidor.
21: Felipe Francischini, do Podemos do Paraná, defende a uniformização da atuação dos PROCONs em todo o país. De acordo com o deputado, a ideia é determinar diretrizes nacionais para padronizar procedimentos e estabelecer prazos comuns de atendimento.
11: Felipe Francischini argumenta que a medida busca reduzir diferenças entre os órgãos de defesa do consumidor nos estados e municípios. O objetivo, segundo ele, é garantir mais previsibilidade, eficiência e tratamento igualitário para consumidores e fornecedores.
9: Desenvolvimento regional.
21: Comissão aprova projeto que altera a Política Nacional de Mobilidade Urbana.
11: A repórter Júlia Lopes nos conta quais as novas medidas propostas.
22: A Comissão de Desenvolvimento Urbano da Câmara dos Deputados aprovou um projeto de lei que altera a Política Nacional de Mobilidade Urbana. A proposta tem como objetivo incentivar os municípios a elaborarem seus planos de mobilidade. A Política Nacional, criada em 2012, estabelece diretrizes para o planejamento e a gestão do transporte nas cidades brasileiras. Pela lei, municípios com mais de 20 mil habitantes devem elaborar seus planos com prioridade para o transporte público e os meios não motorizados. Segundo o autor do projeto, o deputado Rafael Brito, do MDB de Alagoas, apenas 20% das cidades que têm essa obrigação já concluiu o plano de mobilidade, apesar da exigência legal. A proposta prevê medidas como assistência financeira da União para a elaboração dos planos, possibilidade de contrapartida administrativa dos municípios e alinhamento com o Plano Nacional de Redução de Mortes e Lesões no Trânsito. O texto também determina que o repasse de recursos federais fique condicionado à análise dos planos pela Secretaria Nacional de Mobilidade Urbana e à verificação do cumprimento dos requisitos legais. Para o relator da proposta, deputado Hildo Rocha, do MDB do Maranhão, é fundamental a elaboração de planos de mobilidade para o funcionamento das cidades, mas que essa elaboração pode custar caro para muitos municípios.
1: Grande parte das cidades brasileiras que já deveriam ter seu plano municipal de mobilidade não tem. E isso ocasiona engarrafamento, a falta de um plano de mobilidade ocasiona muitos acidentes, muitos desastres, muitas mortes. E esse plano municipal ele não é barato. É um plano que custa uma certa quantia, em que muitas das vezes o município não tem, porque o município está endividado, o município tem dificuldade e não tem como fazer. O que nós estamos aqui é de que a União priorize o investimento, pagamento desses planos através de recursos federais e leva-se em consideração vários fatores.
22: Além disso, ele também ressaltou que os planos precisam ser atualizados com frequência. As cidades estão em constante mudança e, por isso, o planejamento também deve acompanhar essa evolução. Há casos de municípios grandes com planos de mobilidade defasados há mais de 30 anos. A proposta também autoriza o governo federal a credenciar profissionais e empresas para elaborar os planos de mobilidade urbana desde que cumpram as exigências previstas em lei. O projeto que altera a Política Nacional de Mobilidade Urbana, incluindo novas medidas para auxiliar em planos municipais de mobilidade, segue em análise na Comissão de Constituição e Justiça. Da Rádio Câmara de Brasília, Júlia Lopes.
2: Saúde.
21: Projeto de Luiz Erundina, do PSOL de São Paulo, institui o Dia Nacional de Conscientização sobre o vírus linfotrópico de células T humanas, o HTLV. A proposta prevê campanhas públicas para alertar a população sobre as formas de transmissão, prevenção e a importância do tratamento.
11: O texto de Luiz Erundina também incentiva o combate ao estigma social e a divulgação de centros de atendimento especializado no SUS. A deputada considera que a medida é urgente para enfrentar a desinformação sobre o vírus.
2: Direitos humanos.
21: Projeto que garante mais autonomia a pacientes em fase terminal avança na Câmara. Os detalhes com a repórter Sofia Peçanha.
5: A Comissão de Saúde da Câmara dos Deputados aprovou o projeto que estabelece os direitos de pessoas com doenças graves e em fase final de vida. O texto aprovado cria regras para garantir que esses pacientes possam escolher como querem ser tratados e evitar sofrimento desnecessário com apoio à família. A proposta garante que pacientes com doenças incuráveis em estágio avançado, com expectativa de vida reduzida, tenham mais autonomia sobre o próprio tratamento. Entre os pontos previstos estão o direito à informação clara sobre a condição de saúde, a participação nas decisões médicas e a possibilidade de recusar procedimentos que apenas prolonguem o sofrimento. O projeto também reforça o acesso aos cuidados paliativos, com foco no alívio da dor, no conforto físico e emocional e no respeito à vontade do paciente, seja no hospital ou em casa. A relatora da proposta na Comissão de Saúde, a deputada Flávia Moraes, destacou que o objetivo é assegurar a dignidade e o princípio da autonomia da vontade.
23: Permite que as pessoas vivam o período final de suas vidas com conforto e autonomia, evitando obstinação terapêutica e promovendo cuidado integral em ambiente hospitalar ou domiciliar, conforme a vontade do paciente.
5: A medida também trata da segurança jurídica para médicos, pacientes e familiares na tomada de decisões delicadas no fim da vida, como a limitação de tratamentos desproporcionais e uso de sedação paliativa em casos de sofrimento intenso. Segundo a relatora, a proposta pode reduzir conflitos e trazer mais clareza nesses casos.
23: Contribuirá para garantir segurança jurídica aos pacientes, famílias e profissionais de saúde. Reduzirá conflitos éticos e emocionais no final da vida e fortalecerá uma cultura de cuidado centrada na pessoa e no respeito às suas escolhas.
5: O texto deixa claro que a prática da eutanásia, que é o ato de abreviar a vida de alguém para aliviar sofrimento, continua proibida no Brasil. A proposta permite que o paciente recuse tratamentos e garante o uso de cuidados paliativos, mas sem provocar a morte de forma intencional. O projeto que estabelece os direitos das pessoas em estágio de doença avançada será analisado a seguir pela Comissão de Finanças e Tributação. Da Rádio Câmara de Brasília, Sofia Peçanha.
2: Ciência e tecnologia.
11: Mário Frias, do PL de São Paulo, propõe mudanças no Estatuto Digital da Criança e do Adolescente para proibir mecanismos de censura prévia e garantir a liberdade de expressão. O texto também estabelece que conteúdos considerados lícitos só poderão ser removidos por decisão judicial.
21: Para Mário Frias, o projeto preserva a proteção de crianças e adolescentes contra a exploração sexual e pornografia infantil. Ele disse que a proposta também mantém as regras de combate a crimes na internet e busca garantir mais segurança jurídica para usuários e plataformas digitais.
11: Termina agora o Jornal Câmara dos Deputados, produzido pela Rádio Câmara, com trabalhos técnicos de Wellington Teles e apresentação de Val Monteiro e Márcio Aquilissardi. Uma boa noite para você.
21: A Voz do Brasil volta amanhã. Boa noite.
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8: Ah, boa noite para você que está sempre sintonizado aqui na 97.1, a nossa Rádio Educativa FM. Eu sou Marilena Chociá e estou chegando para te fazer companhia nesta noite de terça-feira, 28 de julho de 2026. Hoje é celebrado o Dia do Agricultor. E se o nosso Paraná é um dos maiores produtores de alimentos do país, é graças ao trabalho desse pessoal aí, né? Tanto do grande produtor quanto do agricultor familiar. E nós seguimos por aqui até às 10 da noite. A nossa programação começa com Emílio Santiago, trocando em miúdos.

0: Bete Carvalho fechou o bloco com esse clássico de Nelson Cavaquinho e Guilherme de Brito, som de 1973. Você ouviu Folhas Secas. Quem também gravou Folhas Secas e no mesmo ano foi a Elis Regina, e dizem que essa história teria gerado, digamos assim, um certo mal-estar entre elas. Desnecessário, né? Porque aqui tem ouvido para todas essas nossas divas da música brasileira. É um pouco de história que a gente conta para você aqui na Noite Educativa. Depois do intervalo eu trago o Djavan, hein? É um instante só. 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
4: Você está na Educativa, sua rádio, seu estilo, comigo, Marilena Chociai. E a gente segue nessa noite de terça-feira, trazendo mais música boa para você. Eu prometi, ele está chegando, Djavan Oceano.

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